0: simultâneo de todas as casas de apostas autorizadas do Brasil.
1: Mais de 574 mil pessoas já usaram a plataforma que permite a autoexclusão de bets. Márcia Fernandes.
2: Cerca de 40% apontaram a perda de controle sobre jogos e afirmaram que os impactos na saúde mental foram o principal motivo para a autoexclusão.
0: Hoje, na apresentação da Voz do Brasil, eu, Luciana Vasconcelos e Luciano Seixas.
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0: Bons condutores vão ter renovação automática da Carteira Nacional de Habilitação.
1: É o que prevê lei sancionada hoje pelo presidente Lula.
0: A medida integra o programa CNH do Brasil, que facilita e deixa mais em conta o acesso à primeira carteira de motorista.
3: A lei sancionada nesta sexta-feira institui o programa CNH do Brasil e permite a renovação automática da Carteira Nacional de Habilitação para os motoristas que estejam cadastrados no Registro Nacional Positivo de Condutores e que não tenham infrações de trânsito nos últimos 12 meses. A nova legislação é resultado

0: coletivo de condutores e que não tenham infrações de trânsito nos últimos 12 meses. A nova legislação é resultado de uma medida provisória encaminhada pelo governo do Brasil ao Congresso Nacional em dezembro do ano passado. Segundo o Ministério dos Transportes, cerca de 2 milhões de motoristas já foram beneficiados desde a publicação das novas regras. Entre os beneficiados está Andrei Abreu, morador de Santa Catarina, que conta que em 20 minutos teve o documento renovado.
1: Então eu só precisei fazer a consulta e lá só atestar mesmo a efetivação. E foi tranquilo, foi bem rápido, questão de 20 minutos mesmo, que se a gente anda corretamente, não tem multas, e o sistema ele busca uma forma de desburocratizar, viabilizar a rapidez na renovação, fica bem mais tranquilo e mais pessoas podem, de fato, se animar para poder tirar uma CNH.
0: Além da renovação, o programa CNH do Brasil também facilita o acesso à primeira habilitação nas categorias A, destinada a motocicletas, e B, voltada a veículos de passeio. Com a nova lei, os candidatos podem escolher como preferem se preparar para tirar a CNH. Se por meio do conteúdo teórico gratuito disponível na plataforma digital, se em uma autoescola tradicional ou combinando as duas opções. Com as mudanças, o Brasil bateu recorde de novos condutores habilitados no país este ano. De acordo com o Ministério dos Transportes, mais de 1.141.000 CNHs foram expedidas entre janeiro e maio. O presidente Lula também destacou o impacto direto das medidas no orçamento das famílias brasileiras.
2: Uma carta custava R$ 3.000, R$ 3.500, tem gente que pagava até R$ 4.000. Agora não, agora o cara gasta R$ 670, R$ 500, já está com a sua carta pronta. Uma coisa importante, nós temos 60 milhões de pessoas usando o aplicativo. 60 milhões de pessoas. É uma população, sabe, o dobro da população argentina utilizando o aplicativo. Bom, isso tudo, para mim dizer ao pessoal que está tirando carta, tire sua carta, porque tirar carta é ter um instrumento de trabalho na mão para que você seja seguro. Portanto, utilize o novo modelo, um novo sistema de tirar carta e seja um motorista legalizado, tanto de moto quanto de carro, o que você tiver.
0: Os números mostram ainda um crescimento expressivo na procura pelo documento. O total de requerimentos para a emissão da CNH ultrapassou 7 milhões, volume 7 vezes maior que o observado antes da edição da medida provisória. Desse total, mais de 6 milhões de solicitações foram realizadas por meio da plataforma CNH do Brasil. Reportagem Gabriela Noronha.
3: Uma situação que começa como uma simples diversão na internet e o sonho do dinheiro fácil.
4: E aos poucos se torna um ciclo vicioso de endividamento e problemas de saúde mental.
3: Esta é a realidade de quem sofre com os perigos dos jogos da aposta online.
4: De acordo com o Ministério da Fazenda, mais de 25 milhões de brasileiros entraram nas chamadas bets no ano passado.
3: Mas uma nova ferramenta pode ajudar quem precisa enfrentar o vício.
5: Uma busca por dinheiro que resultou em mais dívidas. Essa é a realidade de muitas famílias brasileiras. Nossa equipe conversou com uma mulher que prefere não se identificar. Ela conta que durante uma depressão e precisando de mais recursos, começou a jogar em cassinos online. O hábito virou vício e ela passou a gastar todo o salário e o dinheiro de outras pessoas nas apostas.
6: O jogo meio que foi assim, uma válvula de escape. Aí foi evoluindo até chegar num ponto de eu gastar dinheiro que não era meu. Meu salário entrava, eu gastava tudo. E aqui em casa começou a ficar muito complicado. E foi assim, até ter que tomar medidas drásticas.
5: Para evitar que mais pessoas se viciem e se endividem por causa dos jogos de apostas online, o governo federal lançou uma plataforma de autoexclusão das bets. Com a ferramenta, o usuário indica seu CPF e, com isso, bloqueia de forma voluntária e simultânea o acesso a todas as casas de apostas autorizados no Brasil, com uma única solicitação. É o que explica Daniele Cardoso, secretária de Prêmios e Apostas do Ministério da Fazenda.
7: Quando quando esse cidadão procurar uma determinada casa de aposta, ele vai estar bloqueado. Essa casa de aposta busca aqui para saber se esse CPF pode ou não apostar, e aí a gente dá informação dizendo não, porque ele se auto-excluiu. Quando a gente pensou nessa plataforma, a gente pensou não só nesse mecanismo de auto-exclusão centralizada, mas também ali ser um concentrador de informações em relação

0: um jogo responsável.
1: Dados do Ministério da Fazenda apontam que só no ano passado, mais de 25 milhões de brasileiros fizeram apostas em jogos online. Diante desse cenário, a plataforma de autoexclusão é uma das estratégias do governo para evitar o vício e o endividamento das famílias. Além do bloqueio, a autoexclusão impede novos cadastros e suspende o envio de publicidade sobre o assunto. Desde que a plataforma foi lançada, no final do ano passado, mais de 574 mil pessoas já solicitaram a exclusão dos CPFs para o uso de bets. Do total de cadastrados, cerca de 40% apontaram a perda de controle sobre jogos e afirmaram que os impactos na saúde mental foram o principal motivo para a autoexclusão. Para a mulher que conversamos no início dessa reportagem, é importante existir uma plataforma que possibilite a exclusão do CPF nas casas de aposta.
2: Ele já viu várias coisas, né, muito graves acontecendo com essas pessoas, então eu acho que é importante sim para ajudar muita gente para não entrar nisso, porque é difícil.
1: Além de bloquear o CPF da pessoa para o uso de bets, a plataforma de autoexclusão também reúne orientações e links com informações de onde encontrar atendimento especializado no Sistema Único de Saúde. Pessoas que identificarem prejuízos relacionados às apostas podem buscar apoio nas unidades básicas de saúde e nos centros de atenção psicossocial, presentes em todas as regiões do país. Para quem sofreu com as apostas, a ajuda psicológica é fundamental.
2: É um vício muito perigoso. Então, quando eu decidi, eu vou parar, eu começava a pensar em tudo que eu passei. Aí eu fui atrás para procurar psicólogo especializado no assunto. E a partir desse momento, a perspectiva foi voltando.
1: Para acessar a plataforma e fazer a autoexclusão, basta procurar no seu buscador a frase autoexclusão Ministério da Fazenda e clicar no link. O endereço vai te direcionar para a plataforma dentro do site gov.br. Reportagem Márcia Fernandes.
3: Inglês e espanhol na palma da mão e sem custo.
4: Você já pode se inscrever no aplicativo Mac Idiomas, que oferece aulas dos dois idiomas, do nível básico ao avançado.
3: A ferramenta também conta com recursos de inteligência artificial para apoio aos estudos.
5: A plataforma Mac Idiomas, iniciativa gratuita do governo do Brasil para o ensino de inglês e espanhol, começou a funcionar no início deste mês de junho. O aplicativo oferece cursos do nível básico ao avançado, estruturados em 4 a 6 módulos, cada um com 10 a 15 aulas, permitindo que estudantes e demais interessados aprendam novos idiomas sem sair de casa. O presidente Luiz Inácio Lula da Silva destaca que aprender e falar outros idiomas amplia oportunidades e abre novas portas na vida das pessoas.
6: O governo está fazendo, utilizando a tecnologia para criar oportunidade de vocês poderem aprender coisas que a gente não conseguia há muito tempo atrás. É muito importante. Você não vai pagar nada. É o governo que vai arcar com os custos desse programa. O que o Ministério da Educação está fazendo é abrir, não uma janela, escancarar uma porta muito grande para que você tenha acesso às coisas que você precisa ter.
5: Entre as funcionalidades disponíveis no aplicativo estão a integração com a conta gov.br, teste de proficiência, trilhas de aprendizagem com aulas e atividades de reforço, avaliações ao final de cada módulo, sistema de conquistas e ferramentas de prática oral. A plataforma também conta com agentes de inteligência artificial para apoio aos estudos, esclarecimento de dúvidas e conversação nos idiomas. O acesso pode ser feito pelo portal macidiomas.mec.gov.br ou pelo aplicativo Mac Idiomas. Reportagem Thaísa Vitória.
4: E a plataforma Mac Livros, uma biblioteca digital, já alcançou a marca de 862 mil usuários.
3: Desde abril, quando a ferramenta foi lançada, já foram acessadas 468 mil obras, uma média de 3.400 livros por dia.
4: Somado todo o tempo de leitura dos usuários na plataforma, chega-se a 269 mil horas, o equivalente a cerca de 30 anos de leitura sem parar.
3: O livro mais lido é A Cabeça do Santo, da jornalista e escritora brasileira Socorro Acioli, e conta a história de um jovem que descobre possuir o dom de ouvir as preces de mulheres para Santo Antônio.
4: Completam as cinco obras mais lidas, Crime e Castigo e Noites Brancas, Brancas, de Dostoiévski, e também A Vegetariana e Sem Despedidas, de Han Kang.
3: Para ter acesso às obras, basta acessar o site do MEC Livros ou o aplicativo e fazer o login com a conta do gov.br.
4: É por meio da conta gov.br que o cidadão tem acesso a mais de 4.600 serviços públicos.
3: E quem perdia o acesso à conta precisava aguardar até 3 dias até ter o problema resolvido.
4: Para facilitar a vida do cidadão, o governo do Brasil lançou uma ferramenta que recupera o acesso ao gov.br de forma rápida e simples.
0: Meu INSS, meu SUS Digital, Enem Fies, Carteira de Trabalho Digital e Carteira Digital de Trânsito são alguns dos serviços mais demandados na plataforma gov.br. Atualmente são mais de 176 milhões de usuários. Para facilitar a vida de quem precisa recuperar o acesso à conta, em caso de perda ou troca do celular, por exemplo, o governo do Brasil desenvolveu uma ferramenta que simplifica esse processo. É o que explica o diretor do Departamento de Identidade Digital, Hudson Vinícius Mesquita.
7: Então isso traz autonomia para o cidadão, muito mais rápido de fazer, não precisa envolver a central de atendimento. A expectativa é que mais pessoas possam habilitar, se sentir confortáveis a utilizar essa camada de segurança.
0: O primeiro passo é atualizar o aplicativo do GovBR para ter acesso à opção de recuperação com e-mail. Na verificação em 2 etapas, clicar na opção Estou com dificuldade para gerar código e seguir os passos. Será preciso fazer um reconhecimento facial para concluir o processo. Para o secretário de Governo Digital, Rogério Mascarenhas, além de facilitar a vida do cidadão, a ferramenta traz mais segurança.
8: Então a gente sempre está buscando que a segurança esteja em primeiro lugar, a gente está colocando a possibilidade de utilizar um e-mail que a pessoa cadastre para que ela possa fazer essa recuperação da conta sem qualquer procedimento administrativo, ou seja, ela mesma consegue fazer isso. A partir de um reconhecimento facial, ela já consegue fazer recuperação da sua conta.
0: O passo a passo da ferramenta está disponível na internet em acesso.gov.br. Depois é só clicar na aba Ajuda. Reportagem Nazi Brum.
3: Você já ouviu falar em phishing, uma palavra em inglês que se refere à pescaria?
4: O termo é usado para sites, e-mails ou mensagens falsos usados para recolher dados de quem usa a internet.
3: Esse e outros termos ligados ao mundo digital podem ser compreendidos por qualquer pessoa por meio de vídeos ou até mesmo histórias em quadrinhos.
4: Conhecer cada vez mais sobre o ambiente digital pode evitar golpes. Saiba mais na reportagem de Cleide Lopes.
9: Há 2 anos, a gaúcha Gisele Heligda recebeu uma ligação de um suposto atendente do Banco Digital, onde ela tinha conta. Do outro lado da linha, a informação era de que o cartão dela havia sido clonado. Assustada, ela seguiu as orientações do falso funcionário, forneceu dados pessoais e fez até reconhecimento facial. Ela não sabia, mas estava caindo em um golpe digital.
10: Fiz o reconhecimento facial e quando eu terminei o reconhecimento facial, a minha conta foi zerada. Era o valor que eu tinha para pagar o meu aluguel, a minha água, a minha luz.
9: Mensagens falsas, links suspeitos, roubo de senhas e tentativas de fraude estão entre os principais riscos para quem usa a internet. Por isso, o governo do Brasil aposta em mais uma estratégia: conscientizar a população por meio de vídeos, cartilhas e materiais educativos sobre os perigos e as armadilhas usadas por criminosos virtuais. Entre os lançamentos está a revista em quadrinhos, phishing e golpes cibernéticos. Com linguagem simples e acessível, a publicação mostra como os golpistas agem e orienta sobre formas de proteção. Também foram lançados vídeos voltados especialmente para idosos e conteúdos com dicas de acesso seguro aos serviços do gov.br. Como explica o secretário do Governo Digital do Ministério de Gestão e Inovação em Serviços Públicos, Rogério Mascarenhas.
11: Levar a população de uma forma simples, através de vídeos, né, que estão disponíveis lá na nossa página do gov.br/PPSI, né, que é o Programa de Privacidade e Segurança da Informação, vídeos que auxiliem as pessoas com pequenos cuidados e também as preocupações que a gente tem que ter aí em relação a essa forma de ataque, né, ou de abordagem que esses criminosos acabam fazendo na população.
9: O jornalista Felipe Camelo também já caiu em golpes virtuais. Seduzido por promoções imperdíveis na internet, fez compras de produtos que nunca chegaram.
12: Hoje a gente tem que ficar muito atento por promoções muito atraentes. Então você pega aquele produto, pega aquela loja, põe na internet, aí você vai ver o tanto de reclamações, aí por ali você já pode tirar um parâmetro se é golpe, se não é.
9: O especialista em tecnologia da informação, Marlo Prudente, explica que os principais cuidados, desconfiar de mensagens urgentes e procurar sempre os canais oficiais.
13: Se você recebe qualquer mensagem com esse senso de urgência, desconfie. Às vezes você recebe por WhatsApp ou qualquer outro meio não oficial. Sai dali, vai no aplicativo do GovBR, vai no aplicativo do banco, porque tudo é digital. Então, se acontecer qualquer coisa desse tipo, você vai receber uma notificação do próprio aplicativo oficial do governo, do banco, ou qualquer outro que seja.
9: Segundo o governo federal, o Brasil é hoje referência em serviços digitais. São mais de 4.600 oferecidos por cerca de 250 órgãos públicos na plataforma gov.br. Reportagem Cleide Lopes.
3: Só reforçando, o material está disponível no site gov.br/governo-digital, na aba Privacidade e Segurança.
4: E atenção, pescadores! O Ministério da Pesca e Aquicultura alerta sobre tentativas de golpe relacionadas ao Registro Geral da Atividade Pesqueira.
3: Segundo relatos dos próprios usuários do sistema Pesque Brasil, alguns estão recebendo mensagens falsas via aplicativo WhatsApp.
4: Os golpistas fazem o print da tela da consulta pública da licença e adulteram o documento.
3: Assim, quem está com a licença ativa é levado a acreditar que o documento está suspenso ou cancelado. Aí os golpistas solicitam pagamento para que a situação seja normalizada.
4: O Ministério ressalta que não cobra nenhum tipo de taxa para regularização da profissão.
3: Em caso de dúvida, procure informações apenas pelos canais oficiais. Pelo WhatsApp, no número código 61, telefone 3276-5073.
4: Mais informações no Ministério da Pesca, no endereço gov.br/mpa.
3: Muitas mulheres, a independência financeira é um dos fatores cruciais para romper com ciclos de violência doméstica.
4: Agora, mulheres empreendedoras do setor do turismo em situação de vulnerabilidade terão acesso a condições especiais de crédito pelo novo Fundo Geral de Turismo.
3: A portaria prevê que beneficiárias solicitem suspensão temporária dos pagamentos por até 6 meses e também estabelece ampliação dos prazos de carência.
4: Durante o Fórum Internacional de Mulheres no Turismo em João Pessoa, o ministro do Turismo, Gustavo Feliciano, ressaltou que a medida busca criar uma rede de segurança para que mulheres vítimas de violência mantenham seus negócios.
14: Alguma mulher que for vítima ou tiver alguma dificuldade no enfrentamento de violência, ela vai ter uma carência maior de 180 dias nos prazos do FUGETUR, podendo dar uma mobilidade e uma tranquilidade maior para passar por esse problema de enfrentamento que ela foi vítima de violência e depois voltar a arcar com as parcelas do financiamento.
3: A solidariedade que salva vidas levou o Brasil a um resultado histórico.
4: No ano passado, foram realizados 31 mil transplantes de órgãos, o maior número já registrado no país.
3: E por trás de cada cirurgia está uma complexa rede de equipes e logística com um único objetivo: salvar vidas.
15: A espera pode durar meses, às vezes anos. Para Elisângela Alves, de Brasília, a segunda chance chegou graças a um gesto de amor da própria família.
16: O rim já estava bastante comprometido e o médico disse que o próximo passo seria começar a busca na família sobre quem poderia estar doando o órgão, né? E no futuro próximo eu entraria em uma hemodiálise.
15: Elisângela convivia com a insuficiência renal e dependia de tratamento constante, até que veio a compatibilidade e o transplante de um novo rim, doado pela irmã Márcia Alves.
17: Quando ela falou, preciso de um rim, eu falei, eu te dou um. E a gente brincando e tudo, e realmente deu tudo certo, graças a Deus, fizemos os exames, né, da compatibilidade, então podemos fazer a cirurgia. Estava super tranquila e segura em relação à minha decisão. Correu tudo bem.
15: Hoje, recuperada, a Elisângela segue uma vida normal. Histórias como a dela ajudam a explicar um resultado histórico. O Brasil bateu recorde de transplantes em 2025. Foram 31 mil procedimentos realizados em todo o país, o maior número já registrado. Entre os procedimentos mais realizados estão os transplantes de córnea, rim, medula óssea, fígado e coração. A estrutura envolve hospitais, equipes médicas, centrais de transplante e logística aérea. No ano passado, foram realizados 4.800.

0: envolve hospitais, equipes médicas, centrais de transplante e logística aérea. No ano passado, foram realizados 4.808 voos para o transporte de órgãos e equipes, em parceria com companhias aéreas e a Força Aérea Brasileira. O governo do Brasil investiu R$1,5 bilhão de reais no Sistema Nacional de Transplantes, recursos que ajudam a ampliar equipes, acelerar diagnósticos e reduzir o tempo de espera de quem depende de uma nova chance. Uma estrutura complexa e que faz do Brasil um líder em transplantes na rede pública, destaca Patrícia dos Santos, coordenadora-geral do Sistema Nacional de Transplantes do Ministério da Saúde.
1: Demonstra o compromisso do Ministério da Saúde em fortalecer uma das maiores políticas públicas de transplantes do mundo. Esse financiamento é o que permite ampliar o acesso, reduzir as desigualdades regionais, qualificar os serviços e garantir que mais brasileiros tenham a chance de receber um transplante com segurança gratuitamente pelo SUS.
0: Mas apesar dos avanços, ainda existe um desafio importante. Hoje, cerca de 45% das famílias brasileiras ainda recusam a doação de órgãos, segundo dados do Ministério da Saúde. Pela legislação brasileira, a doação só ocorre com autorização dos parentes. Para quem aguarda na fila, a possibilidade de um transplante depende desse consentimento, explica o nefrologista Dr. Geraldo Freitas.
2: Falar da intenção de ser doador, caso isso aconteça, isso é importante, porque é imprevisível quando a situação de morte cefálica vai acontecer. Se estiver conversado com a família, a probabilidade de a gente efetivar um doador é muito maior do que se isso não tivesse sido comentado em nenhum momento.
0: O Sistema Único de Saúde responde por cerca de 86% dos transplantes realizados no país. O atendimento inclui exames, cirurgia, acompanhamento médico e medicamentos, tudo de forma gratuita. Reportagem Pablo Mundim.
3: E essas foram as notícias do Governo do Brasil.
4: Uma realização da Secretaria de Comunicação Social da Presidência da República.
3: Com produção da empresa Brasil de Comunicação.
4: Fique agora com as notícias do Poder Judiciário e do Congresso Nacional. Uma boa noite e um bom fim de semana.
3: A gente volta na segunda-feira. Boa noite para você.

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2: No Dia Mundial do Meio Ambiente, a STF relembra decisões que fortaleceram a proteção ambiental no Brasil.
3: Supremo começa a julgar recurso apresentado pelo ex-deputado Roberto Jefferson.
2: TSE divulga distribuição do Fundo Especial de Financiamento de Campanha para as eleições 2026.
3: Boa noite, eu sou Marcela Luiza.
2: E eu sou Walter Lima.
3: Hoje, 5 de junho, é o Dia Mundial do Meio Ambiente.
2: E para celebrar a data, o Supremo Tribunal Federal relembra algumas decisões que consolidaram a proteção ambiental como um direito fundamental previsto em nossa Constituição. Marta Ferreira.
4: Neste Dia Mundial do Meio Ambiente, algumas das principais decisões da Corte merecem destaque. Em relação ao Fundo Clima, em 2022, o STF determinou a retomada do funcionamento do Fundo Nacional sobre a Mudança do Clima, mecanismo do governo federal criado para financiar projetos de enfrentamento às mudanças climáticas. Em relação às queimadas e ao desmatamento na Amazônia e no Pantanal, a Corte reconheceu falhas estruturais na execução de políticas de enfrentamento das queimadas e determinou a elaboração e a implementação de planos de combate a incêndios e desmatamento e o fortalecimento de órgãos de fiscalização e a coordenação entre a União e os estados da Amazônia e do Pantanal.
3: O Supremo Tribunal Federal começou a julgar nesta sexta-feira um recurso apresentado pelo ex-deputado Roberto Jefferson contra uma multa de R$ 452 mil ligada à condenação dele em 2024.
2: O julgamento ocorre no plenário virtual e está previsto para terminar em 15 de junho. Pablo Lemos.
5: O ex-deputado Roberto Jefferson foi condenado a pagar a multa em um processo no qual foi sentenciado a 9 anos de prisão por calúnia, homofobia e por incitação à prática dos crimes de abolição dos

0: Estado Democrático de Direito e de dano qualificado. A defesa recorreu alegando que ele não tem condições financeiras de arcar com o valor. Mas o relator do caso no Supremo Tribunal Federal, ministro Alexandre de Moraes, rejeitou o pedido. Ele destacou que o valor de mais de R$ 452 mil pode ser parcelado em 18 vezes, como condição para a progressão de regime.
1: O Tribunal Superior Eleitoral divulgou os valores do Fundo Especial de Financiamento de Campanha, destinados aos partidos políticos para as eleições gerais de 2026.
2: Ao todo, R$ 4,9 bilhões vão ser distribuídos entre 30 partidos, de acordo com os critérios estabelecidos na legislação eleitoral, considerando a representatividade das legendas no Congresso Nacional. Fábio Ruas.
3: PL vai receber o maior valor, R$ 881 milhões e 700 mil. Em seguida, o PT, com R$ 615 milhões e 400 mil. E depois o União, com algo em torno de R$ 526 milhões e 200 mil. Juntas, as três legendas concentram quase 40% do montante distribuído pelo Fundo Eleitoral, que é custeado pela União em ano eleitoral. O objetivo do fundo é financiar campanhas de candidatas e candidatos.
1: Justiça Federal paralisa licenciamento de terminal de gás natural liquefeito em Barcarena, Pará.
2: A ação atende a pedido do Ministério Público Federal. Sabrine Menezes.
4: A decisão paralisou o avanço do licenciamento ambiental e a implantação do terminal de gás natural liquefeito de Barcarena, no Pará. A decisão reconheceu argumentos do MPF e o risco de danos irreversíveis aos modos de vida das comunidades tradicionais e ao meio ambiente, caso o projeto avançasse sem os estudos adequados. Na sentença, a Justiça estabelece diversas obrigações ao governo do Pará, à Termogás e ao INCRA, como a proibição de emissão de licenças e a suspensão de atividades ligadas ao empreendimento, sob pena de multa diária de R$ 50 mil em caso de descumprimento.
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1: Uma boa noite.
2: Bom fim de semana e até segunda-feira.
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1: Eu sou Paula Groba.
2: E eu sou Humberto Pinheiro.
1: E estes são os destaques de hoje do Jornal do Senado, que começa agora.
2: Proposta garante proteção total a fundos de previdência afetados pelo Banco Master.
1: Autonomia do Banco Central com orçamento próprio está na pauta da Comissão de Constituição e Justiça.
2: Tarifaço. Senadora pede diálogo com os Estados Unidos para proteger exportações do Brasil.
1: Boa noite.
2: Boa noite.
1: Um projeto apresentado no Senado quer evitar prejuízos a aposentados e pensionistas de estados e municípios que investiram recursos no Banco Master.
2: A proposta amplia a cobertura do Fundo Garantidor de Créditos para assegurar a devolução integral dos valores aplicados. Repórter Marcela Cunha.
3: A proposta foi apresentada pelo senador Renan Calheiros, do MDB de Alagoas. Na prática, o projeto obriga o FGC, uma espécie de seguro dos bancos, a garantir a devolução integral dos recursos que tenham sido aplicados no Banco Master. Hoje, essa garantia tem limite de até R$ 250 mil reais por CPF ou CNPJ, por instituição ou conglomerado financeiro, e é financiada pelos próprios bancos. Segundo Renan, a medida quer evitar que aposentados e pensionistas sejam prejudicados por essas aplicações.
4: O meu projeto, ele parte de um princípio claro. Não é justo que o segurado beneficiário do regime previdenciário arque com prejuízos decorrentes de eventuais irregularidades ou má gestão ou roubalheira mesmo por parte de instituições financeiras.
3: Críticos da proposta afirmam que a cobertura integral pode transferir para o sistema bancário o prejuízo de aplicações de risco feitas por gestores públicos. Na justificativa do projeto, Renan Calheiros defende que a medida não impede a investigação de gestores públicos que tenham agido com dolo ou má-fé e evita que fundos de previdência arquem com o prejuízo.
1: Escola, profissão e menos violência. Essa é a equação defendida por parlamentares que querem expandir a educação profissional e tecnológica no Brasil.
2: A avaliação é que a formação técnica abre portas para o emprego e afasta jovens da criminalidade. Repórter Lana Dias.
5: De acordo com o Anuário Brasileiro de Segurança Pública, em 2024, mais de 72 mil adolescentes foram apreendidos por cometerem atos infracionais, que é o crime ou contravenção penal praticados por menores de 18 anos. O fortalecimento da educação e da profissionalização de jovens se mostra fundamental na prevenção desse índice, que já vem diminuindo em relação aos anos anteriores. Para o senador astronauta Marcos Pontes, do PL de São Paulo, presidente da Frente Parlamentar em Favor da Educação Profissional e Tecnológica, a inserção de adolescentes nessa modalidade de ensino pode melhorar a qualidade de vida e ainda contribuir com a mão de obra qualificada no país.
6: Pois você transforma em cidadãos produtivos para o país, que vão ser felizes, ter suas famílias, ter sucesso na vida. Então, o ensino profissionalizante, ele é muito mais do que o objetivo só do lado corporativo, do lado executivo, do lado das empresas, mas muito também do lado social.
5: Ele ainda afirmou que a ampliação da educação profissional depende de esforços conjuntos entre os setores público e privado.
6: Não são só os estados e os municípios, tem que ser um conjunto em parceria com as empresas. Um dos problemas que é muito claro em se ver é a participação maior necessária das empresas dentro das escolas e as escolas recepcionarem melhor as empresas. As empresas sabem qual é a necessidade.
5: A Frente Parlamentar, em atividade desde 2025, busca aprimorar a legislação, fiscalizar políticas públicas e ampliar o investimento em educação profissional e tecnológica no Brasil.
1: E a Comissão de Constituição e Justiça pode votar na próxima reunião a proposta de emenda à Constituição que busca assegurar orçamento próprio e autonomia operacional ao Banco Central.
2: A PEC está sendo discutida há 2 anos na CCJ. As informações com o repórter Bruno Lourenço.
7: A proposta que busca assegurar ao Banco Central autonomia técnica, administrativa, orçamentária e financeira foi apresentada em 2023 pelo senador Vanderlan Cardoso, do PSD de Goiás. Passou por uma audiência pública e foi assunto em sabatinas de diretores e presidentes do BC desde então. O relator, senador Plínio Valério, do PSDB do Amazonas, acredita que a proposta já está madura e defende a urgência da matéria matéria para dar condições do banco defender o real, o sistema financeiro e manter o PIX livre de pressões.
8: Do grosso modo, o PIX é do Banco Central. Não pode emprestar, não pode ceder, não pode vender, não pode fazer nada. É do Banco Central. E mais, não pode cobrar taxa de pessoa física. Isso é a garantia que todo brasileiro quer.
7: A proposta retira o Banco Central de vinculação a ministério ou a qualquer órgão ou sistema da administração pública e de tutela ou subordinação hierárquica.
1: Somente 10% das ações do Programa de Proteção e Promoção da Saúde Menstrual voltado a mulheres e meninas de baixa renda foram executados até hoje.
2: A política pública é fruto de legislação aprovada pelo Congresso, mas enfrenta obstáculos com a falta de orçamento. Repórter Marcela Diniz.
9: Criado por lei em 2021, o Programa de Proteção e Promoção da Saúde Menstrual tem entre suas ações principais a oferta gratuita de absorventes e outros itens de higiene para pessoas em situação de rua ou extrema vulnerabilidade, privadas de liberdade e estudantes de baixa renda da rede pública. No Senado, a proposta teve como relatora Zenaide Maia, do PSD do Rio Grande do Norte.
10: A Unicef, antes da pandemia, já mostrava que 4 milhões não tinham acesso a itens mínimos de cuidados menstruais. Um assunto que não era muito falado.
9: Mas somente 10% das ações do programa foram executadas até agora. Diagnóstico feito durante a audiência de conciliação entre União, Ministérios e a ONG Crioula, que desde 2022, por meio de ação civil pública, vem cobrando a efetiva implementação da política. Juliana Martins, representante da ONG, espera que o programa seja aprimorado com urgência e que o Parlamento fortaleça a fiscalização e o orçamento das ações de saúde menstrual.
11: O parlamento tem um papel fundamental, em especial quando a gente pensa em qual é o orçamento destinado, né, para reduzir as barreiras com relação ao acesso.
9: Entre as falhas detectadas no programa de saúde menstrual estão barreiras digitais que dificultam o acesso de pessoas em situação de vulnerabilidade, falta de transparência no orçamento e de articulação entre os ministérios envolvidos.
1: O senador Hermes Klan, do PL de Santa Catarina, defendeu que os programas sociais sejam uma porta de saída da pobreza, com foco na geração de empregos, no empreendedorismo e na qualificação profissional.
2: Segundo ele, mais de 112 mil famílias catarinenses deixaram o Bolsa Família entre 2023 e 2026 após aumentarem a renda, o que, na sua avaliação, demonstra que desenvolvimento econômico e inclusão social podem avançar juntos.
12: Mais importante do que o número de pessoas que

0: pelos Estados Unidos. Ela destacou que produtos como suco de laranja, café e carnes estão fora das tarifas, mas setores como máquinas, madeira e etanol ainda podem ser afetados.
1: A parlamentar defendeu a continuidade das negociações para evitar prejuízos às exportações brasileiras com o aumento das tarifas.
2: Essa investigação ela está sobre 76 países, não é só o Brasil, para esclarecer. Então, eu acho que agora é continuar negociando para ver se a gente consegue estancar, vamos dizer, essas tarifas de 25%, porque inviabilizam realmente aqueles segmentos, aqueles setores que serão tarifados com 25%.
1: Com edição de Paulo Groba e trabalhos técnicos de Eliseu Caires, o Jornal do Senado fica por aqui. Acompanhe agora as notícias do Tribunal de Contas da União e da Câmara dos Deputados. Boa noite.
0: Boa noite e um bom fim de semana.
3: Minuto do TCU.
4: O Tribunal de Contas da União fez auditoria para avaliar se as regras do Bolsa Família estão sendo cumpridas e como está o acompanhamento do programa. A fiscalização também verificou programas de transferência de renda implementados por estados e municípios. Em todo o país, foram encontradas quase 230 ações com propostas semelhantes ao Bolsa Família. Um dos maiores problemas está na falta de integração de dados com o CAD único. O ministro relator do processo no TCU, Jorge Oliveira, explicou as consequências desse tipo de falha.
5: Na prática, isso significa que os entes federativos frequentemente não conseguem saber de maneira integrada quem está recebendo benefícios, quanto está recebendo e se há acúmulo indevido ou ausência de proteção social.
4: Somente em 2025, cerca de 890 mil famílias habilitadas aguardavam aprovação para entrar no Bolsa Família. Saiba mais em tcu.gov.br.
3: 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Jornal Câmara dos Deputados.
6: Proposta cria estratégia nacional para enfrentar impactos do vício em jogos.
7: Comissão proíbe posse de armas para quem estiver sob medida protetiva.
6: Dependentes de vítimas de violência terão prioridade na matrícula escolar.
7: Projeto de lei aumenta a punição para o crime de ultraje a culto religioso.
6: Boa noite. Proposta aumenta a pena para o crime de ultraje a culto religioso e impede que manifestações de fé em cerimônias sejam enquadradas como crime de preconceito. A repórter Daniele Lessa explica as medidas.
8: A Comissão de Constituição e Justiça da Câmara dos Deputados aprovou o projeto que aumenta a punição para o crime de ultraje a culto religioso e para o impedimento ou perturbação de atos religiosos. O texto aprovado foi a versão elaborada pelo relator, deputado pastor Marco Feliciano, do PL de São Paulo. Hoje, o Código Penal prevê pena de detenção de 1 mês a 1 ano para quem zombar de alguém por motivo de crença, impedir cerimônia religiosa ou vilipendiar ato ou objeto de culto. Com a proposta aprovada na CCJ, a pena passa a ser de reclusão de 2 a 4 anos, além de multa. O texto também estabelece que, se houver emprego de violência, a pena será aumentada em 2/3. Outra mudança altera a lei que trata dos crimes de preconceito. O novo texto deixa claro que não constitui crime a manifestação de crenças, sermões, pregações, culto, ensino ou orientação religiosa realizados em atividades de caráter religioso ou litúrgico, mesmo que transmitidos pela internet ou por outros meios de comunicação, como explica o relator, pastor Marco Feliciano.
9: Por exemplo, se um pastor ou um padre ou uma pessoa que é espiritualista estiver no exercício da sua fé, no exercício da sua função, e ela criticar uma outra religião, isso seria intolerância religiosa? É claro que não, porque a maioria das religiões praticam aquilo que nós chamamos de proselitismo, ou seja, eles tentam converter as pessoas. E no mundo em que nós vivemos hoje, do politicamente correto sendo impregnado na mente das pessoas, muitas pessoas, tanto padres como pastores e outros entes de religiões espiritualistas, estão sendo punidas, processadas por intolerância religiosa, quando na verdade eles estão apenas praticando a sua fé.
8: A proposta que aumenta a pena para o crime de ultraje a culto religioso impede que manifestações de fé em cerimônias sejam enquadradas como crime de preconceito, ainda precisa ser analisada pelo plenário da Câmara. Se aprovada, seguirá para o Senado. Da Rádio Câmara de Brasília, Daniele Lessa.
3: Educação.

0: Câmara aprova projeto que garante prioridade na matrícula escolar para dependentes de mulheres vítimas de violência doméstica. A repórter Sofia Peçanha tem os detalhes.
1: A Câmara dos Deputados aprovou o projeto que dá prioridade na matrícula escolar para dependentes de mulheres vítimas de violência doméstica em escolas próximas de sua nova residência. A proposta, apresentada pelo deputado Rômulo Gouveia, altera a Lei Maria da Penha. A medida assegura prioridade à mulher em situação de violência doméstica e familiar para matricular ou transferir seus dependentes para a instituição de ensino mais próxima de seu domicílio, seja pública ou particular. Para ter direito à prioridade, a mulher deverá apresentar documentos que comprovem o registro de ocorrência policial ou processo judicial relacionado à violência doméstica. O texto aprovado também permite que o juiz determine, como medida protetiva de urgência, a matrícula ou transferência do aluno, mesmo que não haja vaga na instituição mais próxima do novo domicílio. Além disso, o juiz determinará a devida comunicação ao conselho tutelar competente para acompanhamento. Segundo a justificativa, a interrupção da trajetória escolar resulta em imenso prejuízo para as famílias, já submetidas a pesado trauma psicológico e social, como explica o parecer da deputada Laura Carneiro, do PSD do Rio de Janeiro, lido na Comissão de Constituição e Justiça, pelo deputado Helder Salomão, do PT do Espírito Santo.
2: Tal medida protege ainda mais a mulher vítima de violência doméstica e seus dependentes, garantindo-lhe o direito fundamental à educação em meio a um contexto tão difícil de afastamento do lar em razão da violência doméstica.
1: O projeto que garante à mulher vítima de violência doméstica prioridade para matricular filhos ou dependentes em escolas próximas de sua nova residência segue para análise do Senado. Da Rádio Câmara de Brasília, Sofia Peçanha.
3: Comissões. Avança na Câmara o projeto que cria uma estratégia nacional para enfrentar os impactos do vício em jogos.
0: A proposta já foi aprovada em todas as comissões temáticas da Câmara e está pronta para ser incluída na pauta de votação do plenário. A reportagem é de Maria Neves.
4: A Comissão de Saúde da Câmara aprovou o projeto do deputado Rui Carneiro, do Podemos da Paraíba, que institui uma estratégia nacional para cuidar de pessoas afetadas pelo vício em jogos e apostas, principalmente por meio da internet. O texto aprovado prevê uma rede de apoio formada por diferentes áreas do governo para enfrentar os impactos sociais e de saúde decorrentes do vício em apostas. De acordo com a relatora, a deputada Jandira Fegali, do PCdoB do Rio de Janeiro, devido à facilidade de acesso por meio do celular, a compulsão por jogos atinge uma parcela cada vez maior da população. Segundo a parlamentar, os mais afetados ainda são os homens, mas o problema já começa a atingir também mulheres e adolescentes.
5: E o que a gente vê é que em torno de entre 2 e 10%,

0: constam acompanhamento médico e psicossocial para os indivíduos e seus familiares. A medida prevê ainda a criação de grupos de apoio baseados na experiência, a realização de campanhas e a publicação de materiais didáticos, com foco especial na proteção de crianças e adolescentes e a cooperação com operadoras de apostas para detectar comportamentos de risco. Jandira Fegali defende também a limitação das propagandas de sites de apostas e o aumento da taxação das empresas de jogos online, conhecidas como bets. A deputada ressalta que, como a sede da maioria dessas empresas fica no exterior, o dinheiro também sai do país, o que retira recursos, inclusive, das políticas de atenção a pessoas que desenvolvem compulsão por jogos. A relatora lembrou que, recentemente, o país aumentou a taxação das bets, que era de 12% e vai chegar a 18%. Mas, para ela, ainda é pouco. Segundo afirma, há países que cobram até 40% de imposto dessas empresas. Da Rádio Câmara de Brasília, Maria Neves.
1: O projeto que institui uma estratégia nacional para cuidar de pessoas afetadas pelo vício em jogos e apostas também já foi aprovado pelas Comissões de Finanças e Tributação e de Constituição e Justiça. O texto segue para análise no plenário da Câmara.
2: Saúde.
3: Comissão aprova projeto que prevê expansão da telemedicina nos municípios. A repórter Júlia Lopes nos conta os passos para a adoção da medida.
4: As teleconsultas têm se tornado uma alternativa para ampliar o acesso aos serviços do Sistema Único de Saúde, o SUS. Elas permitem atender um maior número de pessoas e chegar a regiões mais distantes no país. Nesse cenário, a Comissão de Saúde da Câmara dos Deputados aprovou um projeto de lei que cria a política de expansão da telesaúde no SUS. Atualmente, cerca de 10% dos municípios brasileiros oferecem serviços de medicina online à população, segundo o levantamento da Frente Nacional dos Prefeitos. Com a nova política, o governo federal deverá apoiar estados e municípios na ampliação desse atendimento, com prioridade para regiões mais vulneráveis e de difícil acesso. O texto prevê a criação de programas federais com apoio técnico e financeiro. Entre as medidas estão investimentos em conectividade, aquisição de equipamentos para unidades do SUS, capacitação de equipes e desenvolvimento de novos modelos de atendimento digital. A proposta também cria a Base Nacional de Telemedicina e Telesaúde, que deve integrar os dados de atendimento virtuais em todo o país, facilitando o acesso às informações de saúde. Para a relatora do projeto, a deputada Adriana Ventura, do Novo, de São Paulo, a iniciativa ajuda a enfrentar desigualdades regionais, amplia o acesso à saúde e permite a unificação de dados da população como prontuário eletrônico em um único sistema.
5: O objetivo, basicamente, é que a gente amplie isso com uma base única. Então, a gente precisa trabalhar interoperabilidade, precisa dar mais acesso para as pessoas, principalmente as pessoas que hoje não têm acesso. Então, o objetivo desse é fazer uma integração e fazer com que haja um compromisso dessa integração de estados, municípios e também planos de saúde que também atendem o SUS.
4: Os estados e municípios deverão incorporar a telesaúde em seus planos permanentes de cuidado, definindo metas e indicadores compatíveis com a realidade local. De acordo com o Ministério da Saúde, em 2025, 76% da população brasileira depende diretamente do SUS. O sistema realiza por ano 2,8 bilhões de atendimentos e conta com cerca de 3,5 milhões de profissionais em atuação. O projeto, que busca aumentar a participação da telesaúde no SUS, segue agora para análise na Comissão de Finanças e Tributação. Da Rádio Câmara de Brasília, Júlia Lopes.
2: Agricultura.
1: Comissão de Agricultura aprova a erradicação da leucena, planta invasora no Cerrado. O repórter José Carlos Oliveira explica os problemas causados pela praga.
6: A Comissão de Agricultura da Câmara dos Deputados aprovou a proposta de controle, manejo e erradicação progressiva da leucena, uma leguminosa originária da América Central. A planta exótica invasora se disseminou descontroladamente em vários biomas brasileiros, sobretudo em áreas do Cerrado, no Centro-Oeste. O autor do projeto de lei, deputado Otto Alencar Filho, do PSD da Bahia, lembrou que a leucena foi introduzida no Brasil como forrageira, ou seja, com foco na alimentação de animais de produção, como boi.

0: porcos e cabras. Também foi usada na recuperação de solo. No entanto, a planta se desenvolveu rapidamente e passou a competir com a vegetação nativa, alterando os ecossistemas. O relator, deputado José Medeiros, do PL do Mato Grosso, concordou com a necessidade de controle da leucena.
1: É uma leguminosa muito aceita pelos produtores, porque tem alto índice de proteína para o gado, mas ela também se espalha de forma assim muito avassaladora, e ele pede justamente a substituição gradativa dessa leguminosa para que não vire uma praga por todo o país, porque ela produz bastante semente, é levada pelo vento, por passarinhos também, de um bem que se esperava acaba causando um problema para toda a atividade silvopastoril.
0: Para o controle gradual da planta, o projeto de lei prevê campanhas educativas, linhas de financiamento, assistência técnica e extensão rural voltadas à substituição da leucena por espécies alternativas. Áreas rurais que cultivam a planta terão até 10 anos para erradicá-la. O texto ainda proíbe o plantio de leucena em áreas de preservação permanente, unidades de conservação de proteção integral, florestas públicas, terras indígenas e territórios quilombolas. A proposta de erradicação da leucena ainda vai passar pela análise das comissões de meio ambiente, de finanças e tributação e de Constituição e Justiça. Da Rádio Câmara de Brasília, José Carlos Oliveira.
2: Justiça.
3: Comissão aprova projeto que aumenta a proteção para vítimas de violência, exigindo que o juiz escute a mulher antes de decidir pela revogação de medidas protetivas do agressor.
4: O projeto está pronto para entrar na pauta do plenário da Câmara, como informa a repórter Silvia Munhato.
5: A Comissão de Constituição e Justiça da Câmara aprovou o projeto que determina que, antes de decidir sobre a revogação de medidas protetivas de urgência do agressor, o juiz escute a mulher vítima de violência doméstica e familiar e verifique se ela não está em risco. Além disso, a proposta determina a realização da chamada audiência de admoestação para a soltura de agressor em caso de revogação de prisão preventiva. É o que explica a relatora, a deputada Laura Carneiro, do PSD do Rio de Janeiro.
6: E o juiz vai dizer para ele: olha só, o senhor, se descumprir, vai acontecer isso. Se o senhor deixar de cumprir as medidas protetivas, vai acontecer isso. Ou seja, ele de alguma maneira vai fazer com que o agressor repense qualquer possibilidade de reincidência naquela conduta.
5: A audiência deverá se realizar em até 48 horas da decisão de soltar o réu. As medidas serão inseridas na Lei Maria da Penha. Laura Carneiro defendeu que o contato com a vítima deve ser realizado pela equipe técnica da vara especializada, por equipamento da rede de enfrentamento à violência da região, de seu domicílio, ou ainda pelo próprio juízo da vara de violência doméstica e familiar. Entre as medidas protetivas previstas na Lei Maria da Penha estão a suspensão do porte de arma, o afastamento do lar ou a proibição de aproximação da vítima. A proposta que aumenta a proteção para a mulher vítima de violência deverá ser analisada agora pelo plenário da Câmara. Da Rádio Câmara de Brasília, Silvia Munhato.
2: Segurança Pública.
3: Pessoas que estiverem cumprindo medidas protetivas com base na Lei Maria da Penha podem ter suspenso o direito a ter armas de fogo. Proposta nesse sentido está sendo examinada pela Câmara. A reportagem é de Luiz Cláudio Canuto.
7: A Comissão de Segurança Pública da Câmara aprovou projeto que impede que pessoas que estejam em cumprimento de medidas protetivas com base na Lei Maria da Penha tenham ou comprem armas de fogo e munições. O texto aprovado é uma nova versão da proposta feita pelo relator, deputado Aloysio Mendes, do Republicanos do Maranhão. De acordo com a nova redação, a suspensão do direito a armas vira uma medida obrigatória até a revogação da medida protetiva ou o arquivamento do caso. Para garantir o cumprimento da lei, o relator incluiu a exigência de uma certidão negativa de medidas protetivas para quem queira comprar ou portar armas de fogo no Brasil. É uma mudança no Estatuto do Desarmamento. Ao juiz, caberia comunicar a decisão a diversos órgãos, como o Exército, no caso de atiradores esportivos, a Polícia Federal, para quem é caçador, e também às empresas de segurança, caso seja um emprego do acusado de agressão. Entre as mudanças feitas, o relator tirou do texto original a previsão de novas penas para tentativas de compra de armas, porque a legislação penal já prevê punições para uso e porte ilegais. Também ficou de fora a criação de novos canais de atendimento específicos, porque já existe o número 180 para denúncias de violência contra a mulher. O texto original tratava apenas do registro de agressão em inquéritos, mas o relator vinculou a proibição à concessão da medida protetiva. Aloysio Mendes acha que a vinculação dá maior eficácia jurídica e rapidez à segurança da vítima.
8: Nós temos estatísticas recentes que dizem que quase 58% dos crimes cometidos contra as mulheres são praticados com armas de fogo. Aprovamos na Comissão de Segurança Pública e Combate ao Crime Organizado por unanimidade. E esse projeto vai coibir ainda mais a prática desse tipo de crime.
7: O texto já foi aprovado pela Comissão de Defesa dos Direitos da Mulher e agora está na Comissão de Constituição e Justiça, mas pode ser votado pelo plenário porque está em regime de urgência. Da Rádio Câmara de Brasília, Luiz Cláudio Canuto.
2: Votação.
4: Oficiais de justiça e fiscais agropecuários podem ser incluídos entre as categorias autorizadas a portar armas. O repórter Antônio Vital tem as informações.
9: Ganhou o regime de urgência e pode ser votado a qualquer momento no plenário da Câmara, projeto que autoriza o porte de armas de fogo por oficiais de justiça e auditores fiscais federais agropecuários. O projeto altera o Estatuto do Desarmamento para incluir essas duas categorias entre aquelas que têm direito ao porte de arma. Hoje, essa autorização já vale para policiais, militares e outras carreiras ligadas à segurança pública, desde que cumpram os requisitos legais, como comprovação de capacidade técnica e aptidão psicológica. De acordo com a proposta, esses profissionais poderão portar arma de fogo de propriedade própria ou fornecida pela instituição, inclusive fora do horário de serviço, com validade em todo o território nacional, conforme as regras previstas em lei. Relator da proposta, o deputado Jonas Donizete, do PSB de São Paulo, argumentou que a medida reconhece o risco enfrentado por esses profissionais no exercício das funções. Segundo ele, oficiais de justiça e auditores fiscais atuam diretamente na execução de decisões judiciais e em atividades de fiscalização, muitas vezes sob tensão e ameaças. O porte de armas para oficiais de justiça foi defendido pelo deputado Coronel Meira, do PL de Pernambuco.
10: Porte de arma para oficial e oficiala de justiça, para poder se defender verdadeiramente de tudo que acontece na rua. Ele é o elo, exatamente, da justiça, dos tribunais de justiça com o povo brasileiro. E ele precisa ter um mínimo de conforto, que é poder, se quiser, estar armado para defender a sua vida e muitas vezes a vida de quem o acompanha no seu momento do trabalho em todos os locais, em todos os rincões do nosso Brasil.
9: Com regime de urgência, o projeto que autoriza o porte de arma por oficiais de justiça pode ser votado diretamente no plenário da Câmara, sem passar pela análise das comissões permanentes da Casa. Da Rádio Câmara de Brasília, com informações de Daniela Lessa, Antônio Vital.
3: Termina agora o Jornal Câmara dos Deputados, produzido pela Rádio Câmara. O programa teve trabalhos técnicos de Wellington Teles e a apresentação de Tessia Guimarães e Luciana Vieira. Uma boa noite para você.
4: A Voz do Brasil está de volta na segunda-feira. Boa noite e bom fim de semana.
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3: O apresentador Rodrigo Faro pegou muita gente de surpresa ao revelar que não tem mais interesse em assumir programas fixos na televisão. Após décadas de uma rotina intensa, Faro está priorizando uma agenda mais flexível e dedicando mais tempo à família. Mas calma, os fãs não ficarão órfãos. Faro já assinou com a Globo para comandar o reality Herança em Jogo no Globoplay e continua ativo com campanhas publicitárias e conteúdo para as redes sociais. Ele garante que está vivendo o momento profissional que sempre desejou. Sim.

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Preparem-se! Fãs de Avenida Brasil, a Globo fez um convite especial para Marcos Caruso reprisar seu icônico papel como Leleco na continuação da novela. A sequência, que promete agitar o público, está prevista para ir ao ar em janeiro de 2027. Caruso, que atualmente está no ar em Coração Acelerado, a novela das sete, pode trazer de volta um dos personagens mais queridos da trama original. A notícia já está causando burburinho e aumentando a expectativa para o retorno de um dos maiores sucessos da teledramaturgia brasileira.

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atriz Carolina Dieckmann usou as redes sociais para compartilhar um momento delicado. Ela está internada há 4 dias. A loira revelou que foi diagnosticada com uma infecção avançada no rim esquerdo e está recebendo tratamento com antibióticos intravenosos. Carolina contou que a internação aconteceu pouco antes de uma viagem longa e remota e que teve sorte de descobrir a infecção a tempo, evitando que ela se espalhasse rapidamente. A atriz ainda não tem previsão de alta, mas agradeceu o carinho dos fãs.

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Parece que o clima azedou para Virgínia Fonseca nos bastidores da Globo. Fontes indicam que a influenciadora digital estaria enfrentando rejeição por parte de alguns de seus novos colegas de emissora. Virgínia, que fechou com Luciano Huck para cobrir a Copa do Mundo FIFA 2026, estaria sendo alvo de comentários nos corredores, com alguns artistas afirmando que ela não tem o perfil do canal e que sua permanência após a Copa é incerta. A influenciadora também se viu envolvida em polêmicas recentes, incluindo investigações da polícia.

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1: Meia-noite e 9 minutos.
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3: Meia-noite e 28 minutos.
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4: E olha só a dúvida do Pedro. Doutor, eu tenho só 12 anos e acho que tenho fimose. Minha mãe diz que não sabe o que fazer. Como que eu faço? Olha, como vocês estão com dúvida se você tem ou não fimose, eu acho interessante, importante, que a sua mãe te leve a um médico, pode ser um pediatra,

0: você é muito jovem, ou em alguns casos essa fimose tem um grau um pouquinho mais elevado, e aí o médico pode considerar algum tipo de procedimento para liberar um pouco mais a glande, tá? De qualquer forma, tua mãe não vai saber o que fazer mesmo, a única coisa que ela pode te ajudar é te levar ao médico. E aí, juntos, vocês vão resolver o que deve ser feito. Tem dúvidas? Escreve pra gente no @JairoBoweroficial.
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0: Meia-noite e 50 minutos.
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1: 1:06.
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5: Uma hora e 26 minutos.
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5: E olha só a dúvida da Cassiana. Doutor, como que eu faço para achar motivação? Às vezes eu me acho tão perdida na vida. Cassiana, motivação é um ingrediente fundamental para a gente chegar lá, alcançar as nossas metas, tanto no aspecto pessoal quanto no profissional. Mas a gente sabe que por mais que uma pessoa tenha uma meta, é fácil perder a motivação por conta de estresse, de sobrecarga, de falta de foco e por aí vai. A famosa Universidade de Harvard conta pra gente algumas questões bem práticas para você conseguir ter mais motivações. Olha só, ter um objetivo claro, elaborar um plano exequível, ou seja, que pode ser executado, ter uma lista de tarefas para que você possa chegar lá na sua meta, procurar companhia para te ajudar nessa trajetória, pensar no sucesso, na possibilidade de dar certo, evitar se distrair e, para terminar, ter compaixão por você mesma, entender que existe um ritmo e muitas vezes você não vai conseguir chegar até onde você queria, mas se você avançar, já é um

0: trair e, para terminar, ter compaixão por você mesma, entender que existe um ritmo e muitas vezes você não vai conseguir chegar até onde você queria, mas se você avançar, já é um ganho tremendo, tá bom? Tem dúvidas? Escreve pra gente no @ Jairo Bauer Oficial.
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3: Uma hora e 48 minutos.
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1: Se liga na hora, 12h05. 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
5: Olha a hora, 2h22, 94, bom dia.
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4: E olha só a dúvida da Lia. Doutor, meu irmão de 19 anos não fuma cigarro, mas ele tá usando narguilê, cigarro eletrônico, arrumou uns sachezinhos de nicotina e ele acha que tá tudo bem. Eu creio que tem problemas. Como que eu converso sobre isso com ele? Olha, Lia, muito boa a tua questão. Lembra que dia 31 de maio tá aí, Dia Mundial Sem Tabaco, e apesar dos avanços que o Brasil fez para diminuir a quantidade de fumantes nessas últimas duas décadas, principalmente os jovens começam a procurar nicotina em outros formatos que não cigarro tradicional. Então, cigarros eletrônicos, que a gente já sabe que tem muitos danos à saúde, o narguilé ou narguilê, que também pode fazer com que a pessoa rapidamente fique dependente de nicotina e possa até vir a fumar cigarro tradicional, convencional, e esses sachezinhos que você está contando. Na verdade, esses sachês ou nicotine pouches nada mais são do que saquinhos que têm nicotina, e apesar de não ter produtos da

0: de saquinhos que tem nicotina, e apesar de não ter produtos da queima do tabaco, ele pode fazer com que a pessoa se torne rapidamente dependente e migre, inclusive, para outras formas de consumo de cigarro. Então é muito importante que você converse com seu irmão, conte as suas preocupações em relação ao fato dele estar consumindo nicotina e os riscos que ele pode enfrentar muito em breve. Tem dúvidas? Escreve pra gente no @ Jairo Bauer Oficial.
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0: 94 FM, 12h48.
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1: 94 FM, agora 3:05.
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7: E olha só a dúvida da Joana. Doutor, meu avô, depois que ficou viúvo, passou a se interessar por alguns hobbies. Muitos deles têm a ver com habilidades artísticas. Ele faz aula de piano, começou a fazer aula de pintura, gosta de dançar duas vezes por semana. Será que esse ritmo acelerado não pode fazer mal para a saúde dele? Olha, Joana, eu acho que a sua preocupação é importante, mas eu acho que seu avô está fazendo ótimas escolhas. Ele ficou sozinho e ele começou a investir em hobbies, em coisas que ele pode fazer sozinho ou que ele pode interagir com outras pessoas, como dançar. Nesse momento, ele consegue combater a solidão, que a gente sabe que é um agravante muito importante para a qualidade de vida, bem-estar de todas as pessoas e principalmente das mais velhas. E além disso, ele está desenvolvendo habilidades artísticas. E é interessante essa tua pergunta, porque recentemente saiu uma pesquisa feita no Reino Unido, na University College London, com 3.500 adultos, e eles perceberam que os que se engajavam em atividades artísticas, eles tinham um ritmo mais lento de envelhecimento quando comparados àqueles que não tinham nenhuma atividade nessa área. Então olha que interessante, seu avô está redescobrindo a vida, procurando atividades que sejam interessantes para ele, podendo interagir com outras pessoas, e isso é muito bom. Eu acho que você devia incentivar. E o ritmo, com certeza, ele vai saber se ele está exagerando ou não. Tem dúvidas? Escreve pra gente no @JairoBauerOficial.
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10: FM, agora 3h26.
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0: Bom dia, agora 3h45 aqui na 94.
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5: Olha só a dúvida do Arthur. Doutor, tive minha primeira experiência com uma garota de programa quando fiz 18 anos. Foi em uma cidade onde eu nunca tinha ido na vida. Só que eu nunca mais vou vê-la novamente. A relação foi feita com proteção do início ao fim. Não tirei o pênis pra ejacular. E agora tô morrendo de medo dela ter engravidado. E nem consigo saber a confirmação, porque não consigo encontrá-la novamente. O senhor acha que esse medo faz sentido? Olha, eu acho que não faz muito sentido, já que você conta pra gente que você usou preservativo do início ao final da relação e mesmo tendo ejaculado dentro, você tirou a camisinha não deve ter tido nenhum grande problema, senão você contaria pra gente. Então acho que esse seu medo é um pouco desproporcional. E além disso, é muito provável que ela use algum método de contracepção, né? Um método mais permanente, como pílula convencional ou DIU, enfim, algum tipo de método de proteção, já que ela precisa de um cuidado a mais pela própria natureza da atividade dela, tá? Então, eu acho que se você usou camisinha do começo ao fim, você não tem com o que se preocupar. Tem dúvidas? Escreve pra gente no @ Jairo Bauer Oficial.
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1: 4 horas e 7 minutos.

0: 4 horas e 7 minutos.
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5: Quatro horas e 24 minutos.
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2: Quatro horas e 45 minutos.
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1: E olha só a dúvida do Edu. Doutor, quando eu me estimulo, eu não uso a mão. Eu apenas fico roçando o meu pênis na cama e assim eu consigo ter o prazer de chegar lá. Eu tenho, na verdade, medo de colocar a mão e me machucar na hora de tirar a cabeça do pênis pra fora. Será que meu medo tem sentido? Olha, em geral, os garotos, os homens, conseguem exteriorizar a glande, a cabeça do pênis, deixando o prepúcio pra baixo sem maiores dificuldades. Sem maiores problemas. Agora, se você tem, por exemplo, uma fimose, que é um estreitamento do prepúcio, esse processo pode ficar um pouquinho mais difícil e vai ver que é por isso que você está com receio, que você está com medo. Nesse sentido, a forma com que você se estimula tá ok, é válida, mas talvez para você ficar mais sossegado para o futuro da sua vida sexual, seria importante que você procurasse o urologista para fazer uma avaliação e, eventualmente, uma pequena correção, se você tem mesmo uma fimose, o que pode eventualmente justificar esse seu medo de sentir dor ou desconforto quando você coloca a glande para fora do prepúcio. Tem dúvidas? Escreve pra gente no @ Jairo Bauer Oficial.
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1: 5:04.
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5: Cinco horas e 46 minutos.
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0: Juliano César!
1: Chega pra cá, meu filho! Chega pra cá, Juliano!
2: Vamos, Juliana!
0: Ô, trem doido!
2: Vamos embora! Solta a panela aí, companheiro!

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9: Seis horas e 30 minutos.
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4: Seis horas e 47 minutos.
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1: Pai nosso que estais no céu, santificado seja o vosso nome. Venha a nós o teu reino, seja feita a sua vontade, assim na terra como no céu. O pão nosso de cada dia nos dai hoje, perdoai as nossas ofensas, assim como nós perdoamos a quem nos tem ofendido. E não nos deixeis cair em tentação, mas livrai-nos do mal. Amém.
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Legal, 94, 7 horas pontualmente. Bom dia, cidade, bom dia, região. Começando por aqui mais uma edição do meu, do seu, do nosso Quilômetro 94. Músicas e notícias sem fronteiras. Marcando hoje, sabadão, uma super manhã fria, rapaz do céu. 6 de junho de 2026. E daí, tudo certinho com você? Tudo belezinha? Esperamos que você esteja bem na paz e na graça do nosso Senhor Jesus Cristo. Estamos aqui para fazer uma programação bacana, gostosa para vocês até as 9 horas da manhã. Eu, Marcelo Moreira, Flavinho Freitas e DJ Tobaína comandando as emoções por aqui. E valendo, claro, sua participação no 3532-6081, telefone do sucesso, WhatsApp da 94. Lembrando que mensagem de texto ou de áudio, do jeito que você preferir participar, né? Lembrando que os áudios têm que ser no máximo 20, 25 segundos para dar tempo de todo mundo participar, e um áudio só por pessoa, viu, gente? Tá certo? 7 horas, 1 minuto, bom dia, cidade, bom dia, região. Começando muito bem nossa programação, tem o JB Santos na programação. 7 e 1, bom dia!

0: 94, 7 horas, 5 minutos, 7:05. É, Coração de Asfalto com o JB Santos, grande amigo da gente aí, com esse grande sucesso. Tá certo? 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Quem vai falar mais pra gente do Big Paul Supermercado e dar o seu bom dia já pro povão aí é o Flavinho Freitas. Bom dia, Flavinho.
1: Bom dia, Marcelo Moreira. Bom dia a todos os ouvintes. Muito obrigado pela audiência de vocês. Mais um sabadão aqui super animado para fazer aquela programação gostosa. No ar, quilômetro 94, músicas e notícias sem fronteiras até as 9 horas da manhã. 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
0: 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Vamos em música, agora tem Cris e Ralph na programação Em Busca de Mim. A hora certa pro povão, Freitas.
1: 7 horas, 8 minutos.
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1: Bom dia, região.

É, 94, 7 horas 11 minutos, 7:12, acabou de virar aqui, Cris e Ralf, essa linda canção Em Busca de Mim. 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
0: 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Vai para maior e melhor, aqui mais vende carro para Itararé e toda a região, e a líder em promoções. 7 horas 15 minutos, vamos de música, Freitas.
1: Solta aí, Tabaina.
0: Henrique Renner agora na programação, a hora certa pro povão.
1: 7 horas 15 minutos.
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1: Bom dia, região.

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0: 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Como que o povão faz para participar da nossa programação, Freitas?
1: Manda mensagem de áudio ou mensagem de texto 35326081. Se puderem, por gentileza, mandar um áudio aí de no máximo até 25 segundos para que a gente consiga, sim, dar dinâmica no programa aqui e soltar o áudio de todos.
0: É, lembrando que é um áudio só por pessoa, gente. Não adianta mandar mais de um áudio que a gente vai colocar, se der tempo de colocar, a gente coloca um só, né, Freitas?
1: Isso.
0: No máximo 20, 25 segundos para dar tempo de todo mundo participar da nossa programação, né?
1: Isso mesmo.
0: Já que a nossa programação é líder de audiência sempre, né?
1: Graças a Deus.
0: Vamos de música então?
1: Solta aí, Tobaina.
0: Zezé de Camargo e Luciano, tranque a porta e me beija. A composição do Zezé e da Fátima Leão, Freitas.

0: canta, Miros. Até que o Mirosmar canta mais ou menos, não, né, Freitas?
1: É bom.
0: Mirosmar canta pra arrebentar, não, Freitas?
1: Ele canta demais. Você é louco,
0: 60 e poucos milhões de views nas redes sociais, a música Irmão da Lua, Amigo das Estrelas, já, hein, Freitas?
1: Você viu que
0: um sucesso? Fenômeno, né, cara?
1: Verdade.
0: Sucesso de 2003, que tá aí, ó, gravou, regravou, deu uma roupagem nova pra música e a música tá estourando no Goiás.
1: Ele tinha falado mesmo que ele ia pegar as músicas antigas, por isso que ele não liberou pra outros cantores
0: regravarem, né? Pra outros cantores, algumas músicas que ele queria fazer uma roupagem nova e no fim, oi, rapaz, tá acertando, dando certo, acertando, né? Em cheio, né? Aí, Mirosmar é Mirosmar, né, Freitas?
1: É bom demais.
0: E ponto final, né?
1: É bom demais.
0: 7:27, 7:27. 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Antes de eu falar da Valor Imóveis, eu quero mandar o primeiro abraço aqui da nossa programação, Freitas. Tá ouvindo a gente lá no Jardim Bela Vista, o grande amigo Éder Bibiano. Oi, Éder, um grande abraço pra você e todos da família. Um sabadão abençoado pra vocês aí. Obrigado pelo carinho, tá? 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
0: 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E mandar um abraço todo especial aí pro nosso grande patrocinador aí, o Sidney Rosa, do Grupo Valor Imóveis, e pediu pra gente fazer o sorteio, Freitas, hoje aqui na nossa programação, de um chapéu do Grupo Valor Imóveis, viu, Freitas?
1: Olha que bacana, Marcelo.
0: Ele vai fazer então a todos os que participarem aí, manda o nome completo pra gente. O importante é mandar o nome completo, né, Freitas?
1: Isso mesmo.
0: Sua participação, e a gente vai fazer o sorteio de um lindo chapéu do Grupo Valor Imóveis, Masterflex Imóveis. 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Freitas, vou mandar um abraço pessoal que está curtindo aqui a nossa programação. Wagner Antônio, na cidade de Ponta Grossa, no Paraná, vai falar com a gente. Oi, Wagner, bom dia.
2: Bom dia, Marcelo. Bom dia, Flavinho. Bom dia, DJ Tubaína. Bom dia a todos os ouvintes do quilômetro 94, passando para registrar audiência. Desejar a todos um ótimo final de semana e um forte abraço. Tamo junto, Marcelo, tamo ligado. Não esqueça, manda um beijo pra minha mãe lá no bairro da Santa Cruz, beleza? Tamo junto, meu amigo.
0: Grande abraço ao Wagner Antônio, na cidade de Ponta Grossa, no Paraná. E um abraço pra mamãe dele lá em Santa Cruz do Lopes, dos Lopes, a dona Tereza. Oi, dona Tereza, um grande abraço. Um sábado abençoado pra senhora também. E obrigado por estar acompanhando aí o nosso trabalho, né, Freitas?
1: Com certeza, Wagner. Um grande abraço pra você, meu querido. Obrigado pela audiência todo sábado participando aqui com a gente.
0: Então, o Paulo César também participando com a gente, Freitas.
1: Oi, Paulo César, um abraço para você, um bom dia.
0: Confirmando a audiência diretamente do Jardim São Pedro, Origômio.

0: Paulo César também participando com a gente, Freitas.
1: Oi, Paulo César, um abraço para você, um bom dia.
0: Confirmando a audiência diretamente do Jardim São Pedro Origami, grande amigo e ouvinte de todos os sábados também, o Bejair de Oliveira, Freitas.
1: Ô, Bejair de Oliveira, um abraço para você, meu amigo.
0: Grande abraço, obrigado pelo carinho. Chicão, Francisco Antônio Gabriel, lá da Vila Beca, tá ouvindo a programação, Chicão, Freitas.
1: Fala, Chicão, um abraço para você, um bom dia. Vai, Corinthians.
0: Vai, Corinthians. 7:32, 7:32, que vai falar com a gente agora, ela que deu o ar da graça, Freitas. Fazia hora que não participava da nossa programação, a Maria Aparecida da Fazenda Montanha. Bom dia, Maria!
2: Bom dia, meu querido garoto Marcelinho. Eu sou Maria Aparecida Ferreira, aqui da Fazenda Montanha. Gostaria, se for possível, que você tocasse para mim Luz da Minha Vida. Passa com o Rick Renner, né?
0: O Rick Renner.
2: Olha, andei afastado das mídias por problemas pessoais meus, mas agora estamos juntos de volta para coxar o aço.
0: Olha, só aí sim,
2: entendeu,
0: hein?
2: Meu garoto.
0: Tá certo.
2: Ofereço para Josimar Matheus e para os meus pais, com o meuzinho José lá no bairro da Bela Vista, todos da minha família e meus amigos da Net Rural. O Leandro, o Antônio e a Maria, minhas três gurias do Posto Agro Sul, sou Yeli Soninho, Dona Cátia Ramos e ainda para meu amigo Lexia.
0: Alexia.
2: Alex e João, o melhor leite da região. Beijo, fui!
0: Um grande abraço aí, rapaziada, faz a entrega do leite na cidade aí, o Alex e Cia e também o João Paulo, sempre acompanhando o nosso trabalho, né, Freitas?
1: Sempre acompanhando, um abraço pra Dona Maria, obrigado pela audiência, tava com saudade de ouvir os áudios da senhora, Dona Maria. E um abraço também aí pro Alex e também pro João Paulo, pessoal que entrega leite aí de casa em casa, hein?
0: Mantendo a tradição, como diz o Freitas. Isso. Aí, fazendo a entrega do leite aí, tá bom? O leite Natura, né? Grande abraço a todos vocês, obrigado pelo carinho, tá, gente? O pessoal, a audiência aqui já tá maravilhosa, viu, Freitas? A Rosana Vieira tá participando da nossa programação também, Freitas.
1: Oi, Rosana Vieira, um abraço pra você, um bom dia.
0: Freitas, você quer mandar um abraço pra nossa galera bacana lá do Jardim Fronteira? Já pode falar aí da galera pra gente, enquanto eu tô preparando aqui com o DJ Tobaí no quadro Disco de Ouro, a gente vai preparar aqui já.
1: Mando sim, eu quero mandar um abraço aqui então pro Éder Bibiano, corintiano, gente boa, um abraço pra você.
0: Vai, Corinthians!
1: Obrigado pela audiência, Éder. E aí, chegando ali na casa da Dona Maria, um abraço para a senhora, que a senhora se recupere 100% da saúde e fique bem boa de novo.
0: Sim.
1: Né? Quero ver a senhora lá fazendo suas compras lá no Big Pool. Um abraço também para o Ticão, o famoso Jiraya. Um abraço também para a Sueli, para a Catarina, para o Luiz Celso, para essa família maravilhosa que sempre ouve a nossa programação. Descendo mais um pouquinho ali, eu chego lá no Jardim Fronteira, mando um abraço para o meu amigo Eltinho, o famoso Boris. Se cuida, Boris, gente boa, tá sempre por lá. Né, sempre animado lá no Jardim Fronteira, o Boris, um abraço pra você, pra sua mãe também, a Cleonice, também um abraço aí pro Maicon, gente boa também, tá lá trabalhando com o Rodrigo lá do Correia Guincho. Maicão, um abraço pra você, meu querido, um abraço também ali pro nosso amigo Quinho, pro Vartão corintiano, vai Corinthians, um abraço também pro Nersão Segurança, pro Rogério, pra Tereza, também pro nosso amigo Davi, pra Rosa, pro Roberto, Lorival, Macir, todo o pessoal ali do Jardim Fronteira que tá sempre ouvindo o quilômetro 94.
0: Tá certo, um abraço pro João Eli da Silva também. Bom dia, Marcelo, bom dia, Flavinho, o programa tá muito bom, coloca meu nome no sorteio, quero ouvir a música com a Lanha Ladim, Dois Passarinhos. Tem muita gente participando na esquina da 13 de maio com a Campos Salles, né, Freitas? O Amaral Sapateiro tá participando da nossa programação, diz que a audiência tá lendo em cima e tá mesmo, viu, gente? Muita gente participando aqui. Manda um abraço pro Amaral lá, Freitas.
1: Bom dia, Amaral Sapateiro, gente boa. Obrigado pela audiência. Todo sábado ele tá ligadinho aqui na 94 FM.
0: Tá certo. Vamos de quadro Disco de Ouro então, Freitas.
1: Solta a vinheta aí, Tubaína.
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0: Aí já anunciou pra nós a nossa querida, eterna, inesquecível Nandali, rapaz. Kenny Rogers, com a participação especial de Bee Gees, You and I. Essa é linda demais, hein, Freitas? Pra gente recordar, pra gente matar saudades, direto do Túnel do Tempo.

0: É, Kenny Rogers com a participação especial de Bee Gees, You and I, eu e você, você e eu. É, rapaz, musicão, hein, Freitas?
1: Boa escolha do Tubaína.
0: Boa escolha do quadro Disco de Ouro de hoje pra você relembrar, pra você matar saudades aqui. Daqui a pouquinho tem o quadro Momento Gauchesco também, viu? Daqui a pouquinho, aguardem. Vamos falar de quem agora na programação, Freitas?
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1: 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Bom, Dirceu, daqui a pouco você vai falar com nós aí, né? Vai pentear o bigode, vai pentear o cabelo, vai passar um perfume. É. Cabeça branca e não é fácil não, velho. 7:41, 7:41, Paulo Freitas mandou uma mensagem pra gente aqui. Bom dia, Senhor, derrama sobre nós a sua paz nesse dia e que todos os passos das nossas vidas sejam conduzidos pelas suas mãos. Mandou pra gente o Paulo Freitas.
0: Ô Paulo, obrigado pela mensagem, meu querido. Um abraço pra você, um bom dia.
1: A Belinda da Vila Beca já mandou seu áudio pra gente também, daqui a pouquinho rola no ar. Também a dona Luísa Aparecida Rosendo. Bom dia, Marcelinho e Flavinho, tudo bem com vocês? Espero que sim. Gostaria de ouvir a música com Gilberto e Gilmar, assino com X. Ofereço para todos os ouvintes do programa, que Deus abençoe o nosso final de semana. Bom dia para vocês, na presença de Deus. Mandou pra gente dona Luísa Aparecida Rosendo, diretamente de Santa Bárbara, Freitas.
0: Oi, dona Luísa Aparecida, um grande abraço para a senhora. Muito obrigado pela audiência, pelo carinho que a senhora tem com o quilômetro 94. Um abraço também para a família Franciscone aí de Santa Bárbara, que sempre ouve a nossa programação.
1: Tá certo, um abraço para dona Dina também, que tá mandando um abraço para Lucimara, para todos os aí da família, e também pro João Vitor lá da Casas Bahia, Freitas. Ela pediu a música aí do Milionários Zé Rico. A gente vai ver se consegue tocar pra ela a música aí, tá certo?
0: Oi, dona Dina Lloyd, um abraço pra senhora. Obrigado pela audiência. A vovó do João Victor, essa cuida do neto, viu? Um abraço, dona Dina.
1: Mas como cuida, hein? Aí daqui a pouquinho rola sua música aí, viu, dona Dina? Vamos procurar aqui nas nossas pastas de música aqui, né? Se a gente consegue achar aí Milionários José Rico, pediu um modão, rapaz. Tá certo? 7:44, vamos de música, Freitas.
0: Solta aí,
1: agora também tem Bruno e Marrone, essa já é uma mais recente, vamos dizer assim, né? Música Beijo de Varanda. É boa essa música, Freitas?
0: É muito boa.
1: Então pega do começo, que a moda é bruta, DJ Tubaína. Vamos lá. Começa, rapaz, vamos lá.

0: É, 94, 7 horas 47 minutos, 7h47. Adelinda da Vila Veca vai falar com a gente agora. Oi, Adelinda, bom dia.
1: Bom dia, Marcelinho. Bom dia, Freita. Tudo bem com vocês?
0: Tudo certinho com nós,
1: Adelinda. Quero uma Bebeca, quero uma música do Recaído Gustavo Lima.
0: Recaído Gustavo Lima.
1: Vamos trabalhar bem no serviço.
0: Tá certo.
1: Sempre que tiver sorteio de hoje,
0: te coloquei no sorteio. Sorteio no chapéu do Valor Imóveis hoje.
1: Adelinda, de Amém de Santo, Marcelinho Bebeca. Tá bom?
0: Tá certo.
1: Bom trabalho pra vocês. Pedir pão no mercado, tá bom?
0: Tá certo.
1: Até quarta-feira, Marcelinho.
0: Até quarta, amanhã, sexta-feira, hein?
1: Tá sábado, tá bom?
0: Tá certo. Grande abraço,
1: até mais.
0: Até mais, hein? Um abraço pra Adelinda lá, Freitas. Manda um abraço pra Adelinda aí.
2: Oi, Adelinda. Um abraço pra você, viu? Um bom dia. Obrigado pela audiência. Ontem eu vi ela à noite, tava lá na frente da casa da minha sogra. Adelinda,
0: gente boa. Primeira qualidade, né, Freitas?
2: Gente boa.
0: E acompanhando o Manhã Sertanejo toda quarta e sexta-feira com Marcelo Moreira ao vivo em cores, diretamente dos estúdios aqui da 94, das 6 às 7. Graças a Deus, estamos com uma audiência maravilhosa. Estou feliz demais com a audiência, viu, Freitas? Cada dia que passa tem mais gente participando aí da nossa programação. Pessoal, acorda cedinho e já liga o radião para escutar o Marcelo Moreira, esse homem bonito, lindo de viver aqui.
2: É, né? Essa parte não sei se é verdade, né?
0: Brincadeiras à parte, vai estar muito feliz com a audiência, viu, gente? Cada vez mais aí o pessoal tá ouvindo e participando da nossa programação, que é mais importante, né?
2: É bom demais, né, Marcelinho? A gente precisa demais, da audiência, né?
0: As músicas que a gente não toca aqui, geralmente, na nossa programação, eu tô tocando aí nesse horário, uma hora só de música, mas eu vou falar pra você, só música de primeira qualidade, viu, Freitas?
2: É das 6 às 7 da manhã?
0: Das 6 às 7 da manhã, toda quarta e sexta-feira. O pessoal quer que a gente faça todo dia, mas todo dia não dá, não, Freitas? Aí cansa demais, não.
2: Aí um pouquinho
0: todo dia, ainda mais com esse frio ainda, rapaz. É fácil não, hein?
2: Não
0: levantar cedo.
2: Na verdade,
0: quando a gente faz o que gosta, com amor,
2: horas, tem que levantar 5 horas, né,
0: Marcelo? É, tem que levantar 5 horas da manhã. Tomar um banhão, né?
2: Isso.
0: Tomar um banhaço, um café.
2: É verdade também, esse banho aí, 5 horas da manhã.
0: Também todo mundo. Na água fria também, rapaz. Que nem o Everton e o Cristiano Ronaldo, né?
2: É isso mesmo.
0: Rapaz, eu com o frio desse levantou cedo, assim, tomar banho, já tomo de noite, a hora chega e já fica tudo certo, né, Felipe?
2: Entendi. Tem hábito de tomar banho cedo, né? Eu, de vez em quando toma, mas não todo dia. E pior que nesse frio, tem que tomar banho quase todo dia, não tem jeito.
0: É, tem que tomar banho, né? Senão já viu, né? É, tá participando da nossa programação a dona Lisiane lá de Jaguariaíva. Daqui a pouco, com certeza, ela manda aqueles poemas maravilhosos pra nós aqui, né, Freitas?
2: Verdade.
0: Dirceu Fernando tá escrevendo pra mim lá, não sei o que ele tá escrevendo do outro lado pra nós lá. Acho que ele tá mandando do Hipersaúde. Ah, é do Hipersaúde, né, Dirceu? Daqui a pouco você vem falar ao vivo com a gente aqui, Dirceu. A Luana dos Anjos Almeida mandou aqui também um áudio pra gente. Daqui a pouquinho vai pro ar. Adriana também Oliveira lá da Tonico Adolfo. A audiência tá maravilhosa hoje, hein, Freitas?
2: Olha.
0: Tem mais aqui. Bom dia, gurizada. Tudo bem? Ótimo sábado e um excelente programa pra vocês. Deus abençoe grandemente. O Quinho, ele que levanta cedinho também, Freitas. Participou ontem do programa também, Quinho.
2: Grande Quinho, gente boa, santista. Um abraço pra você, Quinho. Obrigado pela audiência, meu querido.
0: Tá certo, muita gente. Daqui a pouquinho a gente atende o pessoal. Freitas, tem mais alguém pra você mandar abraços aí? Alô, vai mandando aqui. Nós vamos preparar o quadro Momento Gauchês, que eu com o Tubaína aqui. Vamos lá.
2: Tem sim, eu quero mandar um abraço pro Eduardo lá da Clabin, operador de máquina. Tava lá semana passada conversando com a gente por lá.
0: Ah, sim, o Eduardo. Um grande abraço, Eduardo. Obrigado isso. Por sempre tá acompanhando aí a nossa programação do módulo 28, que ele falou.
2: Módulo 28, isso. Um abraço pro Railson também. O Railson lá do módulo 28 também. Operador lá também. Um abraço pro meu irmão Paulo, que trabalha na Clabin. Um abraço também pro pessoal ali do bairro do Cerrado. Eu sei que a gente tem uma audiência muito boa no Cerrado, então não posso deixar de mandar abraço pra esse pessoal.
0: Um abraço pra Inês lá.
2: Isso. Um abraço pra Lucimara lá do açougue do Big Boi. Eu sei que ela tá com o radinho ligado no quilômetro 94. A rainha das bandejas do Big Boi. Um grande abraço.
0: Já mandou mensagem aqui também.
2: Viu? Aí, ó. Então, tá vendo? Eu não tinha visto, não.
0: É.
2: Um abraço pro Aguinaldo também, que é o açougueiro-chefe lá do Big Boi. Pro Eric, que é açougueiro lá também. O Bruno, o Pedro e o Olavo. Essa galera toda aí compõe o açougue do Big Boi Supermercado.
0: E a gente falou do bairro do Cerrado, Freitas. Tem que mandar um abraço pra Thaís, pro Diego Quinzão e pro Dieguinho, que agora é Diegão também, rapaz. Tá firme e forte lá, né, lá no bairro do Cerrado, curtindo a nossa programação, pra minha sobrinha Vitória e pro Jefferson, o Jack, que trabalhou também já com a gente lá no Big Paul Supermercado.
2: É verdade, o Jefferson já foi integrante lá do Big Paul. Um abraço também pra Thaís, pro Diego e pro Dieguinho. Esse pessoal, gente boa também, que tá sempre ligadinho na audiência.
0: Gente fina de primeira qualidade que curte a nossa programação, né, Freitas?
2: Isso.
0: Vamos ir de quadro do momento Gauchês, então.
2: Solta a vinheta aí também.
0: Roda a vinheta pra nós.

0: fina de primeira qualidade que curte a nossa programação, né, Freitas? Isso. Vamos ir de quadro do momento Consciência, então.
1: Solta a vinheta aí também.
0: Roda a vinheta pra nós.
2: Agora, no programa Quilômetro 94, o quadro Momento Gauchesco.
0: É Rio Grande da Hora, com os monarcas. A hora certa pro povão, Freitas.
1: 7h52.
0: 7h52. Bom dia, cidade.
1: Bom dia, região.
0: Essa é pra balançar os esqueletos, né, Freitas?

0: 94, 7 horas 56 minutos, 7h56, os Monarcas Rio Grande Taura. Momento gauchesco na nossa programação. Bom dia, Dirceu Fernandes. Tudo certinho com você?
1: Bom dia, Marcelo Moreira. Bom dia, Flavinho. Bom dia a todos os ouvintes. Estão ligados aqui no programa Quilômetro 94, até as 9 horas. Muito sucesso, muita música bonita, né? E gente bonita ouvindo o programa também.
0: Um e gente bonita fazendo o programa também, né? Não pode esquecer que nós somos os lindezos, os belezuros, os fofuchos, os princesos do rádio.
1: É, assim se diz, né? Quando diz o Flavinho, assim você tá falando aí, né,
2: Marcelo? Sei se é verdade, Anderson.
1: É, não sei se é verdade, Marcelinho. O Flavinho é bem, né? Já fala a verdade, né?
0: É bem feio, vai falar? O que, que é bem o que você falou? Fica emocionado com a nossa beleza, Dirceu. Pode falar a verdade, hein?
1: Nossa, meu Deus.
2: Chega a assombrar, né, Marcelo? Chega...
1: Assombra! A trompeta e chupim do canteiro de alface.
2: Quanto será que ele tá cobrando pra assustar uma casinha meia água, Dirceu?
1: Ah, é meio de graça com essa crise agora, né? Porque é uma picanha ainda, né?
0: Dirceu, vai falar pra gente do Hipersaúde aqui?
1: Depois aí que é um pouquinho mais, né? Tem a vinheta já?
0: Tem, já tá no jeito aqui, vamos lá. Vamos ver se já...
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1: É isso aí! E lembrando que esse cartela, hoje ainda tem cartela indo para o Fabrino, o Açougue do Nicola, o dia todo hoje, até tarde, entendeu? E tá aí também, agradecendo a visita lá que eu fiz lá no Cedegaú da Ponte Seca, lá também na Santa Terezinha, Pauliceia, um abraço para todos os moradores de Jardim Morado, Jardim Fronteira, um abraço para o Zeca da Cofeso, que está lá ligado já no programa, o Guilherme também, né? O senhor Aristido Alvorada, o senhor Salvador, que perguntou se eu vim aqui hoje, o Nivaldo Lopes Machado também, um abraço para todos os ouvintes que estão aí ligados no Quilômetro 94 e para aquela senhora lá de Jaguaregui, né? Dona Isa.
0: Dona Lisiane.
1: Lisiane, né? A mulher alegre do Paranazão lá, né? Tá lá. Já fez o cafezão, daqui a pouco ela entra aí e fala com vocês aí, né? Beleza?
0: Ela tá preparando já o poema para nós aí, viu, Dirceu?
1: É, qualquer dia aparece aí que vai trazer bolinho de chuva com café para nós, Guilherme. Não precisa trazer café daí.
0: É verdade mesmo, né?
1: É. Beleza. Tá, então. Daqui a pouco o Marcelo vai tocar a minha preferida de hoje.
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2: Isso mesmo. Obrigado, Dirceu Fernandes, pelo café, pela presença. O senhor é sempre muito bem-vindo aqui no Quilômetro 94. Já faz

0: parte do quilômetro 94. 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
1: Vamos pro intervalo comercial antes que trave tudo aqui, e na volta a gente toca aí Beto Candy. Aí o pedido do Dirceu Fernandes. Já, já, aguardem!
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0: 94, 8 horas, 4 minutos, 8 e 4. Estamos chegando para a segunda e última hora da nossa programação. Quilômetro 94, ao vivo em cores, direto dos estúdios aqui do bairro do Ginásio, mais precisamente na rua do Dom José Carlos Aguirre, 1305, Itararé, São Paulo, Planeta Terra, Brasil. Né, Dirceu? Estamos ao vivo em cores aqui, né?
1: Ao vivo em cores, né, Marcelo?
0: Fala a hora certa pro povão ver que nós estamos ao vivo aqui, ó.
1: 8:05 minutinhos, Itararé.
0: Tá certo, um abraço pro Guilherme lá da Cofesa 7, tá ouvindo a gente lá no Jardim São Pedro, viu, Dirceu? Um grande abraço também pro nosso grande amigo Valdemir Campos.
1: Quem tá
0: bom dia,
1: ligado?
0: Marcelo, estamos juntos, misturados no quilômetro 94, indo longe, Valdemir, um grande abraço, obrigado pelo carinho.
1: Quem tá ligado também é o Paulão lá da Paviceia, tá ligado? O Alex da Leiteria, lá, o João Paulo. Ah, seu Clóvis, Dona Grosselino, Painho.
0: Agradeço
1: amanhã até almoço.
0: Lá, amanhã nós estamos indo lá serrar uma boia, não, com certeza, na hora do almoço, né? Todo domingão. É,
1: acho que o meu filho é uma boia dele.
0: É. Bom, vamos lá, Dirceu.
1: Vamos sim, eu levo o soprador.
0: É, soprador para soprar o carvão para acender a churrasqueira, né? E eu levo 1 quilo de sal daí.
2: Nossa, mãe. Vamos convidar.
0: Tá certo, Paim, manhinha, ouvindo lá no Ibiti, com som no último volume lá, tá certo? Vamos ouvir então, Dirceu, Beto Candy.
1: A preferida do seu Fernando Eduardo Cid, lá do Alvorada, eu adoro essas músicas aí.
0: É, boa,
1: meu.

0: 94, 8 horas, 10 minutos, 8 e 10, Beto Candy, pedaços de nós dois, essa linda canção aqui no quilômetro 94, músicas e notícias sem fronteiras, oferecimento todo especial de Cooperciclo, tá juntinho 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
1: 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Quem vai falar com a gente agora é a Lucimara Aguiar. Oi, Lucimara, bom dia.
2: Bom dia, Marcelinho Moreiras.
1: Tudo bem, Lucimara?
2: Mais um dia vencido na presença de Deus, né? Coloca uma música pra mim ouvir, Marcelinho Moreiras.
1: Qual a música?
2: Vida Vazia,
1: com Bruno Marrone.
2: Tá, João Vitor, amo essa música. Manda um abraço aqui na Pauliceia, tá bom? E manda um abraço aí no Fravinho Freitas. Manda ele mandar um abraço pra nós aqui na Pauliceia.
1: Tá certo, já ele manda.
2: Eu tô aqui ligadinho, escutando para
1: o Olha só que legal, né?
2: Se tiver algum sorteio, põe a Ana Júlia aí, Ana Júlia Guiares Pitts, tá bom?
1: Tá certo.
2: Eu sou muito fã sua e do Fravinho Freitas.
1: Oi, que Freitas. Bom.
2: Do Sul e do Fravinho Freitas, tá bom, Marcelinho Moreira?
1: Tá certo.
2: Fique com Deus.
1: E obrigado por ser a nossa fã, então, né, Fravo? Manda um abraço lá pra galera lá, Freitas.
0: Mando sim, um abraço pra Lucimara. Obrigado, viu, Lucimara, pelo carinho que você tem aí com o nosso programa, com o Marcelo Moreira, com o Flavinho Freitas, com a 94FM. E um abraço aí também pra Ana Júlia, pro João Victor, que tava lá no Big Pô essa semana. É, gente boa, já trabalhou lá no Big Pô, agora tá lá na Casas Bahia. E um abraço também pra sua mãe aí, a Dona Dina, reforçando o abraço pra Dona Dina Lloyd, a Lucimara, muito gente boa.
1: Tá certo, família nota mil do Brasil, obrigado pelo carinho. Quem vai falar com a gente agora, Paulo Rogério Alves. Oi, Paulo, bom dia.
3: Bom dia, Marcelinho, Fravinho. Toca uma aí pra nós com Chitãozinho e Chororó, página de amigo. Ofereço para todos os ouvintes. E o programa está show de bola, como sempre. Parabéns. Deus abençoe, um abençoado final de semana. Paulo Rogério Alves.
1: Obrigado pela participação. Obrigado pela participação, Paulo Rogério Alves. Manda um abraço pro Paulo lá, Freitas.
0: Oi, Paulo Rogério Alves. Um abraço para você. Obrigado pela audiência, viu, Paulo Rogério?
1: Tá certo. Tem mais aqui. Bom dia, Marcelo e Flavinho. Manda um alô pro pessoal da Tornearia JC, pro João Paulo e pro José Luiz. Manda um abraço pro pessoal lá, Freitas.
0: Um abraço aí pro pessoal da Tornearia
1: JC.
0: Pro João Paulo.
1: E o José Luiz.
0: José Luiz, um abraço
1: tá
0: pra você.
1: Certo, essa galera bacana tá curtindo a nossa programação. A Inês Mendes, do bairro do Cerrado, confirmando a audiência. Grande abraço, obrigado pelo carinho. O Ariel Santos, jardineiro da Vila Esperança também, Freitas, confirmando a audiência com a gente aqui na nossa programação.
0: Ô, Ariel Santos, um grande abraço pra você. Obrigado pela audiência. E um abraço também pro Tico Corintiano, é o homem que trabalha aí de pedreiro. Gente boa, cliente lá do Big Pô, com certeza tá ouvindo o quilômetro 94.
1: Tá certo, um abraço também, Freitas, pra Vera Lúcia, lá de Telêmaco Borba, no Paraná, curtindo a nossa programação. Oi, Vera, um beijo no seu coração, minha querida. Obrigado pela audiência, obrigado pela companhia, obrigado por estar curtindo aí a nossa programação, sempre participando aí da nossa programação. Um sábado abençoado pra você aí, obrigado.
0: Vera, obrigado pela audiência. A hora que a senhora estiver aqui para Itararé, pode vir aqui no quilômetro 94, que a porta tá aberta esperando por você.
1: Tá certo. Tem mais alguém para mandar a lousa aí, Freitas? Nós temos que agilizar a programação, que tá hoje, a audiência tá maravilhosa, graças a Deus, hein?
0: Quero mandar um abraço aqui pros comunicadores da 94FM, pro nosso amigo Dirceu Fernandes, que tá aqui nos estúdios da 94. Um abraço aí também pro Vicente de Moraes, que não demorais nada para te atender. Um abraço também pro Paulinho Santos, que também está aqui nos estúdios da 94FM. Um abraço também pro nosso amigo Djalma Santos, também pro...
1: Sou eu!
0: Isso mesmo.
1: Não sou eu.
0: Também um abraço pro Léo Medeiros, um abraço pro Davi Gil, pro Alan Júnior.
4: Eu, produção. Tá certo aí, produção. Me ajuda aí, produção.
0: Pro Nilson Aguiar, também pro Rômulo Terra, pro Marcos Maza, também pro Donizete Magalhães, o Rafa Magalhães e também a Rânia, todos aí que compõem a comunicação da 94FM.
1: Vamos de música então na programação, galera.
0: Solta aí,
1: Tubaí. Aqui é uma atrás da outra, uma melhor que a outra, hein? Agora tem Chitão e Chororó, página de amigos, rapaz. Essa é linda demais, hein, Freitas?
0: Essa aqui é a composição do Rick.
1: É, e a hora certa pro povão não perder o busão, então?
0: 8 horas e 16 minutos.
1: Fale aí de novo que ele deixou muito alto o fundo musical, vai lá.
0: 8 horas e 16 minutos.
1: Não perca o horário da circular nem do busão, hein, gente. Hoje é dia de trabalhar ainda, né, Freitas?
0: Hoje é dia de trabalho.
1: Até as 8 nós hoje.
0: É. Tamo animados.
1: Animadíssimos, vamos lá. 8 e 16, bom dia.

0: Vamos lá, que
1: Yutoku, show de bola. Obrigado, valeu, meus amigos. Abençoe, pessoal, final de semana.
0: Aqui é assim, pediu, tocou, rapaz. É, Freitas.
2: É bom demais,
0: meu. Bom demais, né? Tá certo. 8 horas 20 minutos, Dirceu. Você quer mandar uns alôs aí? Pode falar aí. Agora nós vamos agilizar a programação daqui pra frente. Agora. Pode
3: lembrar,
0: falar aí.
3: Só quero lembrar que foi encontrado dois documentos, duas habilitações. Uma no nome do. Cadê o nome do. Jesus Aparecido Sudari e o outro tem a carta de habilitação de Cláudio Aparecido Azevedo. Procure comigo amanhã aqui, né? É mais fácil. Amanhã das 7 às 9 do meio-dia às 14 horas aqui no programa. Então tá aí o que extraviou, perdeu a carteira de habilitação na rua, né? Jesus Aparecido Sudário e Cláudio Aparecido, os dois é parecido, um parecido com o outro. Um é moreno, outro é claro, né? Tá certo. Beleza. Tá então, né? Mas pode procurar aqui, eu estarei aqui com o Marcelo Moreira, do 7 às 9, Coração Sertanejo, com o Léo Medeiros, do meio-dia às 14 horas. Amanhã vai ter álbum da Copa do Mundo aqui, viu? Beleza, criançada? Pode participar aqui, um presente do Neves da Banca São Pedro.
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0: 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Vamos de mais música na programação, Freitas?
2: Solta aí também.
0: Essa do ano de 1999, Teodoro Sampaio, Amigos de Bar. A hora certa pro povão, Freitas.
2: 8 horas 23 minutos.
0: Bom dia, cidade.
2: Bom dia, região.

0: 8:26, 8:26, amigos de bar, Teodoro e Sampaio, falamos um oferecimento todo especial, gente, Pet Shop RM, tá juntinho com a gente na nossa programação, o amigo Renê e todos os amigos aí do Pet Shop RM, agora em novo prédio, na rua Doutor Demétrio de Azevedo, 709 agora, viu, gente, é bem pertinho do antigo endereço. 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Dirceu, quer mandar uns alôs aí pra galera aí que tá curtindo a nossa programação aí?
1: Vou mandar um abraço aí pro pessoal da Grovila 1, Grovila 2, a 4, José Ivo, lá o Preto Nordem, tá ouvindo o programa. Teve então, o Sr. Orlando e Dona Paula, viu, Marcelo? Tem pra você.
0: Tá devendo, abraço pro Sr. Orlando.
1: Tá devendo a visita por lá.
0: Vamos sim, Dirceu. Vamos marcar com
1: a galera. Baiano, a galera grande vai visitar lá, viu? Você tem que
0: vamos comer, sim. Né? Vamos descer Trindade, Horácio Mendes. Vamos visitar toda essa galera aí, viu?
1: Nós fazemos de cabo a rabo lá. De barba e cabelo.
0: Vamos visitar todo mundo. Um dia vai ser pouco para visitar a galera.
1: Você vai levar o Flavinho também, né?
0: Vamos levar. O Flavinho vai, não? Vai, com certeza. Faz uns 2 anos que nós estamos para ir almoçar na casa do Goiano, lá até agora nada.
2: Até agora nada ainda.
0: Rapaz, eu vou convidar o Vicente Paulinho
1: de Moraes. Também, né?
0: Convidar o Vicente Moraes, o Vicente vai.
1: E não demora mais?
0: Não demora mais nada para te atender.
1: Quem está ouvindo o programa é o Lázaro Santos, viu?
0: Lázaro Santos, o homem do aí do programa Anos Dourados, músicas do passado para você recordar, né? 8:29, 8:29, Freitas, vamos atender a galera que tá curtindo a nossa programação. Lisiane de Jaguariaíba vai falar com a gente. Oi, Lisê,
3: bom dia. Bom dia aos princesas que ouçam meu radinho.
0: Obrigado.
3: Sábado de manhã já tenho companhia enquanto faço meu cafezinho.
0: Ai, que bacana.
3: Bom dia ao DJ Tubaína, que capricha nos modão e não cai na rotina.
0: Olha,
3: princesa no KM94 não perde a identidade. Se tem aí alguma dúvida, quero falar de qualidade. Sou um ouvinte muito fiel. O talento que vocês recebem é, sabe de quem? É lá do Papai do Céu. Tem a presença do Dirceu e do seu cafezinho, que deixa os princesos animados no castelinho.
0: É verdade mesmo.
3: Comunicadores falam ao microfone, ó, com sinceridade.
0: Sim.
3: Onde os ouvintes gostam, ó, com velocidade, de quem acompanha na região e também na cidade.
0: Olha,
3: termino dizendo, sou ouvinte dos princesas e não mudo. Quem ouve esse trio no KM94 sempre estará com
0: tudo! Aplausos, aplausos!
3: Beijão pra vocês aí!
0: Mais aplausos! Obrigado pelo carinho, Lise. Agradeço lá, Freitas, esse lindo poema aí.
2: Verdade, ô Lisiane, obrigado pela audiência e pelo carinho que você tem com Marcelo Moreira e Flavinho Freitas com o quilômetro 94.
0: Freitas, Wagner Del Antônio, comunicador das multidões, vai falar com a gente agora. Bom dia, Wagner! Bom dia,
4: Marcelo Moreira, meu amigo Flavinho de Freitas. Wagner Del Antônio, no pé do leito, curtindo a programação de vocês. Parabéns pela programação. Deus abençoe. Sucesso sempre, rapaziada. Sempre com humildade, indo pelos lados e sempre detonando nas manhãs da FM 94. Comunicando com vocês aqui o locutor Wagner Del Antônio, o locutor das multidões. Um abraço para vocês, sucesso, rapaziada.
0: Grande abraço, obrigado pelo carinho, Wagner. Obrigado pela participação. Manda um abraço pro Wagner lá, Freitas.
2: Grande comunicador, Wagner Del Antônio, gente boa, sempre me dando boas dicas. Gosto muito dele, um cara humilde, um cara do bem e sabe tudo de comunicação. Um abraço, Wagner Del Antônio.
0: Tem mais que bom dia, meus amigos Marcelo Flávio. Tenha um ótimo final de semana com muita paz, alegria. E não esqueça de mandar um abraço pro Rubão. Aqui quem tá mandando um abraço é o seu Cláudio da Cooperciclo. Lembrando que a Cooperciclo fica aberta até as 3 horas da tarde hoje, hein, gente? Tá certo? Precisou de peças de motos, acessórios, aí, ó. A Cooperciclo fica aberta até as 3 horas da tarde, hoje, sabadão. Tá certo?
2: Bem um lembrado, seu Cláudio, um abraço pro senhor, reforçando o abraço aqui, pra dona Rosa também, pro Carlinhos, pro Reginho. E o senhor lembrou muito bem, viu? Um abraço pro meu amigo Rubão. Ô, Rubão, um abraço pro senhor, um abraço pra Cirlei, um abraço pro Luizão também, corintiano. Vai, Corinthians! Todos aí ligados na audiência.
0: Tá certo, 8 horas 32 minutos. Vamos de Eduardo Costa, Freitas.
2: Solta aí, Tubaina.
0: Melhor ou pior, rapaz? Linda canção. Daqui a pouquinho a gente volta pra falar do Grupo Valor Imóveis e Torre Forte Comércios e Serviços. É daqui a pouquinho, aguarde.

0: Eduardo Costa, melhor ou pior na nossa programação, rapaz? É a topzera das galáxias. Ai. 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Não é só de um jeito que você participa. 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
1: Até por carta.
0: Se quiser mandar e-mail, carta, pode participar, que aqui não tem frescura, não, viu? 8 horas 35 minutos, 8h35, esse é o quilômetro 94 e falamos um oferecimento todo especial de Grupo Valor Imóveis, Masterflex Imóveis. 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
1: 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Vamos lá atender o pessoal aqui que está curtindo a nossa programação, Freitas. Ana Carla Castela Barbosa vai falar com a gente. Oi, Ana, bom dia!
2: Bom dia! Princesos, os gatões e o chuchu da 94 FM. Esse trio que é sensacional, que fazem as nossas manhãs de sábados diferenciadas. Claro, o nosso sábado tem que começar com os gatões da 94 FM. Passando para desejar um sábado abençoado para todos os ouvintes, para todos vocês da rádio, mandar aquele abraço especial para minha amiga Marcília, mandar um abraço para a família Cooper, que Deus abençoe o sábado de vocês. 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Um beijão, Marcelo Moreira, aproveite seu último dia. Gente, quem não sabe, Marcelo Moreira está saindo de férias. Aproveite as férias, que Deus abençoe e até mais.
1: Obrigado, Carla. Deus abençoe grandemente você, minha querida. Obrigado pelas palavras aí, né, Freitas?
0: Ana Castela, um abraço pra você.
1: Nossa querida Ana Castela.
0: Obrigado, Ana Castela, pelo carinho do Quilômetro 94, por mandar seu áudio aqui. E um abraço pro seu namorido também, o Matheus Castelo, pro Carlos Daniel, pra essa família gente boa. Ana Castela, uma super profissional lá no Big Pool. Bem lembrado, um abraço pra Marcília. Mandar um abraço também pro Ney, que trabalhava lá na Mona Lisa. Marcelinho, tá ouvindo o nosso programa. Manda um abraço pra mãe dele também.
1: A dona Zilda lá no Jardim Alvorada, curtindo a nossa programação. Oi, dona Zilda, um ótimo sábado pra senhora, pro Ney, pro Silvio, pra Silvana, pra Flávia, pra Simone, enfim, todos da família aí. Um grande abraço, obrigado pelo carinho aí, né, Freitas?
0: Eu quero mandar um abraço especial aqui, Marcelinho. Um menino que eu gosto muito, chamo de menino ainda porque ele tem cara de menino, apesar da e já não é mais um menino.
1: Bem mais novo que nós, né?
0: É, quase a nossa idade já, mas é um guri que eu quero muito bem, viu, Marcelo? Trabalhei com ele bons tempos lá no Big Pô, né? Vários anos. E ele é diferenciado, ele é do comércio.
1: Um garoto de ouro.
0: De ouro, que é o Natalino, segundo o Marcelinho, só funciona no Natal.
1: Que é eu vou caprichar pro cara que não fica fazendo isso,
0: Frei. O famoso biscuit. Atleta Bispi,
1: da grande cidade. Amigo da gente. Brincadeiras à parte, o Gustavão, né? Gente fina, Gustavo, de primeira Bispi, qualidade.
0: É. Um menino de ouro mesmo, um cara que todo mundo
1: garoto
0: que
1: conhece. Garoto gente boa, não tem tempo ruim. Igual, né?
0: Todo mundo que conhece o Bispi, conversa um pouquinho com ele, já se apega, porque ele realmente é diferenciado. Um abraço pra mãe dele também, a Dona Betinha.
1: Dona Betinha, um grande abraço.
0: E o Bispi virou atleta de corrida, hein, Marcelinho?
1: Tá,
0: eu falo pra você, pelos bons tempos que eu joguei futebol com o Motivado, se o Motivado tivesse mais oportunidades na vida, ele teria virado jogador profissional, porque
1: joga é bom bola corrida, também. Ele tá, já tá, também, tá, né, tá, já virou um atleta já, né, Freitas?
0: Já virou um atleta agora. E o Marcelinho?
1: Corrida, né?
0: Lá no Barracão do Souza, lá que eles estão ouvindo, quilômetro 94,
1: grande o Lucão abraço
0: também, e Não esqueci o nome do outro, Fernandinho.
1: Fernandinho.
0: O Gão e o Fernandinho estão lá ouvindo também.
1: Grande abraço para vocês, obrigado por estarem ouvindo a nossa programação. Só aumenta mais um pouquinho o volume, que tá meio baixo, acho que o volume de vocês aí. Eu sei que tá meio baixo aqui. Preto, vamos de música então? Essa do ano de 1999, viu gente? Essa daqui eu falava pra você. 1999, pra gente recordar, pra gente matar saudades. Pare, Zezé de Camargo e Luciano.

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1: 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Ai, ai, ai. Pare! Por que que as músicas do Mirosmar dão vontade de cantar, não, Freitas? Liga o microfone do Freitas, eu tô bem. O que que é, Freitas, sabe?
2: Porque são boas demais.
1: São boas demais, né? São, é só modão, né?
2: E essa daí é uma composição do César Augusto, pra variar, né? Uhum. E ele mandando lá no podcast com o Piunti, quem gosta de música deveria assistir o podcast das duas entrevistas que o Piunti deu, uhum, que o César Augusto deu pro Piunti, e ele contando que ele escreveu essa música olhando uma moça e um rapaz brigando. Oh, daí o rapaz, a moça falou: você acha que eu devo ficar vivendo só em função de você? Você quer mudar minha vida? E através daquela conversa, daquela briga, daquele casal, ele teve a ideia pra escrever essa música.
1: Nasceu essa canção, é? Puxa vida, é da arrepiar os pelos do braço da gente, não, Freitas?
2: E foi a música que faltava no disco.
1: Solidão está matando a gente.
2: O próprio Zezé falou que é a música que faltava pra ele completar esse disco de 99.
1: E é a primeira música do ano de 1999, o discão do, né? Zezé do Camargo, a primeira música do disco.
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1: Ei, rapaz do céu, é o Mirosmar, né? Freitas, vou mandar um abraço, pessoal. Agora já não vai dar tempo de colocar os áudios. Muita gente participando, graças a Deus, da nossa programação. Estouro do Goiás de audiência, Freitas. Os números dizem isso, não é nós que falamos, não, né? Nós falamos porque tá aqui na tela, na nossa frente, que mais muita gente participando, rapaz. Abraço pro Antônio Buchinal, tá ouvindo a nossa programação, Freitas.
2: Antônio Buchinal, um abraço.
1: Nelson Segurança na Vila Jardim Fronteira, tá ouvindo a nossa programação, Freitas.
2: É, eu já mandei um abraço pra toda a equipe lá, pra todos os amigos do Jardim Fronteira. Um abraço, Nelson.
1: Esse povo querido do Jardim Fronteira, sempre curtindo a nossa programação. Bejair de Oliveira perguntando se o seu Exaltino não vai vir no programa hoje. Hoje não tem nada marcado, né, Freitas?
2: Hoje não.
1: Os convidados pra virem no nosso programa, a gente tem que avisar a direção antes do programa, né, Freitas?
2: Temos que conversar primeiro com a direção da rádio,
1: da, né? Direção da rádio, para trazer os convidados da nossa programação aí. A Diva Oliveira, no Jardim Pauliceia, tá ouvindo a nossa programação, Freitas.
2: Oi, dona Diva, um abraço para a senhora.
1: Nosso grande amigo e ouvinte de todos os sábados, o Daniel Dias, o homem do ciclismo, o homem do rolê de bike, viu, Freitas?
2: Daniel Dias, um abraço para você.
1: Raquel Marques, do Jardim Alvorada, ouvindo a nossa programação, Freitas.
2: Oi, Raquel, bom dia.
1: Carlinhos Oliveira, da Vila Esperança, diz que tomando um cafezão lá e curtindo o quilômetro 94, Freitas.
2: Aí é bom demais, hein, Carlinhos? Um abraço pra você.
1: A Francisca Camargo no Ibiti tá ouvindo a nossa programação, Freitas.
2: Acho lindo esse nome, viu, Marcelinho? Francisca, muito bonito. Francisca, um abraço pra você.
1: E líder de audiência no horário da nossa programação, graças a Deus. Daqui a pouquinho a gente fala de mais pessoas que estão participando da nossa programação. Freitas, os nossos colaboradores, a gente tá no tempo legal aí? Tá.
2: Tá no tempo. 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
1: 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Vamos de música?
2: Solta aí, Turbaina.
1: 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Agora tem Daniel na programação Memórias e Uma Paixão. A hora certa pro povão, Freitas.
2: 8 horas e 51 minutos.
1: Bom dia, cidade.
2: Bom dia, região.

0: gostar. É 94, 8 horas 53 minutos, 8h53. Quem tá vibrando com as músicas do Daniel, que é uma super fã do cantor Daniel, a Lisiane lá de Aguaraíba, viu, Freitas?
1: Olha que legal, viu?
0: Grande abraço, obrigado pelo carinho. 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Antes quero mandar um abraço pro Daniel Vassoureiro, Freitas. Tá curtindo a nossa programação lá, hein?
1: Grande Daniel Vassoureiro, São Paulino, gente boa. Uma vez eu fui no Rio, fui no Funil. Foi ali antigamente, Marcelino, não sei se você pegou essa época. Dia de bicicleta pro Rio Verde, pro Funil, né? E a gente foi todos os amigos de bicicleta lá no Funil. O seu Daniel tava também. E o homem parece um peixe pra andar, rapaz.
0: É
1: bom de nadar, o homem.
0: Nada bem, é.
1: Nada bem.
0: Tá certo, um grande abraço ao Daniel Vassoureiro, ele que vende as vassouras aí, biscoito também, doces, rapadura, né?
1: Verdade.
0: Campeão de bom especial de primeira, não? 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
2: Brasil!
0: 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Vamos lá!
2: Brasil!
0: Aí, tudo combinado aqui no ao vivo
1: e em cor. Tá organizado, tá bom demais.
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1: Se quiserem me ver por lá, vamos lá hoje, que a partir de segunda eu tô de férias, 20 dias sem vocês verem esse rostinho angelical por lá, hein?
3: É verdade, quem já pensou? Vai trocar o Marcelo pela Ana Castela lá na B aqui.
0: Vai ficar show de bola.
3: Vai ficar, né, bom demais. Boa sorte pra você, viu, Marcelo?
0: Obrigado, Freitas. 20 dias aí, ó, de descanso, né? Tá certo. Férias é bom demais, né, Freitas?
3: Férias é bom. Mas as férias, sabe por quê? As férias só é bom porque existe o trabalho, viu, Marcelo?
0: É, sim. Com certeza. Só é por isso que é bom. 8 horas e 59 minutos, eu tô de volta amanhã. Pode se despedir por aí já, Freitas. Tá,
1: só vou mandar um abraço rapidinho aqui pra Carla e também pra Maria lá do setor de coxinha do Big Pool. Também pra Elisângela lá do setor de hortifruti, pro Alex, o rei do hortifruti lá do Big Pool, e pra Mariana lá do setor de frios, que eles estão ligadinhos na audiência. Olha só, gente, Copa do Mundo, véspera já de Copa do Mundo, logo já
3: vamos começar aí a torcer pro Brasil. Tô confiante, viu? Achei que o Ancelotti convocou bem e é um treinador vencedor. E eu acredito que tem tudo aí pro Brasil ir longe na Copa do Mundo. Não vou falar que é o favorito, mas eu tô confiante mais do que eu estava em 2022. Acho que o Brasil vai chegar forte pra essa Copa do Mundo aí, viu? É, obrigado aí aos nossos patrocinadores. Obrigado, Marcelo Moreira, o DJ Tubaína. Boas férias pro Marcelo.
0: Obrigado.
3: Obrigado aí a família Fadel, Dona Bila Fadel, Rodrigo Fadel, Dr. João Fadel, prefeito da cidade. E obrigado, claro, principalmente.

0: 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Na sequência da programação, vem aí a Rania e o Donizete Magalhães com o Paradão Sertanejo. Continue na 94, tá na 94, tá com tudo.
1: Um abraço pra Valéria Aparecida Apolo, participando das últimas participações, e pro JB Santos, cantor e compositor. E hoje a gente começou a nossa programação com a música Coração de Asfalto, do cantor e compositor JB Santos. Um abraço, JB, obrigado pelo carinho. Gente, eu tô de volta amanhã, a partir das 7 horas da manhã, juntamente com o Dirceu Fernandes, com o frio e tudo, pra comandar as emoções do coração sertanejo. Beijo no coração, um ótimo sábado abençoado pra todos nós. Tchau, tchau.

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0: Legal, gente! Aquele abraço! Opa, tô chegando! Na 94, tá com tudo! Olá! Chegamos, Diana! Chegamos! E tiraram a voz da menina! Ei, lasqueira! Olha aí, gente, povo que tá ligado com o Paradão Sertanejo, muito obrigado, viu, gente? Quando ela se ajeita,
1: me deu agora!
0: Olha, já tá atrás do poste.
2: Agora eita. Cheguei. Tudo bem?
0: Oh, bem, graças a Deus.
2: Oi, sou de Paraguai?
0: Paraguai. Importada, menina. Ei, vambora, Andrei. Olha aí, um abraço a você. Obrigado, gente. Pô, querido, nosso abraço. O nosso muito obrigado a vocês pelo carinho, tá bom? Olha aí, vamos chegando, gente. Tem caneca da seleção brasileira hoje. Opa! Lá do Nino da Gráfica, isso. Ó, oh, você vai falar comigo no Paradão hoje? Rapaz, vai concorrer o caneco! Verdade. Ah, tem o caneco da seleção brasileira. Tem todo jogador, tem até o Neymar.
2: Neymar foi escalado. O Caicai foi escalado.
0: Então, ó, qual os três goleiros que são escalados para a seleção brasileira? Qual joga no Brasil?
2: Almeida. É pra me responder?
0: Não, pra

0: escalados para a seleção brasileira. Qual joga no Brasil? Alberto.
1: É pra mim responder?
0: Não, você não vai falar nada.
1: Ah, bom. Eu não sei mesmo.
0: Você vai responder o seguinte, ó. Qual dos três goleiros serão escalados para a seleção brasileira? Qual joga no Brasil? Ou qual deles joga no Brasil? Faça a pergunta aí, Rânia, vai.
1: Qual
0: até que me...
1: Aqui, ó. Vai lá, pra ganhar uma caneca. É. Qual dos três goleiros escalados para a seleção brasileira? Qual joga no Brasil?
0: Exatamente.
1: Pronto.
0: Te responde aí a pergunta... Você fácil. Vai dizer, é aquele.
1: É daí, isso.
0: Se for aquele, pronto. É assim que faz.
1: Aí tá ganhando, tá concorrendo. Se tá tiver concorrendo, mais, mais
0: bonita um. Bonita caneca, hein?
1: Bonita.
0: 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Seleção Brasileira. Já pensou você curtindo a seleção brasileira lá no topo da história? Lasqueira, estamos no mundo acabando com o dedo na boca, arrancando ruim. E você com a canecona da seleção brasileira tomando aquele chocolate quente e o jogo tá fervendo e o dele tá arrumado. Vamos lá, Edu! Entendeu o Brasil aí?
1: Você sabe quem que vai jogar hoje?
0: Ah, hoje é Brasil?
1: Não diga mais nada.
0: E eu assistindo.
1: Sabe quem vai falar?
0: Quem?
1: O grupo é o Tchã.
0: Diga aí,
2: Essa é a mistura do Brasil. Tem que deixar o Brasil. Essa é a mistura do Brasil.
1: Brasil e Egito hoje.
0: Brasil e Egito hoje é amistoso.
1: Hoje é amistoso. Às 19 horas. É
0: amistoso, Brasil e Egito hoje. É e vamos aí. Agitar esse povão querido que é brasileiro de carne e unha. Vamos chegando e o negócio tá dando, rapaz. 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Opa! Olha aí, gente, são 9 horas e 15 minutos agora, 9h15. Você vai mandando um recado pra mim, não fala comigo, valendo sua participação e pra concorrer à caneca da seleção brasileira, tá bom? Mais o frangão pra desossar. Ô, coisa boa, vai, Lasqueiro. Vamos entrando no paradão, vizinho, vamos falando comigo, vamos vestindo a camisa e vamos tirando o chapéu. Entra aí, Romato. Olha aí, do jeito do povão e 100% sertanejo, né? Alô, minha amiga dona de casa, meus amigos trabalhadores, sítios, chacras e fazendas. Online em todo o Brasil, nosso abraço, nosso carinho, nosso muito obrigado a vocês pelo carinho da audiência. E nós vai chegando com o Edson e Hudson, mais ou menos assim. Tio Zóio, rapaz. Aô, Zóio, vamos!

0: Aê, Trevo Matsu! Olha aí, tio Zoião! É o Jet Suits no Paradão, abrindo parada de sucesso pra você na companhia do Donizete Magalhães, sábado gostoso, né? Então, obrigado. Hoje é 6 de junho de 2026. Olha aí, 6/26, ah, bem legal, né?
1: Olha, yeah. 6/6
0: do clima de Copa do Mundo. Hoje joga o Brasil. Aê, lasque. Vamos sentar, comer pipoca, tomar cerveja, bater palma e torcer. Amor, já começando aí um amistoso, né? É, vamos ver se o italiano lá, italiano que não, o que é? Que raça que é o homem?
1: Quem?
0: O técnico.
1: Nem sei, viu, que raça que é.
0: Você não sabe? Você não tem vergonha, não? Que é isso, torcedor? O Lancelotti.
1: Ai, ai, ai, Lancelotti.
0: Lancelotti, pelo gênero, eu chamei. Africano, né?
1: Africano. Tá aí. Só africano albino daí, né?
0: Italiano. Olha o Lancelotti. Olha aí, o homem é bom, viu?
1: Você tá meio branco, você é africano?
0: Ele é bom. Ó, falar um negócio pra você, o homem tá fazendo de tudo pro time ganhar. É claro que não podia fazer pra perder também.
1: É, né? Acho bom.
0: Então.
1: Você acha que nós vem agora?
0: O cordeiro tá fervendo. Mas o povão fala comigo, veste a camisa, tira o chapéu pro Brasil. Alô, bom dia, oi.
2: Dia, Rania. Bom dia, Donizete.
1: Bom dia,
2: querida. Chapéu, tira a camisa, 94.
0: Ela,
2: tô com Donizete, tá
0: bom?
2: Obrigado, viu? Quer participar do sorteio, tá bom?
0: Ah, participa.
2: É, a melhor de coisa é Copa do Brasil, né?
0: É verdade.
2: No maior que vai vir agora, essa vez, agora, entendeu?
0: Certo.
2: Copa do Brasil.
0: Muito tá bem, vamos ter parma aí,
2: filho. E participar todos os sorteios de hoje, tá
0: certo,
2: bom?
0: Certo, tá
2: participando. Adelino de Almeida Santo, Marca de Rebeca.
0: Só que tem que responder perguntas.
2: Que é o músico do... Do... Christy Ralph.
0: Christy Ralph. Ah,
2: vou tomar meu serviço.
0: Quebradas da noite, boa.
2: Tchau, Donizete.
0: Isso.
2: Abraço.
0: Abraço, você, querida. Muito obrigado.
2: Tudo viu? Aqui na Via Beca. E pra frente, pro Flavinho, trabalho pique-pão.
0: O nosso querido Flávio. Flávio saiu agora. Ele do Marcelo. Saiu
2: tchau, tchau. Deus.
0: Um abraço, filho. Obrigado, viu? Abraço. Ó, tem que responder a pergunta, viu? Ó, qual dos três goleiros escalam para a seleção brasileira? Escalaram? É isso? Qual joga no Brasil? Qual deles é jogador do Brasil? Qual dos três goleiros?
1: Qual dos três goleiros escalados para a seleção brasileira?
0: Isso. Ele joga
1: qual
0: no Brasil.
1: Joga no Brasil?
0: Tem que quem falar é? O nome dele. É. O nome da nome vamos dele. Ver. Alô, bom dia.
3: Bom dia, meus amigos. Meu nome é Valéria Aparecida Polo e Ricardo Vergueiro Saltes. Gostaríamos de concorrer ao sorteio do canecão da seleção.
0: Aí que bacana, eita. Tem que responder a pergunta, querido. Olha lá mais gente falar comigo. Alô, bom dia, oi.
4: Alô. Bom dia, Donizete Guimarães.
0: Bom dia. Sou
4: Silvana Coutinho da Novo Horizonte.
0: Ô,
4: abraço
0: Silvana.
4: A todos vocês na rádio.
0: Obrigado.
4: Coloca meu nome em todos os sorteios.
0: Tá no obrigado. Sorteio. Obrigado, eu, querida. Muito obrigado. A Silvana Coutinho vindo Novo Horizonte. Mais gente fala comigo. Visto a camisa, tiro meu chapéu. Bom dia.
5: Aô. Bom dia, Magalhães. Bom dia, Rania Paraguaia. Bom dia, Rafinha. Que é o Maurício Rodeiro no Horizonte. O goleiro que joga no Brasil atualmente, que está na seleção, é o Everson. O Everton, que joga no Grêmio, futebol Porto Alegre. Um abração a todos. E o Brasil vai moer. Só que não. Um abração a todos. Mas vamos ficar na torcida pelo Brasil.
0: Fui. Ê, lasqueira, olha aí, rapaz.
1: Já perderam.
0: Tem mais aí, tem. Ó, povo querido, manda um recado pra mim, ó. Manda um recado pra mim. Ele respondeu, Everton. Vamos ver quem mais vai participar comigo. Vamos lá, opa, você vai falar o seguinte. Dá aí o texto, Rani, por favor. Obrigado aí você, quero agradecer o mimo, né?
1: Qual dos três goleiros escalados da seleção brasileira joga no Brasil?
0: E isso, qual dos três goleiros escalados da seleção brasileira joga no Brasil? E no final do programa de domingão, vamos sortear um canecão da seleção brasileira. Rapaz, olha que bacana, né? Você ganhar uma caneca dessa, tomando um chocolate quente. Né? Olha aí, curtindo o Brasil, vai pra cima, o Brasil vem ganhando, vamos chegando com o treino arrumado. Aê! Tem mais também, viu, gente? Tem um frangão pra desossar também, viu? Um frangão pra desossar, supermercado, falei caneca, esquinão da rodoviária de Itararé, antigo Marquinhos, supermercado, tá bom, gente? Vamos comigo! 9h23 agora, as quebradas da noite, Christy Ralph, bom dia, oi! Lá você curtindo o Paradão, Manzona Gostosa, né? Sabadão, 6 de junho de 2026. Você manda seu recado, você fala comigo, curte o Paradão. Vem comigo, vamos lá. Vamos relembrar os grandes sucessos do Brasil. A música sertaneja, olha aí que empracou e ali fez de nós aí os grandes ouvintes da música sertaneja, né? Olha aí pra você que tá ligadão aí, né, Rani? Ó, curte com a gente. Quebradas da Noite, rapaz. Vamos embora, Tony.

0: Gostou?
1: Gostei.
0: Quebradas da noite. Ah, trem arrumado. Modando dançar pelados.
1: Nossa.
0: Jesus de olho.
1: É bom que tá chegando dia dos namorados. Tá dando pra dançar pelado mesmo.
0: É, o dia dos namorados. É verdade.
1: Dia 12.
0: Dia 12, é dia dos namorados.
1: Sexta-feira.
0: É coisa linda, né? Como é que sai faísca, né? Às vezes com bazeia, com vento de pingar, né?
1: Verdade.
0: Vamos lá, então. Tem gente falando comigo? Tem? Bom, querido, vamos lá, visto a camisa, tira o meu chapéu. Vambora, tem aí uma caneca da seleção brasileira pra me sortear pra vocês, lá no Mino Martins Gráfico de Itararé, com todos os jogadores das seleções brasileiras, tá? A seleção brasileira. Mais um frangão pra desossar do supermercado Frei Caneca. Mas a pergunta é: qual dos três goleiros escalados para a seleção brasileira joga no Brasil? É, alô, bom dia, oi.
2: Bom dia, Rafinha. Bom dia, minha linda e Maria Bruta, dona Rânia.
1: Dia.
2: Bom dia, meu querido amigo Magalhães.
0: Ô, oh, querida, o que fizeram você?
2: Vista a camisa e tira o chapéu para o Paradão Sertanejo, que
0: obrigado.
2: Tá bom e bruto demais.
0: Obrigado.
2: Maria Aparecida Ferreira, aqui da Fazenda Montanha. Fui afastada das mídias por problemas pessoais, meu.
0: Opa.
2: Mas agora já estamos de volta.
0: Graças
2: de volta, Deus. Com saudade de todo mundo. Gostaria, se for possível, que você tocasse para mim, dona Rânia, com Marcos Brasil Filho, que tá fazendo um grande sucesso.
0: Bom homem.
2: Entendeu? Ofereço para Josimar e Matheus e ainda para os meus pais, Gomercino e Josélia, lá no fundão da grota.
0: Isso.
2: E ainda para os meus amigos da Net Rural, o Leandro, o Antônio e a Maria. E ainda para as minhas amigas do Poço AgroSusso, e a Alissoninha, dona Cátia Ramos e família. Ainda para meu grande querido garoto, amigo Alexi, aqui da Fazenda Primavera, ele e o João, melhor leite da região.
0: Eita.
2: E quem sabe faz ao vivo, né?
0: Muito
2: bora,
0: bem.
2: Bora, bora falar verso, dona Rânia.
0: Diga,
2: pega no começo aí, na faculdade da vida sempre fui número um. Dos amores que tive, agora só tenho um. Desembaraço meu problema e amarro meus esquemas. Sou casado com loiro, mas apaixonado pelo moreno.
0: Tchê,
2: tchê, tchê, tchê, tchê. Pega do começo aí.
0: A
2: beijo, fui.
0: Que
2: é lindo.
0: A mulher chique demais. Não encoste, não encoste no meu carro que ele solta pó. Encosta, encosta em minha casa que sou solteiro e moro só.
3: E a latinha no capo.
0: Aê, obrigado.
1: Chique.
0: Você gostou?
1: Eu gostei.
0: Ah, credo.
1: Ah, credo.
0: Vamos falar comigo. Alô, bom dia. Eu
4: bom dia, Donizete Magalhães. Passando aí para registrar minha audiência.
0: Muito obrigado.
4: E desejar todos um forte abraço e um ótimo final de semana. Beleza? Tamo junto, tamo ligado.
0: Obrigado.
4: Aqui é o Wagner, da cidade de Ponta Grossa, no
0: Opa.
4: Paraná. Tamo junto, tamo ligado. Forte abraço pra todos aí.
0: Obrigado, Wagner. Ponta Grossa, no Paraná. Querido Paraná, muito obrigado a vocês. O nosso abraço, nosso carinho a todos para os paranaenses. Visto a camisa, tiro o meu chapéu. Estado do Paraná. Muito obrigado, viu? Ó, gente, falar pra vocês, eu tenho o maior carinho, meus ouvintes. A nossa querida Maria tinha... Fazia hora que ela não participava com a gente, né?
1: Fazia.
0: Ela tava com saudades dele. Ele fala um verso bonito, rapaz. Agora
1: ela
0: mesmo,
1: fala
0: tá
1: bem, né?
0: É,
1: tá, fala
0: né?
1: Bem.
0: É. Tá bom, então vamos falar comigo. Opa, alô, bom dia, oi.
5: Bom dia, Donizete, tudo
0: bom
5: bem?
0: Dia, tudo?
5: Aqui é Daniel José de Matos Cordeiro. Quero
0: Diga.
5: Concorrer ao sorteio do canecão da seleção.
0: Diga
5: o goleiro que joga na seleção, que
0: Diga
5: foi
0: aí.
5: Convocado, é o Everton, que está jogando no Grêmio.
0: Opa.
5: Coloca aí meu nome no sorteio, quero participar. Se puder tocar, toca pra nós, Baitaca, do fundo da grota. Eles conseguem encaixar na programação. Que a música é boa, animada.
0: Boa, boa,
5: bom
0: boa.
5: Bom dia
0: boa.
5: E um feliz sábado para todos.
0: Obrigado, companheiro. Um abraço para você, tá? Ó, vamos aí, vamos ver no final do programa. Nós vamos ver quem tá sem, quem que acertou e vamos sortear. Vamos lá. Alô, bom dia. Oi, bom dia. Alô. Vamos lá. Alô.
6: Bom dia, Donizete. Bom dia, Rânia.
1: Aqui
6: é o Marcelo Moura Lopes, aqui da Novo Horizonte.
0: Opa, povo querido,
6: bom,
0: um abraço.
6: A pergunta do dia é: goleiros da seleção.
0: Isso.
6: Alisson, Bento e Everson.
0: Aí.
6: São goleiros da seleção brasileira.
0: O qual é escalado?
6: Tá bom? Gostaria de participar aí do
0: tá
6: sorteio. Tá bom, Donizete?
0: Opa, tá participando.
6: Tchau, tchau. Bom sábado a todos.
0: Obrigado, companheiro. Um abraço pra você. Fique com Deus. Opa, vamos ver quem leva a caneca. Opa, lá no Bino. Alô, bom dia. Oi.
7: Bom dia, Magalhães Donizete. Bom dia, Raí.
0: Bom dia, querida.
7: É, programa maravilhoso.
0: Ei,
7: esse
0: garoto.
7: Programa, por favor. É 10, é 10.
0: Obrigado pelo 10.
7: Tá bom? Tá de parabéns vocês aí.
0: Obrigado, querido.
7: Essa dupla maravilhosa.
0: Eu, Carranha.
7: Amo por conta de vocês também. E todos vocês do rádio.
0: Eu tô pintado.
7: Tá bom,
0: gente.
7: Mas tá 10. Pode ser qualquer música. Né? Esse musicão tocando demais, né? É boa, demais boa. Esse musicão. Eita, mundão, né?
0: Cavanão, mundão, cavanão.
7: Meu esposo é carneiro. É. Meu filho Valdir, meu filho Walter, meus seis netos.
0: Opa, os netos.
7: A minha comadre Maria Antônia.
0: Maria Antônia.
7: O Leito, o Ricardinho.
0: O Ricardo.
7: Alex Leitinho João Paulo.
0: O Alex, o Leite e o
7: Rio. Filho Roberto também. A Rede de Castro também, lá de CDHU.
0: Obrigado, você,
7: querido. A Ligoura, minha também.
0: Ei, que bacana, gostoso.
7: Temos todos meus amigos também.
0: Certo, então, Raquel.
7: Deus abençoe.
0: Amém, querida. Muito obrigado, querida. Fique com Deus. Vamos torcer pro Brasil. Oi, Raquel. Ô, Raquel. Vai concorrer a caneca, tem que responder a pergunta. Vamos lá. Mais gente falando comigo. Alô, bom dia. Oi.

0: Raquel. Vai concorrer a caneca, tem que responder a pergunta. Vamos lá. Mais gente falando comigo. Alô, bom dia. Oi.
1: Eu sei, os três goleiros convocados atualmente para a seleção brasileira da Copa do Mundo 2026 certo. São Alisson Becker, Anderson Moraes e Everton.
0: E Everton, olha aí. Vamos ver no final quem vai ser. Vamos lá.
1: Sou Ana Júlia.
0: Aí, Ana Júlia, obrigado, querida. Tá ligada no Paradão também, Ana Júlia. Gente querida, muito obrigado a vocês. É o fundo da grota, é? É o fundo da grota. Pedido aí, pedido, né?
2: Qual é que vai primeiro? Marcos Brasil Filho.
0: Ah, o Marcos Brasil Filho, é verdade. 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Meu amigo Netão lá no Jardim Fronteira. Chegando aqui o homem é bom. Vamos trazer o vídeo do Marcos Brasil, hein, no Paradão. Vamos lá, acabou. Só...

Eita, Marcos Vale Brasil Filho, né? Opa! Ser ligadão no Paradão Sertanejo, muito bom, hein? Muito bom, opa! Batidão chique, né? Aí tem gente falando comigo, Rania, vamos lá. Ô, querido, não deu tempo de ouvir mensagem, vamos lá. Vamos lá atender o povão que tá em casa ligado com a gente no Paradão Sertanejo. Então, obrigado a vocês pela grande companhia, tá bom? Abraço. Gente, falar aqui pra vocês aí, ligadão no Paradão Sertanejo. 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

0: 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Obrigado, gente. Bom, querido aí, ligado para Dão Sertanejo. Obrigado pelo seu carinho, pela sua audiência. 9:38 agora. Vamos com o fundo da grota. Ah, mas antes quero falar pra você que tá em casa curtindo o Paradão Sertanejo, mande seu recado no Fala Comigo, tá bom? Qual dos três goleiros escalados para a seleção brasileira ou qual joga no Brasil? Vamos comigo! Você vai concorrer uma linda caneca da seleção brasileira e é lá um presente do meu amigo Mino da Gráfica. Mino Artes Gráficas de Itararé, tá bom, gente? Tem um frangão pra você concorrer também aí pra desossar. 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Digo Marquinhos, supermercado, gente chegando aqui tem qualidade. 9:38 do fundo da grota, vem chegando esse Fernando de Sorocaba, é isso? Rapaz, vamos
1: junto com o Baitaca.
0: E o Baitaca, colado, chapéu na frente.

0: Macaio, Fernandes Sorocaba, no fundo da grota. Rapaz, povo querido, obrigado pelo carinho de vocês, tá bom, gente? Obrigadão, Donizete Magalhães, Manzona Gostosa, eita! Olha aí, gente, caneca da Seleção Brasileira, oferecimento lá do Mino da Gráfica, Mino Artes Gráficas de Itararé, tá? Qual dos três goleiros escalados para a Seleção Brasileira? O qual joga no Brasil entre os três, tá? Vai ter que responder pra mim. Vale sua participação no Fala Comigo. Rapaz, bom dia!
1: Bom dia, Magalhães Donizete, sou do Silene de Sengés. Gostaria de ouvir uma música com o René Ronaldo, Cicatriz.
0: Muito
1: ofereço
0: bem
1: para todos os ouvintes e vocês da rádio. Revista a camisa e tiro meu chapéu para o Paradão Sertanejo. Um bom sábado a todos, um abraço, tchau, tchau.
0: Tchau, querido, obrigado, povo querido de Sengés. Um abraço, opa, bom dia, oi.
2: Aqui é o Bernardo, do bairro Ginásio. Eu queria falar os nomes dos goleiros.
0: Diga aí.
2: O nome dos goleiros é Ederson Fenerbahçe, Alisson Becker, Liverpool, e é o Everton Grêmio.
0: Então, entre eles, qual joga no Brasil? Você tem que saber o qual vai jogar na Seleção Brasileira. Qual dos três goleiros escalados para a Seleção Brasileira, qual joga no Brasil, tá bom? Vamos lá, mais gente falando comigo, vamos lá, alô, bom dia. Alô, você em casa curtindo a gente. Muito obrigado pelo seu carinho e sua audiência. 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Aô, 9h45 no Paradão Sertanejo. Um abraço pra vocês em casa, curtindo nós. 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Valeu, um abraço a vocês aí, nosso muito obrigado. 9h45 agora, olha, gente, falar aqui dos estúdios Diamond, isso mesmo, os estúdios Diamond, olha, fala com a Ellen Santos ou com a Fátima, 981194771, tá? 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Vamos lá, eita! 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Vamos lá! 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
0: 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Opa, olha aí, gente, um abraço, família Souza, muito obrigado, curte o Paradão Sertanejo. 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

0: 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Opa, vamos lá. Olha aí, gente, são 9:53 agora. 9:53, paradão. Opa, ligadão, povão querido. Nosso abraço pra vocês. O nosso muito obrigado, vem chegando, ok. Opa, olha aí. Ícone de mar, é isso? Ícone de mar.
1: Panda, Ícone. Humberto Ronaldo, é. Mariana Fagundes.
0: Por que todos arrão, turma, cantar uma música só?
1: Essa música é a número um do Brasil.
0: É, e todas as gente pra cantar uma música só.
1: Tudo uma música só e ainda regravação.
0: Então vamos, então, e vem ainda. Ei, lasqueiro, vamos embora, rapaz.
1: Nome dela é Fim de Noite. Aí.

0: Palmas.
1: Aê!
0: Opa, Zé Ligadão, foi boa moda, gostei da moda, viu? Ele incrementou a música, os grandes nomes,
1: né? Ficou bom, né? Ficou saiu bom. De um pop, aí um MPB pra um sertanejo.
0: Um pop, gostei
1: que você
0: falou. Tem alguém pra falar comigo? Opa, vamos lá, rapaz do céu, hoje vamos sortear a caneca da seleção brasileira, vamos sortear o frangão pro desossar também. Eita, bom dia pra você.
2: Bom dia, dona Izete Magalhães, aqui é a Franciele Ferraz que tá falando, passando pra desejar um bom sábado a todos, e o goleiro que joga no Brasil é o Everton.
0: Aí, nós vamos ver no finalzinho, nós vamos realizar um sorteio de uma caneca linda, sabe? Ó, da seleção brasileira, com toda a equipe, tem até o Neymar Júnior, Neymar tá lá, eita, o queridinho do homem, olha lá, ó. Fica sossegado, gente.
1: Nem vai jogar, né, o Neymar?
0: Neymar quer ver ele.
1: Já caiu, já. Quer colocar um andador pro homem.
0: O Rani é o seguinte, o famoso é assim.
1: É só pra
0: quando,
1: dizer.
0: Quando o cara cheira dinheiro, todo mundo quer cheirar, né?
1: E ainda quando ficou é famoso, com a camisa 10, né, Deus?
0: É famoso, todo mundo quer ver.
1: É isso. Pronto. Que jogar já tava, tá, né? Já deu pra ele, né?
0: Ele pode não jogar merdoca nenhuma, mas ele anima o povo.
1: É. Anima, vamos pô, colocar um andador pra ver se ele
0: mas
1: não
0: eu
1: cai.
0: Eu acho que ele joga bem, viu?
1: Então,
0: sabe o que é? Eu vejo assim. É que ele é bom.
1: É, ele é bom.
0: Aí o que a turma faz? Vai na canela dele. Pronto, acabou.
1: É. Acabou. Ah, mas cai demais esse menino. Tem que tomar um ômega 3, tem que tomar um negócio pro osso.
0: Viu? Você já viu o ditado que é a defesa que tá perdendo? Quem tá perdendo vem na rasteira, minha.
1: É,
0: vem
1: na rasteira.
0: Isso não é diferente.
1: Falar pra você, viu?
0: Isso não é diferente em jogo de futebol, não é diferente em nada, em lugar nenhum.
1: Verdade.
0: Eu tô com a boca, ninguém, é poucos que sabem perder, né? É pouco que admite derrota, né?
1: É.
0: Ah, vamos na rasteira, caboclo.
1: Depois dar risada. Mas vamos dar um andador pra ele.
0: E se brincar, ele dá uma rasteira, vai lá levantar. E não vem cá, aconteceu. Não, é, falar com você, viu?
1: Verdade, isso é verdade.
0: Ser humano é imprevisível.
1: Esse é difícil.
0: Olha aí, 9h58, Paradão Sertanejo, 9h58. Eu vou mandar um abraço pra todo mundo que tá ligado comigo em Itaporanga. Cidade de Itaporanga, nosso abraço, o nosso muito obrigado a vocês, tá bom? Quero dizer a vocês que nós estamos no Paradão Sertanejo, do jeito do povão e 100% sertanejo, levando alegria, descontração, a música sertaneja para toda a família sertaneja. Tô obrigado a vocês, Itaporanga! 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
1: Eita, olha aí, um abraço, meu amigo Fábio. Muito obrigado pelo carinho, pela sua audiência no Paradão Sertanejo. Você em casa ligado com Donizete. A minha amiga, dona de casa. Ô, meu amigo, muito obrigado pelo seu carinho, pela sua audiência, né? Curtindo o Paradão Sertanejo. Você me dando carona no seu carro. Obrigado pela carona. Você aí, incrível de Copa do Mundo. Olha aí, querendo saber quem é o goleiro que vai ser escalado para jogo do Brasil. Vamos lá, ó. Qual dos três goleiros escalados para a seleção brasileira? É, ou qual joga no Brasil? Qual vai ser o titular, não é isso? Olha isso aí que sabe, Edmócio. Vai concorrer uma linda caneca da seleção brasileira, rapaz. Ó, vai ser bacana, hein? Já pensou você com uma canecona dessa, tomando um chocolate quente e o Brasil na tela, jogando e ganhando? Vambora! É pra cá, vem pra lá, vai pra cá, vem pra lá. Opa, mas é gol!
0: Brasil!
1: Olha essa equipe nossa aqui, que o amor tinha que pegar.
0: Essa equipe, Senhor da Glória.
1: Essa equipe aqui é a equipe certa para substituir o Galvão na Globo. E deixar nós para trás.
0: Ai, meu Deus. Já colocaram pensou? A Virgínia.
1: Apanharam a ponta lá. Apanharam, é nós que... A outra é mais... Quer nada, né? Mamar na vaca, mas não quer.
0: Ah, é.
1: Olha aí, já é 10 horas e 3 minutos. Ficou bom.
0: Ficou bom.
1: A narração vai dar o nome do jogador, mas ficou mais ou menos.
0: Verdade.
1: Já deu embalo, deu embalo.
0: Verdade.
1: Narração. Sabe quem sabe narrar jogo também? Meu amigo, gerente do Big Pool lá, ó.
0: Ah, o Flávio.
1: Narrar jogo também, né? Bom. Vinícius Anselmo, né? Faz jogo também. Meu querido Léo Medonho. Ô, Léo. Léo, narrador esportivo também.
0: Eita. Ó, tá aqui todos os jogadores da seleção brasileira, porque eu sei, eu entendo de futebol, entendeu?
1: A vida usou, né? Vamos lá.
0: Goleiros Alisson, Ederson e Everton.
1: Tá colecionando figurinha.
0: É, eu não vou contar quem que é o goleiro que vai jogar, senão vocês vão saber, né?
1: Você manda um áudio e fala comigo no Paradão.
0: É isso aí.
1: Já dando problema, manda áudio pra lá e avisa eu. Eita,
0: é isso aí,
1: vamos lá.
0: Ó, os defensores aí são o Alexandro, o Bremer, Danilo, Douglas Santos, Gabriel Magalhães, parente do Donizete, Ivanês, Léo Pereira, Marquinhos e Wesley.
1: Muito bem.
0: Meio campista, Bruno Guimarães, Casemiro, Danilo Santos, Fabinho, Lucas e Paquetá.
1: Paquetá, vamos lá.
0: Atacantes.
1: Quem?
0: Hendrick, Gabriel Martinelli e... Igor Thiago, Luiz Henrique, Matheus Cunha, Neymar, Rafinha, Ryan e Vinícius Júnior.
1: Verdade. Sabe por que eu não tô batendo palmas pra você agora?
0: É.
1: Porque você leu tudo escrito.
0: Eu não li, tava tudo na cabeça.
1: Ah, tô vendo na cabeça do computador. 10 horas e 4 minutos.
0: Mas, ó, se você não sabe quem é a seleção brasileira, a gente pode te ajudar com uma música. Sabia que tem uma música que fala todos a seleção?
1: Tem.
0: Ó.
1: Não é o caso agora, mas eu tenho.
0: Tá aqui, ó, todos, ó.
1: Tem tudo.
0: Rafinha.
1: Oh.
0: Muito bom, viu?
1: Só não nós tem nós lá.
0: Clima de Copa. Magalhães, viu?
1: Boa. Tem nada a ver com o homem, mas bom. Ei, lasquinha. Você também gosta de botar o seu circo pra cima, né?
0: Nós estamos no clima da Copa.
1: É, clima da Copa.
0: Só mas que eu não sei se eu coloco.
1: Gente.
0: Camisa do Brasil, roupa de festa junina ou compro lingerie pro desnamorado. Tá difícil escolher uma.
1: Você tem que ver o que você vai fazer aí. Por mim, você faz o que quiser. Põe chapéu. Eu vou me atrajar em seleção brasileira. Eu vou de bandeira, eu vou de camisa. Aliás, vamos sortear a camisa da seleção brasileira aqui.
0: Olha!
1: Vou sortear a camisa. Chique, vou sortear um relógio da seleção brasileira também.
0: Tô louco!
1: Verdade?
0: Olha!
1: Vou bater um monte quando o Paradão ri.
0: Você viu, gente?
1: É coisa que tá guardada, que o Brasil vai perdendo.
0: Ah.
1: Brincadeira.
0: Ai, ai. Mais um ano que vamos guardar, né?
1: O Brasil perdeu tanto que me deu lucro.
0: Aí depois do 7-1 brasileiro, acabou, né?
1: Perdemos o jogo, mas não perdemos o pique. Estamos de volta, pronto, acabou.
0: Ai, Deus.
1: Vamos nós. Tem gente falando comigo, hein?
0: Tem gente ligando, gente. A gente não
1: aqui
0: atende.
1: Aqui não atende telefone, viu? Aqui não tem secretário.
0: Não atende. Aqui... Principalmente no WhatsApp. Não liga no WhatsApp.
1: Não tem jeito de ligar no WhatsApp. Já sabe quem ligou. Daí ele pode retornar, mas não hoje.
0: Isso. É outro dia. Pode ligar no telefone ali. Às vezes o Paulinho tá ali dar uma atendida, mas no WhatsApp não.
1: Não dá pra ligar. Gente, nós atendemos só Fala Comigo. Isto, a camisa, eu tiro o meu chapéu. Vem comigo no Paradão, às horas e 6 minutos.
0: E valendo a sua participação, é somente áudio. Quem mandar escrito não está concorrendo aos sorteios.
1: Daqui a pouquinho eu vou falar, sabe com quem? 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
2: Tá lá, né?
1: Mas antes de trazer uma moda. Não, uma moda.
0: Bora, moda
1: quem
0: boa.
1: Chega no Paradão Sertanejo.
0: Vem chegando o Eduardo.
1: Ah,
0: o
1: Eduardo.
0: Junto com ele, com o Ralph.
1: Muito bem, Eduardo Costa no Paradão. Vem comigo, moda é sertanejo.

0: Costa e Ralf. Isso, rapaz, amor que me mata. Você ligado no Paradão Sertanejo, manhãzona de sábado, muito obrigado. Senhores e senhoras, curtindo o nosso programa, muito obrigado a vocês aí. Povo querido, fala comigo, visto a camisa, tiro meu chapéu, vambora, bom dia, oi.
1: Bom dia, Donizete, bom dia, Rânia.
2: Bom dia.
1: Bom dia, equipe 94, é com muito prazer que eu mando esse áudio para esse maravilhoso programa.
0: Obrigado.
1: Que alegria de ouvir esse programa de vocês, viu? Essa alegria de alma aí, ó. Fazendo os ouvintes bastante felizes.
0: Muito obrigado.
1: E estamos felizes aqui de ficar ouvindo esse bom dia do programa.
0: Obrigado, senhor.
1: Bom, coloque nós no sorteio aí, dona Zete.
0: No sorteio, tá?
1: Parabéns para vocês aí,
0: um para a equipe.
1: Muito lindo, muito lindo. É assim mesmo. Toca um modão para nós aí. Zezé de Camargo Luciano, se puder. Nelson de Oliveira.

0: Toca um modão pra nós aí. Zezé de Camargo Luciano, se puder. Muito Nelson bem. De Oliveira. Nelson Segurança. Ouvinte assíduo dos seus maravilhosos programas.
1: Muito
0: parabéns,
1: bem.
0: Rânia. Parabéns, Donizete.
1: Obrigado.
0: Esse sorriso estampado no rosto, transmitindo felicidade para o nosso coração.
1: Ah, o Yuri, nós estamos dando risada.
0: Deus abençoe vocês, continue assim, sejam felizes.
1: Obrigado.
0: Não, só segurança, Nelson de Oliveira. Um abraço, fui, até mais. Tchau.
1: Obrigado, seu Anderson. Torce pro Brasil, seu Anderson. Opa, daqui a pouquinho o Zequinho do Marcelo Bopes direto para falar com a gente. Vamos lá, alô, bom dia, oi.
2: Bom dia, Donizete. Bom dia, Rânia. Ótimo sábado para todos nós. Então, nosso goleiro representando o nosso país que joga no Brasil é o Everton, ex-Palmeiras. E vamos ficar na torcida para ele ser o nosso goleiro titular.
1: Muito bem.
2: É isso aí mesmo, titular. Ele é merecedor. Grande o Everton. E dale Palmeiras, Edjalma Ceni.
1: Eita,
2: me coloca o meu nome aí para concorrer a essa canecona aí do Brasil.
1: Sim. E é bonito, seu Everton. Ó, muito obrigado pela sua participação. O senhor está concorrendo essa caneca bonita lá do Mino Artes Gráficas de Itararé. O Mimi Adami, sua marca, sua confiança, tá bom, gente? E concorre um frangão pro desossado também. É, supermercado, falei caneca. Esquinou da rodoviária de Itararé, minha amiga Bruna. Opa, vamos falar comigo. Alô, bom dia. Você em casa ligado com o Paradão Sertanejo, acompanhando a gente. Muito obrigado pelo seu carinho, pela sua audiência. O Zequinha fala comigo lá do Marcelo Móveis e Eletro e fala das novidades para a Copa do Mundo. Bom dia, oi.
3: Bom dia, Donizete Magalhães. 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
1: E, bom, Zequinha, quem é que não vai querer ganhar uma sala premiada? 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Ali 10h15 no Paradão Sertanejo, em moda aí, Rania. Estamos atendendo o povão querido ligado com o Paradão Sertanejo. Nosso abraço a vocês, nosso muito obrigado a essa família sertaneja. Curtindo o Paradão do jeito do povão. Vem curtir Zezé de Camargo e Luciano.

0: pra não pensar em você. Zezé de Camargo do Sino. Opa! Aê! Ser ligado comigo, obrigado. Abraço, povo querido, ligados com a gente, né? Obrigado a vocês aí, aí em casa, curtindo a gente. Muito obrigado, um abraço, Dona Zete Magalhães, a toda a família sertaneja, você, minha amiga, dona de casa, os meus amigos trabalhadores, sítios, chacras e fazendas, ao live em todo o Brasil, ligadão no Paraná. Obrigado. 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Ó, pode chegar lá com meu amigo. O Neto vai lá. O Neto mora lá no... Deixa eu vir aqui. Pessoal daí da... Tá ligado comigo, Jardim Fronteira. Muito obrigado, gente. Um abraço. 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Ei, vamos lá! Só Deus sabe o que senti. 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São 10 horas mais 23 minutos. 10:23 para dar. O que é? Ah, você fala, filha!
1: Nós temos que começar.
0: Eu sei que você estava procurando alguma coisa.
1: A transmitir aí, ao vivo, no,
0: para os outros meus irmãos.
1: É, nós ficamos aqui, ó.
0: Ponto, o ponto já estragou.
1: Ai, meu Deus do céu.
0: Não tem dinheiro para arrumar pro carro. 3.000 pontos.
1: Ai, meu Deus. 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
0: É lógico.
1: É isso aí, ele sabe. É.
0: Eu erro acertando.
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0: Você viu lá o americano que acabou com o Pix, nossa,
1: né? Você viu, menino? Eita!
0: É, acabou com o Pix,
1: não. Eu não sei quem tá pior, se é ele ou se é o nosso.
0: Não sei, viu?
1: Vamos entregar tudo.
0: Tá um anarquista, um negócio assim. Eita! Olha aí, gente, 10 horas e 26 minutos, 10 e 26, o Brasil é muito querido, né?
1: Brasil.
0: Você sabe que o Brasil cresce os olhos de todos os países, né?
1: Verdade.
0: E de repente, num deslize de um administrador, o bicho pode pegar fogo, né?
1: Pois
0: aí você viu lá o Venezuela lá.
1: Vocês escolheram tudo
0: não
1: errado.
0: Pode surtar o polaco.
1: Não, Deus,
0: olha. É, perigoso lá.
1: É.
0: É, perigoso. Vai que o homem vem pro time de nós.
1: Olha.
0: Deus o livre.
1: Olha.
0: Ele não fala brasileiro pra começar ainda.
1: Como é que
0: nós não entendemos nada? E daí o que nós vamos fazer?
1: Verdade.
0: Coloco. Nós pega um pau, homem, os homens e vai pra cima de nós, não entende nada. Ai, ai. Puta, não. Quem fica que tomar cuidado com esse homem. Se vir, ele arrasa nós, é louco?
1: Ai, não, não. Deus do céu.
0: Não tem jeito. O que é isso?
1: Ai, ai, ai.
0: Ah, o frango lá que vai sortear. Do Frei Caneca. É o sei que tá colocando isso aí.
1: Não é, tá correndo, pegando.
0: Você tá com saudade do galinheiro do pai lá, é?
1: Não conseguiu pegar sítio. O frango. Gente, esse frango que vocês estão ouvindo é o frango do sorteio da manhã. Nós ainda estamos tentando pegar ele.
0: Vocês não sabem de uma coisa, a Rânia foi lá no sítio, comeu todos os frangos, velho.
1: Comi,
0: né?
1: Nossa, tá gostoso, hein? É. Fizemos arroz com frango lá.
0: O esperto com ela. Já põe um cajado no portão. Não vai mais não. Olha aí, são 10 horas e 26 minutos, 10 e 26. Vamos, o que que Ana ia fazer agora, que eu não esqueço?
1: Por música.
0: Modo sertanejo?
1: É.
0: Então coxa o aço aí, mas antes quero falar pra vocês aí do açougue do Nicola. 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
0: 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Vamos rasgando que nós vai costurando. Vem, moto sertanejo.
1: Opa!
0: A Maria Mendonça, a Maiara e a Maraísa, fã clube. É isso?
1: É isso aí. É isso, e as patroas.

0: Eita, 10 horas e 30 minutos. Aê! Abraço pra você em casa, ligadão com a gente. Aí, tá bom, então. Opa, muito obrigado a vocês pelo carinho, pela sua audiência. Tem gente comigo aí no Paradão Sertanejo, rapaz. Opa, olha aí. Atenção você, ó. Ó, a Copa do Mundo tá chegando e eu tenho um canecão, uma caneca linda aqui. É da Seleção Brasileira, lá do meu amigo Mino, Artes Gráficas de Itararé. Qual dos três goleiros escalados para a Seleção Brasileira, o qual deles joga no Brasil? Aí, tem que responder essa pergunta e concorre a uma linda caneca da Seleção Brasileira. Vamos começando aí, vamos falar comigo. Aí, obrigado pelo seu carinho, pela sua audiência. Alô, bom dia, opa.
1: Bom dia, Donizete Magalhães, bom dia, Rânia.
2: Bom dia!
1: A todos aí da rádio. Aqui é a Rosa Maria, da 24 de outubro. Um abraço pro Xisto lá no Lar São Vicente de Paulo e todos que estão lá, o seu Clodoaldo e todos que estão lá. E um abraço para minha bisneta Maria Júlia, que está também na escuta do seu programa na casa dela, lá perto do fórum. Abraços a todos da rádio aí e até amanhã, se Deus quiser.
0: Muito bem, Dona Rosa Maria, muito obrigado pelo seu carinho, pela sua audiência, Dona Rosa. Tá lá curtindo, Dona Rosa, também tá vestindo a camisa, tirando o chapéu, torcendo pra Seleção Brasileira. Aí que bacana, né? Olha aí, gente, ó, você vai, a Seleção Brasileira estreia na Copa do Mundo no dia 26, contra Marrocos no dia 13 de junho, ó, depois do Dia dos Namorados.
2: É isso aí, dia 13 aí, no casamento, meu Deus!
0: É um sabadão, 19 horas em Brasília, Brasília! E lá é que hora?
2: Não sei.
0: Lá é complicado, igual muda muito, né? Lá é de noite. Então tá aí, ó. Pra você que tá ligadão comigo aí, muito obrigado aí, Brasilzão, vem aí. Hoje tem amistoso, né?
2: Tem amistoso, Brasil com Egito. Essa é a mistura do Brasil com Egito.
0: 5-0.
2: Lasqueiro, vamos lá. Ai, amei. Brasil, né?
0: Claro.
2: Ah, bom.
0: Já se eu torcer contra a minha

0: Egito.
1: Essa é a mistura do Brasil com o Egito. Egito
0: 5-0. Mas que
1: amor. Ai, amei. O Brasil, né?
0: Sim, é claro.
1: Ah, bom.
0: Já se eu torcer contra a minha pátria? Já sabe que já deu a juntada no seu cabelo, que se fosse pra vender, já não dá mais, né? Você falou aí que o Brasil não gosta, cara.
1: Ah, mas depois do 7-1 na casa, né?
0: Foi, aquele já foi.
1: Meu Deus.
0: Oh, você não pode viver de passado.
1: Nossa senhora.
0: Tem que viver de presente.
1: Eu já não acredito mais.
0: Oh, jogador já mudou. Treinador mudou tudo.
1: Não, precisava. Como é que você vai, precisava mesmo mudar esse treinador.
0: Apanhar uma catástrofe daquela pra agora, não tem jeito. Vamos lá
1: fazer isso. Oremos.
0: Vamos certinho o negócio. 10h32, Paradão. Ei, quem no Paradão Sertanejo?
1: Tá chegando o Daniel. Opa. Com ele, Paraná.
0: Paraná.
1: Apaixonado por você.
0: Muito bem, do Chico Rio, Paraná.

0: o Paraná. Eita, da dupla Chico Rio e Paraná. Muito bem cantada a moda. Eita, bom demais o negócio, viu, René? Olha, esquecendo de falar aqui o seguinte, ó. Brasil joga dia 13, então, né?
1: É isso aí.
0: Lá nos Estados Unidos, né? Na Nova Jersey. Nova Jersey. É onde nós vamos quando nós ficar mais ricos.
1: É, passear, dá uma passeadinha lá.
0: Tá bom, então. Vou passar por lá. Brincadeira, né? Olha aí, gente, vamos trazer gente falando comigo. Ó, qual dos três goleiros escalados para a seleção brasileira, o qual joga no Brasil? Vamos lá, bom dia para você. Bom dia. Oi.
2: Ô, Magalhães Zeta, bom dia.
0: Bom dia.
2: Ô, Magalhães Zeta. Magalhães Zeta, eu quero esse par do sorteio aí. Beleza? Coloca no modo sorteio. Antigamente, ele chamava de sertanejo. Eu quero dar um abraço para a nossa família. Quero dar um abraço para minha mãe, Tereza. Meu pai, o João.
0: Muito bem.
2: Um abraço para o Leandro, Leonardo. E eu dou a minha namorada Priscila. Beleza? Ela quer se perder o sorteio também, Magalhães Zeta. Coloca Priscila Pereira Oliveira. Uhum. Nada do Horizonte.
0: Obrigado,
2: Adão Horizonte. Já tá. Bom, querido. Já tá da São Brasil lá. Beleza, tá, Magalhães Zeta? Abraço pro pessoal Gé lá, sou o Júnior lá. Beleza? E o Juliano tá falando, amada Priscila. Beleza? Eu tô vendo você aqui, Magalhães Zeta.
0: Obrigado.
2: Tô vendo vocês aqui. Beleza?
0: Curtindo o Paradão.
2: Tá esquecendo, gente. Beleza? Um abraço aí, Magalhães Zeta. Bom dia.
0: Bom dia pra vocês aí. Muito obrigado. Um abraço. Gente falando comigo no Paradão. Bom dia pra você. Alô.
3: Bom dia, Zeta. Bom dia, Rânia.
1: Bom dia,
3: Rafael. Manda um alô pra nós aí. Estamos aqui na escuta trabalhando. Manda um alô para os meus amigos aqui do Freicaneco. E manda um alô lá pros meus amigos do... Da Serrinha.
0: Da Serrinha?
3: Tá bom? Lá do Orval também lá.
0: Isso.
3: Todos os meus amigos lá, tá bom? O seu programa tá muito bom, tá top.
0: Obrigado.
3: Alô?
0: Obrigado.
3: Pro Dil, papai.
0: Abraço pro Dil, papai. Muito obrigado, Nico. Abraço pro Zé de Magalhães pra você, tá? Abraço a todos vocês. Gente, fala pra você que o Carlinho mandou aqui lá do Restaurante Paraíso, aqui, ó, um assado aqui de.
1: Ui, que rapa, delícia.
0: Nossa, hein, velho?
1: Nossa!
0: Nossa!
1: Ai, ai!
0: Rapaz, bom demais, hein? Bom demais,
1: muito
0: demais,
1: bom hein? Mesmo. Nossa,
0: um abraço, Carlinho. Abraço pra você, viu? Estou de Paraíso curtindo o Paradão, Fernando. Muito obrigado. Rapaz, vamos com a fome, vamos mandar um negócio aí. Rapaz, chique, né? Olha aí, gente, povo querido, ligado comigo. Opa! Vem comigo no Paradão Sertanejo!
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0: Vamos rasgando que nós vai costurando. Um abraço, povão querido. Obrigado. 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Opa, vamos lá, Itararé. Abração a vocês e muito obrigado pelo seu carinho, sua audiência no Paradão. Vambora, André. Vem chegando quem no Paradão Sertanejo, Rania. Opa!
1: Vem chegando Bruno e Marrone com Popurri, Credo Cruz, Ave Maria, pra lá que eu vou.
0: Vamos pra lá!

0: Ei, Fabinho Marrone, pra lá que eu vou, rapaz. Eita, Zé Ligadão aí comigo, obrigado pelo seu carinho, tá bom, gente? Povo querido aí, acompanhando o Paradão Sertanejo. Gente, não vale ligar aqui no WhatsApp não, viu? Não dá pra ligar no WhatsApp, tá bom? WhatsApp tem como, ninguém atende WhatsApp por ligações. Ah, e mensagem também não vale repetida, só se participou uma vez, tá valendo a sua participação, tá? Não precisa mais se preocupar, a não ser amanhã. Aí você pode reforçar, tá bom? Muito bem, hoje valendo participação sua aí no 3532-6081, WhatsApp da 94, para você vir comigo e falar para mim aqui, ó. Qual dos 13 goleiros escalados para a seleção brasileira, qual joga no Brasil? Vai no do Brasil, né? Então você vai concorrer uma linda caneca da seleção brasileira. Aí do meu amigo Mino da Gráfica. Sorteamos amanhã no Paradão. Ah, mas tem mais. Tem um frangão para desossar também, rapaz. Eita. 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Opa! 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Vamos lá, Gabu! 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A outra enrumada, né, gente? 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
0: Vem que é bom. Opa, vamos lá.
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1: Bom, nossa, lá é demais.
0: Passei em frente da sua casa.
1: Passou?
0: É, eu vi na janela com a bacia de macarrão.
1: Era maionese.
0: Maionese? Era maionese.

0: dentro dessa casa.
1: Passou?
0: É, eu vi só na janela com a bacia de macarrão.
1: Era maionese?
0: Maionese?
1: Era maionese. Nossa
0: senhora.
1: Era o tamanho da bacia?
0: Jesus e olha.
1: Ai, ai.
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0: 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Obrigado. Vamos tomar uma gelada hoje.
2: Hoje é sábado. Os pique do
0: Goiás. Que hora de copo pra dentro, hein, cara?
1: 6 horas da tarde.
0: 6 horas da tarde, é um amistoso. Brasil e...
1: Egito.
0: Egito. Rapaz, é Brasil e Egito. Vamos começar a ferver o carneirão hoje.
1: Vermelho. Que delícia. Hoje nós bebe, viu?
0: Hoje nós... Mas aí nós bebe, vem. Aí nós bebe. Vambora. Vambora. Eita. 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
3: Rapaz.

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0: Você, Donizete.
1: Que pra é mim não, pra os ouvintes. Só meu público também tá alto. Vamos lá então, vamos.
0: Ó, tá chegando pra você, não é Gini.
1: Goiando
0: pra lá. Amigo seu com Gian Giovanni.
1: Amigo seu, Gian Giovanni.

0: e tal. Gia e Giovanni, amigo seu. Gente, eu vou pro break da 94. Volto daqui a pouquinho pra terceira hora do programa.
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1: Aí, 11:07.
2: Donizete Magalhães.
1: Oh. Legal, gente. Aquele abraço. Terceira hora do programa e de volta na 94. A 94 tá com tudo. Vamos embora,
2: Um
1: abração à família sertaneja. Muito obrigado. 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
2: Eu quero um beijo de cerveja.
1: 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Rapaz, vamos lá. 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Vamos, Guilherme! 11:08, muito obrigado a esse povão querido. 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Vamos lá, gente! Homem do Carretão Verde, radiando no Freta Tempero, aqui, chega lá com o homem. Eita, abraço, Lelo, um abraço a vocês, muito obrigado. 11:09, Rania. 11:09.
3: Isso aí.
1: Ah, daqui a pouquinho, nós tem os quadros do programa Quem Chora na Rampa Hoje.
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1: Essa tá no Chora na Rampa. Quem volta no tempo hoje, Cantinho da Roça. Quem tá no cantinho da roça hoje? Vamos lá!
2: Caminheiro!
1: Milionário Zé Rico! Quem tá no cantinho? Mandando pro pão? Quem tá no mandando pro pão?
3: Cantinho do boteco!
1: Cantinho do boteco, quem tá? Vamos lá!
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1: Essa tá no cantinho do boteco e o modão do povão. Quem tá no modão?
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1: Joga a mãozinha lá. Aê,
2: sou
1: tá
2: um
1: modão do povão,
2: rapaz.
1: Eita, e lá pra voltar no tempo. Telefone mudo.
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1: agenda. Daqui a pouquinho nos quadros do programa. Pra você curtindo, ó, o milionário aí, ó, o milionário é rico, trio Parada Dura e outros mais aí, Jorge Matheus, isso? Nossa, fera nacional!
3: Guilherme Santiago!
1: Eita, vamos lá então.
3: Marlon e Maico.
1: Marlon e Maico, esse é parente?
3: Esse é parente.
1: Marlon e Maico sabia, né?
3: Marlon e Maico, fez sucesso incrível.
1: Primo.
3: Aí. Meu primo.
1: Percebi aí. Ó o cachorro. A mãe é triste. Olha isso, é brincadeira. Vamos lá. Você que tá ligado, Donizete Magalhães. Terceira hora do programa. Muito obrigado a vocês pelo carinho de sua audiência. Povo querido, opa, mande seu recado, fala comigo, tá bom? Vestindo a camisa, tirando o chapéu. E você pode continuar falando aí, respondendo pra mim qual dos três goleiros escalados para a seleção brasileira, qual joga no Brasil. Dia 13. É, começa dia 13. Ah, não, começa hoje, 6 horas.
3: Hoje já tem um amistoso aí com o Brasil.
1: Isso. Aquele que acertar amanhã vai levar uma caneca da seleção brasileira do Mino Artes Gráficos em Itararé. Torcendo, hein? Mesmo Brasil.
3: Hoje tem Brasil e Egito.
1: Amarelou tudo lá no Mino. Lá.
3: Hoje,
1: Brasil.
3: Hoje é dia de tirar a camisa do Brasil do armário.
1: Hoje lá na casa do Mino, até a toalha de banho do Brasil. É todo mundo Brasil. Gostoso isso, né? Isso é bom, né? Compartilhar com esse verde e amarelo. Vamos lá. 11, 12, vem quem no Paradão Sertanejo? Teodoro e Sampaio, isso não?
3: Não, tá Pião chegando todo. Top 2 das paradas sertanejas do Brasil todo. Top 2, tá chegando ela.

0: É isso não?
1: Não, tá chegando top 2 das paradas sertanejas do Brasil todo. Top 2. Tá chegando ela, Mariana Fagundes, uma voz do sertanejo, junto com Geninha. Essa música é top 2, tá caminhando a top 1, tá quase junto com o top 1 aí, viu?
0: Nossa, que explicação!
1: É.
0: Gostei! Vamos lá então, vamos lá! Eita!
1: Todas as redes sociais
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0: Você é ligadão aí comigo. Opa! A maior edição, 10h, 11h14, aqui no Paradão Sertanejo, tá bom? Você que tá em casa aí ligadão comigo. Ô, minha amiga dona de casa, muito obrigado pelo seu carinho, pela sua audiência, né? Que preparou esse almoço gostoso, tá ligado com a gente. Muito obrigado, minha amiga. Um abraço, dona Izete Magalhães, pessoal que me dando carona. Obrigado pela sua carona. Você em casa, no seu trabalho, no seu escritório, em seus aposentos, curtindo no celular. Obrigado pelo seu carinho, tá bom? Vamos lá falar comigo, tem? Opa, diga aí, bom dia. Ah.
1: Bom dia, dona Izete. Bom dia, Rânia. Manda um modão de viola pra nós aqui na queijaria.
0: Opa, o senhor tá aí?
2: Eita, seu Nilton. Seu Nilton, hoje o senhor vai separar 38 queijos pra mim, seu Nilton. 38 queijinhos de leve. Ah. Eu vou querer aquele defumado. Você sabe que tem um com azeitona agora, menino?
0: Sim.
2: Com azeitona.
0: Eu sei.
2: O senhor separa o do Donizete, o senhor pode entregar lá em casa.
0: O senhor faz o seguinte, seu Nilton. Tá, o senhor separa tudo e manda lá em casa.
2: Geralmente ele não tá lá em casa, seu Nilton. É,
0: mas eu mando a moça pegar lá. Tá fazendo.
2: Olha, só não deixa lá em casa, eu entrego pra ele depois 36 pra mim, 36 pra ele.
0: É, certo.
2: Bom, né? Uhum. Um abraço pro seu Nilton, pra Luciana, pra Nilton. Pamela. Canto fica, bem, sem
0: ele fica
2: pior.
0: Doido. Ô, gente, que tá todo mundo
2: só quer. Sabe pedir.
0: Eita. Vamos falar comigo.
2: Mas a minha mussarela tá lá.
0: Só que eu compro dos queijos dele
2: também. Eu compro também.
0: Chega no Confesso, compro.
2: Sabe o que eu comprei? Não, na Confesso, tem que comprar lá no negócio dele lá.
0: Compro lá também, compro caneca,
2: gente. Chegou um doce de leite lá. Meu Deus do céu.
0: Aonde nossa, mais eu comprei esse dia, comendo preto ali? Comprei do queijo dele.
2: Não, o queijo que é o melhor queijo da cidade, não tem pra ninguém, né?
0: Tá aí, e tem o queijo dele, é bom.
2: Doce de leite, tem doce com nozes, doce, pingo de leite.
0: Big o certo Pong, é
2: você comprar um docinho e mandar lá em casa pra mim, né?
0: Quem mandar?
2: Você?
0: Não.
2: Nossa senhora.
0: Vamos lá falar comigo, alô, bom dia. Oi.
3: Bom dia, meu nome é Arthur, eu quero participar do sorteio do Arthur. E o nome do goleiro é o Alisson.
0: É, tá bom, vamos ver quem vai ganhar. Vamos lá, alô, bom dia, oi.
4: Bom dia, meu nome é Valdirene, moro na Vila Santa Terezinha e quero participar do sorteio do copo. O nome do goleiro é Alisson.
0: Não, mas estamos registrando tudo aqui. Vamos ver quem vai ganhar, vamos lá, tem mais? Você em casa, tá ligado comigo? Opa, obrigado, seu carinho, sua audiência. Essa manhã gostosa. Eita, atendei. Abraço pra vocês aí. Eita, bom querido, tá bom?

0: 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Olha, são 11 horas e 17 minutos. Quem vem cantar no Paradão? Vamos lá trazer eles.
1: Vem chegando ela, a nossa boiadeira que não apareceu por aqui hoje. Música nova tá aí no top 1 do sertanejo. É que eu não te esqueci.
0: Vamos então com a boiadeira. Olha a garupa dela.

0: Ana Castela. Eita, música nova, hein? Tá na praça. Ei, legal.
1: Música boa, hein?
0: Bom, bom demais. Gente, comigo aí. Opa, muito obrigado, seu carinho, sua audiência. Vamos lá no Paradão. Você, olha, vai responder as frases. E daí amanhã tem o sorteio, né? Amanhã às 9 da manhã. Estou chegando do jeito do povão, 100% sertanejo. E às 10 para as 11, eu sorteio. Gente, valendo sua participação hoje. Alô, bom dia. Oi.
2: Bom dia, queria participar do sorteio. O nome do goleiro é Alisson. Meu nome é Hilda de Souza Cardoso.
0: Muito bem, olha aí. Vamos ver se acerta. Amanhã nós vamos ver quem vai ganhar. Qual dos 3 goleiros escalados para a seleção brasileira, qual joga no Brasil na estreia, né? É isso? Vamos lá, fala comigo, alô, bom dia, você em casa, tá? Ligadão com o Donizete, valendo sua participação hoje, tá? 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
1: 11 horas e 22 minutos. 11:22. Opa! 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Vamos lá, gente. 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
1: 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Opa! 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Vamos lá! Eita! 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Eita, vamos lá! 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
1: 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Vamos lá, que é bom! Pegou. 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Vamos lá! 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Olá!
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1: 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Vamos lá. 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Vamos chegando, eita! 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
3: É isso aí, Estúdio Pilates. Você pode aí tonificar o seu músculo, melhorar a postura, emagrecer. São vários benefícios que o Pilates tem aí pra você. E você precisa conhecer o Estúdio Pilates.
1: Muito bem. Eu vou relatar para você. Um ouvinte do programa que chegou, escutou e falou: não, eu quero emagrecer. Chegou lá, apertou a campainha. Que deu, Pilates? Que ele emagrece. Já...
3: emagrece. Porque não, é uma atividade
1: não.
3: Física.
1: O cara explicou: né? Não é isso. É Estúdio Pilates.
3: Isso.
1: Tem bem.
3: Mas emagrece.
1: Achou que o cara meio Bidu, né? Vai emagrecer.
3: Ele achou que Pilates era um cachorro que saia correndo atrás dele.
1: Ele pensou que era um caboclo que deitava na mesa e emagrecia. Assim.
3: Não, o Pilates ele ajuda assim na perda de peso, mas é um exercício físico, né? Exato. Assim como todos os exercícios. Se você só fizer exercício e não fizer uma dieta adequada pra você, você não consegue emagrecer.
1: E o pior, você não sabe da última. É. Falou com você que mandou ele lá.
3: Meu Deus!
1: Tem gente aí, Rania? Povo querido, obrigado pelo seu carinho e pela sua audiência. Bom dia. Oi.
4: Bom dia, Donizete. Bom dia. Aqui é a Alicinha do Jardim Alvorada. Eu vou querer participar do sorteio. E o nome do goleiro é Alisson.
1: Alisson, aí. Vamos ver então amanhã quem vai ganhar essa caneca bonita lá do Mino. É, rapaz. Olha aí da seleção brasileira. Tem Neymar, tem um monte de gente. Amanhã eu vou sortear nas 10 para as 11. Amanhã, tá? Paradão, tem mais? Ô, oh, querido, bom dia, ué.
5: Fala, Zé, beleza? Fala. Tamo curtindo, vai que você ouvindo você aqui na estrada aqui. Manda pra nós no nome do sorteio, Cristiano Maurício, aí, beleza? O Davi também vai parar aqui também, aqui.
6: Muito oi, bem. Quero participar do sorteio, meu mano, Davi Luiz.
5: E quem que é o goleiro?
6: Alisson.
1: Eita, amanhã nós vamos ver quem é o ganhador. Amanhã vamos sortear. Se mais que um acertar os nomes, mais que um, bastante gente acertou, né?
3: É isso aí, bastante a gente acertou faz aí. Sorteio.
1: Mas eu vou sortear amanhã pra você, tá bom? Obrigado aí pelo seu carinho, pelas suas dias. Boa carona aí. Obrigado pela carona do seu carro aí, tá bom? Muito obrigado. Vamos torcer pra vocês aí. Vamos trazer agora o Chora na Rampa. Marlon e Maicon no Chora na Rampa, por te amar assim. Ei, 11:30.

0: Maicon.
1: Essa fez
0: por
1: sucesso,
0: te amar desse jeito. Assim,
1: meu,
0: né?
1: Deus.
0: Eita, rapidão aí, povão querido. Vamos curtir os quadros do programa que tem agora no Cantinho da Roça. Aqui, cantinho gostoso da roça. Sabe qual é o melhor cantinho da roça? É aquele virado de feijão.
1: Ai, que delícia. É um bolinho de milho, um cafezinho, um queijinho Minas.
0: A turma fala o cantinho da roça, vai carpila pra mim.
1: Ah, é verdade, meu pai que eu diga.
0: Não carpe também, fica olhando inchado de trabalhar.
1: Coitado, aquele lá trabalha, meu Deus, né? Do céu.
0: Brincadeira.
1: Tá com olha, problema no joelho,
0: abraço, até trabalhar. Todos vocês. Ah, mas trabalho é bom, viu? Mas cura, vai ficar tranquilo.
1: É, mas 70 anos parece ter 50.
0: Não, que é nada, 70 é pouco perto do esforço. Vai embora.
1: É verdade.
0: Tem chão pra queimar. Vamos lá. Vamos trazer agora o Cantinho da Roça, milionário José Rico.

0: Eita, olha aí, milionário José Rico, os gargantos de ouro do Brasil, no cantinho da roça, coisa bacana, né? Obrigado, gente. Bom, querido, né? Curtindo nós aí nessa manhãzão. Amanhã já é tarde, já, né? 11h40.
1: Né? Manhã que nós não almoçamos ainda, né?
0: Mas pra nós já é amanhã, nós vamos almoçar lá pelas 2 da tarde. Até cozinhar o galo a cada rando, depois de tarde.
1: Galo!
0: As par de hora aí, depois de tarde. Olha aí, gente, falar pra vocês aqui que tá curtindo o Paradão Sertanejo. Amanhã é domingão, né? Amanhã é dia. Opa, amanhã o Paradão chega às 9 da manhã.
1: Amanhã é dia do churrasco.
0: Do jeito do povo. Depois do Dirceu Fernando tem o Paradão Sertanejo. Amanhã é domingão. Amanhã das 9 às 11 da manhã. Ei, lasqueira, dança aí, país. Amanhã nós vamos ver quem vai ganhar a caneca, né? Lá do Mino. 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
1: Ah, a caneca tá valendo hoje, que hoje tem jogo, eles vão saber quem vai jogar, daí não vale, né?
0: Não, mas dá. Aí amanhã será sorteada a caneca, daí
1: todo mundo
0: quem acertou o nome vai entrar no sorteio amanhã, entendeu?
1: Sorteio.
0: Você entendeu como que é?
1: É isso aí.
0: Você entendeu ou não entendeu?
1: Entendi. Então tá bom. Chegou a mexer os cabelos dele.
0: Acaba, você fica duvidando de mim. Que negócio que isso?
1: Brincadeira, né?
0: Então amanhã, aqueles que acertaram, né, o nome do goleiro, vai entrar no sorteio amanhã. Valeu a sua participação de hoje, tá?
1: Valeu.
0: E vai concorrer amanhã também. Ó, gente, falar pra vocês que tá ali, tem um frangão pra desossar amanhã do supermercado Falei Caneca.
1: Delícia.
0: É, que não da rodoviária, tá, né? Coisa boa, né? Gente, vou trazer agora o... O que vem, Rania?
1: Cantinho do Boteco.
0: Aê, por conta dos homens. Guilherme Santiago, chega aí, canta no Cantinho do Boteco.

0: Guilherme Santiago, no cantinho do boteco, rapaz. A você que tá curtindo nós, muito obrigado pelo seu carinho, pela sua audiência no Paradão Sertanejo. Vamos lá, agora tem quem? Agora o cantinho.
1: Agora tem o modão do povão.
0: O modão do povão é chique. Jorge Matheus, um dia eu te levo. Rapaz, comigo, claro.
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0: modão do povão, chega demais. Você que tá ligado comigo. E agora vai reinventar a moda. A do programa aqui. Do programa.
1: Olha, escuta.
0: Arranha! Se ela não cantar, eu tô com o sapato fora do pé. Vai cantar aqui agora.
1: Reinventando a moda. Peraí.
0: Vai molhar a palavra, molhar a palavra. Vamos lá. Reinventando a moda com a Arranha. Vamos lá. Opa! Curta aí, vamos lá.
1: Essa se chama Desencontro.

0: desencontro de mensagem.
1: Eita, olha aí, reinventando a moda.
0: Linda essa música, hein?
1: Reinventando a moda.
0: Arranha.
1: Arranha, reinventando a moda.
0: Boa essa música, né?
1: Adoro. Eu falo com a boca cheia, não sei.
0: Viu? Isso
1: aqui que eu falo, arranha.
0: Como é que é?
1: Paga a boca cheia, arranha.
0: Ah, não é pra falar como?
1: Com rotulos, bem forte.
0: Ah, bem bonito.
1: Ou fala ou não fala?
0: Ou vai ou racha. Gostou da moda?
1: Boa, eu gostei.
0: Chique, né?
1: Muito boa.
0: É chique essa moda. Marília Tavares, né?
1: Marília Tavares, chique demais, é. Vou começar a vender show.
0: Isso, vendo.
1: Gente, vamos trazer agora o Voltando no Tempo. Aê, trem rumar o telefone mudos. Trio Parada Dura. Cavaleiro, cavaleiro.

Fone mudo, trio Parada Dura, voltou no tempo, eita, bacana demais, final do Paradão Sertanejo. 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

0: Olá, boa tarde, 12 horas com 6 minutos, por aqui está no ar a edição do Revista 94. A partir de agora, juntos até as 14 horas com a melhor programação do seu rádio. Aqui na Melhor e Mais Ouvida, sabadão, 6 de junho de 2026, eu sou o Léo Medeiros, muito prazer! Juntos vamos até todos com muita música. Após as 13 horas tem bastidores, tem muito mais, além, claro, da nossa resenha que está começando falando de esporte até as 13. E o Djalma tá por aqui, vai trazer as informações para você de Copa do Brasil. Tem hoje assuntos de seleção brasileira, muitos assuntos que vocês vão acompanhar com a gente a partir de agora. Não é isso, Djalma? Bom dia! Aliás, boa tarde.
1: Boa tarde, Léo. Boa tarde, ouvintes da nossa rádio FM 94, com a nossa resenha semanal. Hoje com bastante notícia, aliás, notícia que não está faltando, porque futebol está tão dinâmico que todo dia tem o que dele falar. E nós temos aí, Léo, já definido, hein? Copa do Brasil já está na oitava de final, Libertadores Sul-Americana no mesmo nível, e nós temos, dentro do Brasil, Série B, 11 rodadas já foram levadas a efeito, e mais Série A, que falta uma rodada para chegar no meio do campeonato. Tudo isso, Copa do Brasil, Libertadores, Sul-Americana, é a Série A do Brasileirão, que são torneios cujas equipes cedem jogadores para a seleção que vai disputar a Copa do Mundo. Então, esses torneios estão suspensos. E a Sul e a Série B do Brasileirão terá uma continuidade mais branda, tá? Mas enfim, ó. Notícia é o que tem, né? E nós vamos devagar passando para todos vocês aqui, para que vocês possam entender o que está acontecendo, o que vem pela frente, e possam curtir também, né? Nós agradecemos a gentileza da audiência e mandando um abraço para todos vocês, principalmente lá pro doutor Valdir, lá do Instituto Agronômico, um grande agrônomo da região, um grande cientista, mandando um abraço também aí pro Tigrinho, Zé Roberto Ferraz, lá na Santa Cruz. Boa tarde, Tigrinho. Grande abraço para você, um grande ouvinte da nossa resenha aqui. E mais uma série de pessoas que estão ouvindo aí, viu? Edmur também, mais o Pedrinho lá de Janar, estão lá ligados. Aliás, é de Janar, não, é. O Edmur, ele sabe quem que é. Faltou aqui, é Fidêncio, isso. Também está ouvindo lá o nosso programa. E mais o pessoal da Vila Novo Horizonte, Vila São João, enfim, muita gente que está ouvindo aí, a gente agradece, né? É isso aí, Léo, vou voltar a bola para você e preparar para passar aqui a nossa ordem de apresentação. Vai contigo, meu amigo.
0: Muito bem, já sem churumela, vamos começar já a falar da Copa do Brasil, né? Porque o tempo passa, o tempo rapidinho por aqui e o pessoal já está chegando. Obrigado aí, o meu amigo Maurício, está chegando para quê? Obrigado, Maurício. Curtindo aí a Série B, né? Obrigado pela participação. O Daniel Vassoureiro também tá chegando. Opa, obrigado, Daniel. Um abraço para você. Vamos lá de Copa do Brasil!
1: Um rápido flash pela Copa do Brasil, Léo. Vendo que nós já praticamente estamos até aqui com todas as informações dadas. Mas vou repetir para poder o torcedor fixar, hein? Eu lembro a todos, inicialmente, Léo, que a Copa do Brasil é o maior torneio de integração, integra do norte ao sul, né? E é lógico, as equipes mais fracas vão jogando primeiro entre elas para sobrar no final contra Rio Grande, São Paulo, Minas e Rio de Janeiro, né? Que são considerados os maiores centros futebolísticos aqui do Brasil, né? E lembro também, Léo, que a Copa do Brasil é o caminho mais curto para a Libertadores, hein? E já aconteceu o sorteio dos 16 últimos competidores, hein? A peneira foi acontecendo, que era o mais fraco foi passando, o mais forte foi ficando. E nós temos agora, Léo, com os jogos marcados para o dia 1 de agosto, e depois a volta será no dia 5 de agosto. 1 de agosto está no sábado, e 5 de agosto vai dar, que dia aqui, vamos ver o nosso calendário aqui, né, para a gente não ter dúvida. 5 de agosto vai dar no dia, vamos ver aqui. Vai querer aqui, vamos lá. 5 de agosto vai dar numa quarta-feira. Exato, tá feito aqui o nosso calendário, tava meio escondido no meio das nossas atrapalhadas aqui, né? está tudo resolvido. Então dá numa quarta-feira, certo? E os jogos serão, né? Os jogos serão, hein? De acordo com o sorteio feito na sede da CBF, os jogos serão Chapecoense e Cruzeiro, Santos e Remo, Clube Atlético Mineiro e Juventude do Rio Grande do Sul, Palmeiras e Fortaleza, Inter de Porto Alegre e Corinthians. Para mim, o jogo mais equilibrado em termos de nome dos competidores. Mirassol Grêmio, para mim, o jogo mais pesado, mais denso, em função da posição do Mirassol e do Grêmio na tabela. O Mirassol está fazendo um belo papel, né? E Clube Atlético Paranaense Vitória e Vasco da Gama e Fluminense. Então você vê, Léo, que realmente é uma peneira, e essa peneira, né, filtrou os melhores que estão aí agora. Vamos aguardar. Então, como eu falei, dia 1º de agosto, um sábado, o horário a ser definido, e a volta vai ser dia 5 de agosto, numa quarta-feira, horário ainda a ser definido. Copa do Brasil é isso aí. Vai contigo, Léo.
0: Muito bem. Vamos lá, então. Quero, antes de o Djalma voltar aqui com a Sul-Americana, foi perdido o molho de chaves, inclusive uma de carro, contendo aí quatro chaves, foi perdido nas imediações da Confesa Loja 7. Se você encontrou ou encontrar, entrar em contato nesta emissora pelo seguinte telefone, 3532-6081, e também o WhatsApp, pode mandar mensagem aqui. Quem encontrou ou encontrar, terá uma boa gratificação. Muito bem, 12 horas e 12 minutos, vamos lá para a Sul-Americana.
1: E a Sul-Americana, Léo, entrou em fase de oitavas de final. Agora são 16 clubes, já foram feitos os sorteios. Lembrando que após a fase de grupo, classificou-se para a próxima fase somente o primeiro. O segundo lugar dos grupos foi disputar com o terceiro dos grupos da Sul, da Libertadores. E agora, Léo, já está tudo certo, tudo pronto, já foram definidos os vencedores dos confrontos entre os terceiros da Libertadores e os segundos da Sul-Americana. E nós temos aqui mãos que vamos passar para os senhores. Lembrando que os jogos serão no dia 21 de julho, terça-feira, e no dia 28 de julho também, terça-feira, horários a serem definidos. Lembrando a todos, Léo, que a Copa do Mundo termina no dia 19. Mas você pode me dizer assim, mas como pode a Copa do Mundo terminar no dia 19 e deu dois dias depois nós já temos futebol internacional? Eu lembro a todos que a Sul-Americana, considerada a segunda divisão do futebol sul-americano, supõe-se que não tenha jogadores nas seleções de seus países, tá? Então, por esse motivo, a Conmebol marcou os jogos para 21 e 28, sendo que a Copa termina dia 19. Então, dois dias depois tem jogos da Sul-Americana. Fique ligado, hein? E vamos lá. Os jogos de ida são esses: Boca Juniors da Argentina e O'Higgins do Chile, Bolívar do Brasil e Grêmio Futebol Fortalegrense, Santa Fé da Colômbia e Caracas da Venezuela, Deportivo Independiente Medellín de Colômbia e Vasco da Gama, Sport Cristal do Peru e Bragantino, Universidade Central da Venezuela e Santos, Lanús da Argentina e Cienciano do Peru, e Nacional do Uruguai e Tigre da Argentina. Esses são os jogos de ida. Os jogos de volta é só inverter esses jogos, que serão no dia 28, mas eu vou passar aqui, ó. No dia 28 nós vamos ter os seguintes jogos pela Sul-Americana: O'Higgins do Chile, Boca Juniors da Argentina, Grêmio e Bolívar da Bolívia, Caracas e Santa Fé, Caracas da Venezuela, Santa Fé da Colômbia, Vasco da Gama e Deportivo Independente Medellín de Colômbia, Bragantino e Sport Cristal do Peru, Santos Universidade Central de Venezuela, Cienciano do Peru e Lanús da Argentina, e Tigre do Uruguai e Nacional, era Tigre da Argentina e Nacional do Uruguai. Sul-Americana, é isso aí. Foi um jogo rápido mesmo. Vai contigo, Léo.
0: Perfeito, vamos lá então. 12 horas com 16 minutos aqui no nosso Revista 94. A gente vai pro intervalo, pro Blake, rapidinho. Daqui a pouco, já. É Pai Bola, tem a Libertadores.
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0: Muito bem, 12 horas com 20 minutos, sem perda de tempo, vamos trazendo aí a Libertadores, Djalma.
1: Ô, Léo, e se a Sul-Americana recomeça mais ou menos 3 dias após o final da Copa do Mundo, já a Libertadores, que cede o tempo inteiro jogadores para suas seleções, né, as equipes participantes da Libertadores, principalmente as participantes desta fase, então eles terão um mínimo de 22 dias para reunir o time, recuperar os jogadores e reiniciar na disputa da Libertadores, né? Lembrando a todos que esse campeonato lá da Europa já está definido, que é a Champions League, que o PSG, o Paris Saint-Germain, foi campeão de novo, foi vice-campeão. Nós aqui na América, como sempre, na nossa bagunça organizada, nossa bagunça desorganizada, eu não sei bem o que é aqui não, viu, Léo? Sei que é diferente de lá, lá a coisa funciona, e aqui a gente vai aos trancos do barranco, acaba funcionando também, né? Mas vamos lá. Definidos os oitavo de final da Libertadores, e já temos aqui os jogos, né, Léo? Os primeiros jogos, os jogos de idas, são no dia 11 de agosto, hein? 11 de agosto, terça-feira, horários a serem definidos. Vamos lá. Rosário Central da Argentina e Corinthians. Estudiantes de La Plata da Argentina e Universidade Católica do Chile. Tolima da Colômbia, Independiente del Valle do Equador. Cruzeiro e Flamengo, hein? Clássico doméstico, hein? Platense da Argentina e Coquimbo do Chile. Mirassol aqui no Brasil e Liga de

0: Esportiva Universitária Quito, ou seja, LDU Quito do Equador, Palmeiras e Cerro Porteño do Paraguai, Fluminense Independente Rivadavia da Argentina. Lembrando que o Cerro Porteño, da mesma chave do Palmeiras, foi a única equipe que ganhou do Palmeiras aqui dentro do Brasil. E quanto ao Fluminense, o Fluminense também perdeu para o Rivadavia aqui dentro do Brasil. Esse, Léo, são os jogos de ida, dia 8 de agosto, 23 dias depois da Copa do Mundo. E esses jogos serão no dia 11 de agosto, os outros jogos, o retorno, a volta, será no dia 18, também numa terça-feira, horários a serem definidos, possivelmente à noite. Né? Vamos lá, Léo. E os jogos de volta serão esse: Coquimbo e Platense. Coquimbo da Argentina, Coquimbo e Platense, isso mesmo. O Platense da Argentina, Coquimbo do Chile, LDU Quito do Equador e Mirassol do Brasil, Corinthians e Rosário da Argentina, Cerro Porteño do Paraguai e Palmeiras, Independiente Rivadavia da Argentina e Fluminense, Universidade Católica do Chile e Estudiantes, e Independiente del Valle do Equador e Tolima da Colômbia, e Flamengo e Cruzeiro. Esse, então, Léo, são os confrontos de ida e volta. Esse confronto de volta será no dia 18, como eu falei. Os jogos de ida serão dia 8. Dia 11 do 8, 11 de agosto. Olha, o Libertadores é isso, um flash rápido. Vai contigo.
1: Perfeito. Agora são 12 horas e 24 minutos. Um abraço lá pro meu amigo Nilton Ferreira do Queijo, está curtindo a gente. Um abraço também pro Maurício, que está curtindo a Série B. Daqui a pouco a gente vai falar sobre isso. Já está preparando aqui, já vai falar já. E também um abraço lá pro Daniel Vassoureiro, que está curtindo o programa. Ó, o Nilton já deu positivo aqui. Um abraço, Nilton. E o meu amigo Mino, lá da Gráfica do Mino. Um abraço, Mino. Um abração para você. Muito obrigado pela gentileza sempre com a gente aqui nas nossas tardes e também nas noites aqui no Happy Hour. Brigadão. O tapinha nas costas vai pra rapaziada lá do Jardim Claudina, ligado conosco. Alô, Denilson, como é que foi o aniversário da Maria ontem? Teve bolo aí, é? Um abraço pra todo mundo aí. Lá tá o Bernardo Lavacar, né? E também um abração especial lá pra Dani, pro Márcio e também pra Dani, a Maria Fernanda, né? Tá certo, hoje já tá em casa, né? Tranquilo, curtindo o programa aqui. Obrigado. Um abraço também lá pro meu amigo Jean, também a Geni, a mãe dele, sempre acompanhando o nosso programa também. Muito obrigado a todos vocês aqui, sempre na programação, na Melhor e Mais Ouvido. Um abraço também lá pro Jota, o Melo lá da JJ Marcenaria. O Jorge, tudo bem? Animado? Ele, a Dani, a Josi, sua esposa, e o Diogo, né? Sempre acompanhando a gente também nos finais de semana aqui na 94. Obrigado, viu? Vamos fazer o seguinte, vamos rapidinho aqui, sem perda de tempo. Vamos lá para a Série B, né, Djalma? Segura aí.
0: Série B do Brasileirão, Léo. Como não tem jogadores dos times da Série B na seleção ou nas seleções, né, de seus países, então a Série B, por hora, continua normalmente. Nós tivemos, Léo, rodada número 11 do total de 38, com os seguintes resultados, hein? Juventude do Rio Grande do Sul 3, América Mineiro 0, Avaí de Santa Catarina 1, Criciúma também de Santa Catarina 12, foi um clássico catarinense, até Goianiense 1, Goiás Esporte Clube, ambos de Goiás 1, clássico goiano, Atlético de Minas Gerais 1, Fortaleza 0, Sport Recife 2, Náutico Capibaribe 0, clássico pernambucano, Londrina 0, Vila Nova 1, Londrina do meu amigo Dr. Ivan, parece que está num calvário desinteressante, mas vai melhorar, né? São Bernardo 1, Novo Horizontino 1, esperei muito esse jogo, viu, Léo? O São Bernardo estava liderando o campeonato e o Novo Horizontino vice-campeão paulista. 1-1 foi um resultado justo, hein? Depois Ceará 1, Operário de Ponta Grossa 2, Cuiabá 2, CRB das Alagoas 0 e Ponte Preta 0, Botafogo de Ribeirão Preto 0. É um derby aqui do interior paulista, hein? Depois desse resultado, Léo, nós temos aqui a seguinte tábua de classificação, hein? Rodada número 11, total de 38, hein? O São Bernardo perdeu a liderança, hein? Sport Recife assumiu a liderança com 22, seguido do Vila Nova de Goiás também com 22, São Bernardo com 21, Náutico Capibaribe do Recife com 19, Fortaleza com 18, Goiás com 17, em sétimo, Novo Horizontino também com 17, oitavo, Criciúma com 17, nono, Atlético com 17, décimo, Juventude com 16. 11º, Operário Ponta Grossa com 16, 12º, CRB das Alagoas com 14, 13º, Ceará com 13, 14º, Atlético Goianiense com 13, 15º, Cuiabá com 13, 16º, Botafogo com 10. Aí vem, Léo, aquela zona perigosa, que é a zona da degola, hein? Esses aqui, se terminassem hoje o campeonato, seriam rebaixados, hein? 17º, Avaí de Santa Catarina com 10, 18º, Londrina com 8, 19º, Ponte Preta com 8 e 20º, América com 3. Então, esses quatro últimos iriam para a Série B, C, iriam para a Série C, se terminasse hoje o campeonato. E se terminasse hoje o campeonato, Léo, ascenderiam a Série A, Sport Recife, Vila Nova, São Bernardo e Náutico Capibaribe. E a próxima rodada, Léo, a próxima rodada, 12 de um total de 38, tem os seguintes jogos, hein? Operário e Juventude, que foi ontem à noite, Criciúma e Londrina está em andamento. Os demais jogos são CRB das Alagoas e São Bernardo, no domingo, 4 da tarde. Vila Nova de Goiás e Botafogo de Ribeirão Preto, na segunda, 8 da noite, junto com América e Atlético Goianiense, também na segunda, 8 da noite. Na terça-feira, Ponte Preta e Cuiabá, e Náutico e Fortaleza, às 19 horas, os dois jogos, hein? Na quarta-feira, Ceará e Avaí de Santa Catarina, Goiás e Novo Horizontino, esses jogos serão às 8 da noite, e às 9 da noite, na quarta-feira, Sport Recife e Atlético de Minas Gerais, hein? Era às 9 da noite. Só aqui para o pessoal ter uma ideia aqui, um esclarecimento, não? Até agora, a equipe que mais liderou o campeonato, essa série B do Brasileirão, que mais vezes esteve até agora na liderança, foi o São Bernardo com 3 vezes e o Goiás também com 3 vezes. São Bernardo com 3 vezes e o Botafogo e Vila Nova de Goiás, ambos com 2 vezes cada um. Mas já foram líderes da Série B, hein? Botafogo, Ribeirão Preto, Goiás, Ceará, Vila Nova, Fortaleza, São Bernardo e Sport Recife. Ô, Léo, é isso aí. Série B, vai contigo.
1: Muito bem. 12 horas com 30 minutos, a gente vai para o intervalo rapidinho. Daqui a pouco a gente vem aí com a Série A do Brasileirão. Segura aí.
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0: Muito bem, estamos de volta, 12 horas com 34 minutos e vamos voltando aqui com o Djalma com as notícias e o que vai acontecer essa semana e já acontecendo também com a Série A do Brasileirão. Diga aí, Djalma.
1: No Brasileirão, tivemos a última rodada antes da paralisação para a Copa do Mundo. É a rodada número 18 do total de 38. Já a próxima rodada, quando acontecer, já será após a Copa do Mundo e será o meio do campeonato. Que será a 19ª, já a 20ª passa para a segunda parte do campeonato. E nessa rodada que foi a 18 desse total de 38 rodadas, nós tivemos os seguintes resultados. Flamengo 3, Coritiba 0, Clube Atlético Paranaense 1, Mirassol 0, Grêmio 1, Corinthians 3, Bahia 2, Botafogo 1, Santo 3, Vitória 1, Bragantino 3, Inter de Porto Alegre 1, boa campanha do Bragantino, hein? Vasco da Gama 0, Clube Atlético Mineiro 1, Palmeiras 1, Chapecoense 1, Remo 1, São Paulo 0 e Cruzeiro 1, Fluminense 1. Resultados anômalos aqui que tem, eu diria que Bragantino 3, Inter de Porto Alegre 1 foi meio fora do normal e Remo 1, São Paulo 0. Eu sinceramente esperava mais do São Paulo, né? Mas enfim. Esses jogos aconteceram na rodada número 18, de um total de 38, que deixou uma tábua de classificação assim. Em primeiro lugar, Palmeiras com 41, segundo, Flamengo com 34, terceiro, Fluminense com 31. Depois, quarto, Clube Atlético Paranaense com 30, quinto, Bragantino com 29, sexto, Bahia com 26, sétimo, Coritiba com 26, oitavo, São Paulo com 25, nono, Clube Atlético Mineiro com 24 e décimo, Corinthians com 24. Corinthians saindo da zona de rebaixamento e tendo uma folgazinha. Décimo primeiro, Cruzeiro com 24, décimo segundo, Botafogo com 22, décimo terceiro, Vitória da Bahia também com 22, décimo quarto, Inter de Porto Alegre com 21, 15º, olha o Santos aí, fora da zona do rebaixamento por hora, e tomara que assim permaneça. 15º, Santos, com 21. 16º, Grêmio, também com 21. E na zona do rebaixamento, que termina hoje, esses aqui vão para a segunda divisão, hein? 17º, Vasco, com 20. 18º, Remo, com 18. 19º, Mirassol, com 16. E 20º, Chapecoense com 9. E a próxima rodada, hein? Próxima rodada do Brasileirão, Série A, vai ser.

0: próxima rodada do Brasileirão, Série A, vai ser só no dia 22 de julho, 3 dias após o término da Copa, hein? Se você me perguntar algum time aí vai ter algum problema, Flamengo. Flamengo foi jogador, o time que mais deu jogador para a seleção brasileira, né? Mas no dia 22/7, que prossegue a Copa, ainda sem horário definido, nós temos os seguintes jogos, hein? Coritiba versus Palmeiras, Vitória da Bahia versus Vasco da Gama, Fluminense versus Bragantino, São Paulo versus Clube Atlético Paranaense, Mirassol e Grêmio, Corinthians e Remo, Internacional e Cruzeiro, Chapecoense e Flamengo, Botafogo e Santos, Clube Atlético Mineiro e Bahia. E nessa situação toda, Léo, nós temos aqui o jogo pereba da rodada e o jogo top, hein? O jogo top normal, sempre vai envolver o primeiro ou o segundo colocado, né? Porque o número de pontos dele realmente supera, né? Então, o jogo top da rodada vai ser Coritiba e Palmeiras. Enquanto que o jogo pereba será Mirassol e Grêmio. Quando um jogo é ruim, esse eu não recomendo ninguém ver, viu? Então vamos ver Coritiba e Palmeiras, mesmo que não seja palmeirense, que pelo menos você vai ter um espetáculo bom. Eu, por exemplo, vou ver o meu Fluminense jogar lá com o Bragantino, né? E o meu Fluminense e Bragantino, para você ter uma ideia, Léo, não é o pior jogo, não, hein? É em segundo ou terceiro ali, em termos de qualidade do espetáculo, hein? Mas é isso aí. Série A é isso aí. Volta depois da Copa do Mundo, dia 22. Todos esses jogos que eu falei não tem horário ainda definido. Mas todos os jogos acontecerão nesse dia 22 de julho, que será, Léo, segundo a minha pequena folia aqui, será numa quarta-feira. É isso aí, então. Jogo seriado do Brasileirão, é isso. Voltará já com os atletas que estão na seleção brasileira. Vai contigo, meu amigo.
1: Perfeito. Tá aí, então, 12 horas 39 minutos. Um abraço lá pro pessoal do Parque Centenário das Nações. Sempre ligado com a gente, né? Lá o Tuts Belo, o Salão Tuts Belo, que tá sempre curtindo lá, né? Um abraço lá pro William e todo mundo aí. E um abraço também vai pro pessoal lá que tá ouvindo a gente na Vila Beca. Alô, Japão! Eita, o Japão e a Mana sempre tá com a gente aqui. Um abraço para todos aí, viu? Pessoal lá do Jardim Bequinha. Eita, o Carlinhos. Alô, Carlinhos! Tomou Doril, é? Um abraço, Carlinhos, sempre conosco aqui, viu? Que bom. Um abraço também, vai lá pro pessoal que tá ouvindo lá no alto da São Pedro. É, meu amigo Claudeci, o Marcelão lá no Nativa, né? Obrigado pelo carinho de todos aí. Lá também o Lúcio, a Andréia lá na Casa Camargo. Obrigado pelo carinho de todos vocês aí, viu? Um abração. E também, a Dida também, né? Um abraço também lá pra Dona Azusa. Opa, Tereza, sempre ouvindo a gente. Obrigado. Esse lá na Vila Beca, informação, viu? Gente boa, sempre ligado aqui na Melhor e Mais Ouvida. O meu amigo Capilé, gente fina. O meu amigo Luizão, tudo bem, Luizão? O Vicente de Moraes, obrigado. E aqui chegando, o Ariel Santos também está curtindo o nosso programa aqui. Desse final de semana, nossa resenha esportiva, a primeira parte. E depois a gente rola aí, claro, trazendo as novidades e os bastidores também na sequência. E boa música hoje aqui, nesta tarde, tá bom? Segura aí. E olha, o Ariel tá mandando um abraço para toda a galera aqui, todos os ouvintes. E ele que é jardineiro lá da Vila Esperança e tá dizendo o seguinte: se você quer deixar seu jardim top, fala com ele. 997-990-337. É o telefone da fera aí, né? E vai, Corinthians! Falar em vai, Corinthians, um abraço lá pro Ricardinho. Alô, Ricardinho! Ricardinho sempre tá com a gente aqui também, né, Ricardinho? Um abraço pra você, com aquele sorrisão no sabadão, não poderia ser diferente, né? Um abraço pra todos aí neste 6 de junho de 2026. Um abração também lá pra Zuleide, lá que tá ligado conosco também, a Isabel, que virou ouvinte assíduo do programa. Muito obrigado, viu? Muito obrigado. O Maurício, calma, vai piorar. Não, vai ficar melhorar, que é, pô, brincadeira. Um abraço pra você, viu? Eita! E a chave ficou feia na cara dura aqui, né? É, tá certo. Complicado mesmo, né? Um abraço, Maurício. Olha, sempre interagindo com a gente aqui na programação. Muito grato. E tá chegando mais.

0: gente aqui, vamos ver.
1: Tamo aqui também ouvindo o programão, hein?
0: Opa!
1: Tá esquecendo de mim, hein?
0: Ô, Valdeci.
1: Meu Deus, o senhor também, não, seu Léo. Bom dia, boa tarde.
0: Obrigado.
1: De capipoco, trabalhar um pouquinho.
0: Isso.
1: Deus abençoe, seu Léo.
0: Obrigado, Valdeci. Um abraço pra todo mundo aí. O baixinho deve estar na escola, tá tranquilo hoje aí. Um abraço pra ele também. Menino simpático aí, sempre conosco aqui na programação, né? E o pessoal lá do Lajeado, alô Lajeado! Rapaziada boa, que sempre tá conosco também, o Newton. É, lá no Pinheirão também tá ouvindo a gente, o Edemar lá no Lajeado, enfim, toda essa galera que não perde a nossa programação de jeito nenhum nos finais de semana então, né? Melhor ainda, né, gente? No sabadão, não poderia ser diferente hoje, sabadão, sol aberto, temperatura até que melhorou um pouquinho, mas tá frio ainda, né? Continua naquele estilo aqui, vou te contar, tem que ficar bem agasalhado, senão já pega aquela gripe aí que não é muito bom. Mas então tá certo, vamos fazer o seguinte, vamos pro intervalo comercial rapidinho, daqui a pouco o Djalma vem aí trazendo mais informações e desta feita vem aí para você a Copa do Mundo e Seleção Brasileira, né? Segura aí, daqui a pouquinho a gente volta.
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0: Muito bem, estamos de volta, 12 horas com 48 minutos. Um abraço lá para a rapaziada do Bar do Bento, sempre ligado conosco, nosso parceiro aqui do nosso Revista 94. Um abraço lá para o pessoal do Distrito de Turiba do Sul, tá ligado conosco lá, hein? É, o que eu vejo quem é, o Zé Canito, a Célia, o Gerson e família. Um abraço! Pessoal Itaberá, gente boa, hein? Um tapinha nas costas também lá, o Marcelo Papelarte, o Canarinho, que tá lá curtindo a gente também. E o Bento, claro. Um abraço pra todo mundo aí, um tapinha nas costas. Muito grato pela participação sempre conosco aqui, na melhor programação aqui da 94. Muito grato. O Daniel Vassoureiro tá curtindo o programa, né, Daniel? Gente boa também, né? Grande guri. Pessoal lá do... aqui da... da Baixada, ali na São Pedro, tá ligado também, lá sabe quem? O meu amigo Zé Bigode. Um abração, Zé Bigode, todo o pessoal que sempre tá com a gente aqui, um tapinha nas costas também da galera que tá ligado lá no Cerrado. Ups, Cerrado, gente boa, né? Tem uma moçada lá, uma turma grande lá, viu, gente? Tem lá meu amigo Van Cleia, Ed Cleia, o Cristiano, a esposa, a Vanessa, todo mundo ligado lá. Um abração pra todo mundo aí, viu? O Licos para o Burger. Ô, Lico, um abraço, tapinha nas costas aí. Um abraço também vai lá pra galera que sempre curte a gente também. Sabe aonde? Ah, lá no Santa Cruz dos Lopes. Aliás, o Djalma já lembrou aqui no programa, há poucos instantes aqui, do Tigrinho, né? Que sempre o Tigrinho não perde o programa de jeito nenhum, né, Tigrinho? Um abração pra você também. Aliás, precisa aparecer uma hora aí fazer uma visita, né? É verdade. Precisa aparecer uma hora aí pra gente bater um papo aqui ao vivo e a cores, como dizia o meu amigo Miro Cleto. Um abração pra todos. Como diz, né? O Miro tá bem curtindo o programa lá na casa, uma hora dessa. Deve estar com a esposa lá, ligadinho com a gente também. Um abraço, Miro. O meu amigo Thales Alberto, também lá na 7, junto com o meu amigo Zeca, nosso baluarte, o Guilherme, a esposa, deve estar em casa, a hora do almoço agora, né, Zeca? Né, Guilherme? Deve estar almoçando aí, curtindo lá com a Juliana lá. E também a sogra aí, né? Eita, Dona Itê, como é que tá, Dona Itê? Tá ligado aí, ligado, curtindo o programa aí, não? Um abraço pra ti também. Esse pessoal é maravilhoso, né? Vamos seguindo em frente, então. E agora, vem aí, Copa do Mundo, Seleção Brasileira, expectativa, será que vai, será que não vai? Bom, é pensamento positivo, afinal de contas não adianta muita coisa a gente ficar pensando negativo, né, gente? Pensar positivo, né? Tomara que dê certo, que a seleção faça um bom aproveitamento aí durante a Copa e consiga trazer o caneco, né? É, aliás, o Maurício está dizendo aqui hoje o futebol o dia todo, é verdade. Quem gosta de futebol, prato cheio, né, Maurício? Obrigado pela audiência, vamos lá, Djalma!
1: Falando agora de Copa do Mundo, Léo, tudo pronto para que nós tenhamos uma grande Copa, que será a maior Copa de todos os tempos. Acontecerá em 3 países, México, Estados Unidos e Canadá. E por que 3 países? Porque o número de seleções saltou de 16 para 48, se não me engano, 16 anteriormente, né? Mas pode ter sido mais. Mas saltou, saltou para 48 números. E seria muito difícil dentro de um país situar esse tipo de evento com esse número de participantes. Então entenderam por bem usar a América do Norte para fazer a Copa do Mundo. E foi bem escolhido, porque lá estão estruturados e tudo vai correr certinho, tá? Nós vamos ter, como eu falei, Léo, 12 grupos de 4, um total de 48 seleções. A abertura acontece no dia 11/6, que dá na quinta-feira, às 16 horas, com o jogo do México versus África do Sul. E vai ter também, lembra aos senhores, que sempre acontecerá na abertura um show que antecede os jogos. E essa Copa vão ter 3 aberturas. No estádio Azteca, no México, antes das 16 horas. Depois no estádio BMO Field, em Toronto, no Canadá. E depois, já no dia 12, viu? E depois, Léo, lá no estádio SoFi Los Angeles, também no dia 12, nos Estados Unidos. Então, cada dia cada dia, cada país, nós teremos um show de abertura. É, os Estados Unidos, né, sempre foi de fazer mega promoção, mega promoções, né? E ali junto à América do Norte, então está todo mundo contaminado por esse clima, que é um clima bom, e uma mega promoção de abertura vai ser muito bem-vinda, né? Bom, Léo, o Brasil estreia no sábado, dia 13, às 19 horas, contra Marrocos, e às 23 horas vai ter o segundo jogo do grupo D, que é o nosso, que é o Haiti versus Escócia, tá? Então, sabe, tá sabendo, tá, todos aí fiquem sabendo que sábado, dia 13, às 19 horas, Brasil e Marrocos, Haiti e Escócia. Aqueles que estão pensando que Marrocos é melzinho na chupeta, pode tirar o cavalo da chuva, porque está no ranking da África como o primeiro colocado. Então, são os dois componentes fortes do grupo, tá? Haiti é mero participante, a Escócia pode querer incomodar, tá? Mas enfim, Léo, temos tudo para ter uma Copa do Mundo. A seleção brasileira jogou contra o Panamá, ganhou de 6-2. O primeiro tempo foi 2-1, foi um jogo interessante. Depois o Ancelotti trocou tudo, menos o zagueiro Léo Pereira do Flamengo. Trocou tudo ali e o segundo tempo o Brasil fez mais 4 gols, sofreu 1. É, o Ancelotti tem um problema que eu quero ter, excesso de bons jogadores na mão. É, o primeiro tempo ele usou um meio de campo mais conservador, já no segundo tempo com Paquetá, Fabinho e o outro cara lá, que agora é, na verdade, o Danilo do Botafogo, né? Paquetá, Fabinho, Danilo. É, esse meio de campo se mostrou muito mais efetivo que o meio de campo titular. Mas enfim, Léo, tudo é começo, né? Nós vamos torcer para que nós tenhamos uma Copa, que o Brasil nos traga, nos dê a alegria que nós estamos precisando, né? Porque faz tempo já que o Brasil não ganha um campeonato desse aí, assim, numa envergadura dessa, né? E vamos ficar de olho, então, na agenda, né? Não tem muito o que falar no momento, só lembrando que hoje, Léo, hoje tem jogo do Brasil e Brasil e Egito às 19 horas. O Brasil já está nos Estados Unidos, hein? Então, hoje você que gosta do futebolzinho aí, ó, liga a tua TV às 19 horas que você vai ter o jogo Brasil e Egito. É um bom teste também, porque Egito está no 5, está no top 5 dos países da África. Ou seja, tá lá Marrocos, Senegal, Egito, eu não me lembro mais quais são os demais, mas tá ali. E é um ponto para incomodar, viu? Você não se iluda não que Egito não vai ser molido também. Aliás, Léo, na atualidade não tem bobo no futebol mais não, tá? Futebol foi universalizado. Onde você vai, tem um campinho de pelada, tem nego jogando bola lá, tem criança jogando descalça, ralando o dedo, o pé no chão. Enfim, futebol está universalizado e a África hoje é um celeiro de grandes e bons jogadores. E o mundo inteiro tem um futebol bom, tá? Você tem ideia, nós tivemos esse jogo Brasil-Panamá 6-2, mas não se iluda. O Panamá tomava de 10. Agora tomou só de 6 e ainda fez 2 gols. Isso é evolução, tá? Enfim, vamos lá, vamos torcer para que tudo corra bem. Vocês estão sabendo que sábado que vem começa a Copa do Mundo. E até lá, os demais campeonatos, à exceção da Série B do Brasileirão, pararão. Não só aqui, mas no mundo inteiro também, tá? E eu acho que

Brasileirão, pararão. Não só aqui, mas no mundo inteiro também, tá? E eu acho que é bom isso, porque os times estarão desfalcados. Para você ter uma ideia, eu tenho aqui uma relação dos convocados. Olha só como é que ficou a situação lá. Para ter uma ideia, a Inglaterra cedeu 8 brasileiros para a nossa

0: 200 da Rússia, cada um cedeu dois, e Liverpool da Inglaterra, Al-Ittihad e Al-Ahli da Arábia Saudita, Bournemouth e Brentford da Inglaterra, Newcastle da Inglaterra, Roma da Itália, Juventus da Itália, Lyon e Paris Saint-Germain da França, Barcelona, Real Madrid, que são da Espanha, Fenerbahçe da Turquia, Grêmio do Brasil, Botafogo do Brasil e Santos do Brasil, esses todos cederam um jogador para a seleção, num total de 26. Tá? É muita coisa envolvida, muito dado, muita informação. Eu espero que eu dê até aqui seja o suficiente para os senhores terem uma boa Copa. Não se esqueçam, sábado, abertura. Me despeço aqui de todos, deixando um abraço para todo mundo. Vai contigo, Léo!
1: Obrigado, Djalma, muitíssimo obrigado pela participação aqui com a gente. E olha aí, né? O Maurício falou aqui o seguinte, que os reservas da seleção são melhores que os titulares. É bem isso mesmo, bem isso. Mas tá tudo certo. Obrigado pelo carinho, você que esteve conosco na nossa resenha de hoje. Obrigado, Djalma. Obrigado pelo carinho mais uma vez conosco aqui. Como todos os sábados faz presença e já virou rotina, né? O pessoal sempre gosta de acompanhar o programa. Muito obrigado. Aliás, o Maurício mandou um áudio aqui. Vamos ver o que o Maurício mandou aqui.
2: O Palmeiras cedeu 3 para a seleção também. 3 juízes que vão apitar na Copa.
1: É verdade, isso mesmo. É, ficou despercebido aqui. Mas o Maurício está ligado lá, está atento, acompanhando os jogos e junto com a gente. Gente, participe, pode ficar à vontade aí, você pode mandar seu áudio, pode mandar a sua observação, seu palpite, enfim. Aqui o nosso programa é aberto, né? E é tão interessante, tão bom a gente ficar conversando, eu papeando daqui e você daí participando, isso para mim é fantástico. Muito obrigado pelo carinho, viu? Tem mais gente aqui? Deixa eu ver quem.
3: É isso aí, também estamos ligadinhos aqui.
1: Opa!
3: Estou acompanhando o programa também aqui. E um abraço para o Djalma aí para você também aí da 94, tá bom? A todos vocês aí, da 94. E vamos que vamos, né? Palmeiras e Brasil, né? Vamos trazer o X também. O Palmeiras também tem que ganhar. Tá bom?
1: Tá abraço, bom. Tá certo, Lázaro, obrigado pela participação, obrigado, tá vendo, é isso aí, gente, pode participar à vontade, fique bem à vontade, porque o nosso programa é assim, é um programa livre para todos, e eu sempre apresentei nas outras emissoras onde passei, a gente sempre dá aquele lado especial, que é você que está do outro lado, nós aqui apenas estamos representando, levando para você a alegria, e tentar de uma forma ou de outra alegrar a sua tarde. É isso que é a nossa função. E para nós é uma satisfação tê-los conosco sempre aqui na programação da 94, a melhor e mais ouvida. Um abraço lá para o meu amigo, o pessoal que está sempre ouvindo também aqui, é a galera lá da Novo Horizonte, né, que sempre acompanha o programa também. Um abraço para todo mundo aí, pessoal do Jardim Alvorada, pessoal aqui do Parque Centenário, das Nações, como já disse, a Vila Beca, enfim, os quatro cantos da City, sempre com a gente. Muito obrigado mesmo, de coração. A gente vai para o intervalo e daqui a pouco a gente vem com música e muitas novidades da sua TV, eu vou contando para você. Segura aí!
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1: Muito bem, mudamos o foco e a partir de agora, música para você que está chegando agora. Boa tarde! 13 horas com 8 minutos, a melhor. Um abraço lá para a galera que está curtindo a gente. Ah, lá em Riversul. Alô, Eric! Animado, guri? Como é que tá o final de semana por aí? Pessoal de Itaporanga, um abração lá pro meu amigo Ivail, toda a equipe lá do... É, verdade, é, tá ouvindo lá o programa lá, ele, a família toda, lá na STI TV. Obrigadão. Gente, deixa eu ver aqui, tem participação já começando aqui, mas antes da programa, da gente trazer as novidades que tá rolando por aí, eu quero mandar um abraço aqui também, lá pro pessoal de Santa Cruz dos Lopes, que estão acompanhando o nosso programa, o pessoal um pouquinho mais à frente lá, bairro do Erval, meu amigo Cezinha, sempre tá ligado conosco, o Pedrinho Codona, enfim, toda essa moçada acompanha a gente diariamente aqui na Melhor e Mais Ouvida. Vamos lá, começando já com Bastidores! E olha, o Falaca imitada pelo stream, né? Logicamente, trazer as novidades aqui para você que tá chegando agora. É, tem caminhos traçados e bem definidos também, né? E veja bem, tempos muito claros que atendem pelos... É, aí a TV, né, data hoje pelos próximos tempos, seguirá sustentado aí por alguns pilares muito claros, né, que atendem pelos nomes de jornalismo, esporte, dramaturgia e reality show. Produtos comprovadamente capazes de reunir público, repercussão e mercado publicitário de maneira mais consistente, né. Os realities, especialmente, vieram ocupar o espaço dos musicais e humorísticos, né, no entretenimento, que deixaram de ser suficientemente interessantes. Além de tudo, porque também tem o seu fator, o fato de poderem provocar discussão, gerar envolvimento diário e criar personagens naturalmente, sem enfrentar tantas barreiras, né? E por isso, mais do que uma moda passageira, essas quatro pilastras, sem renunciar a nenhuma, passam a ser imprescindíveis para colocar qualquer TV em pé e condições de competitividade, né? E não por outros motivos, mas porque consegue reunir alcance, hábito, repercussão, identificação popular, de uma forma que nenhuma outra plataforma alcança com a mesma força, tá? Se formos traçar qualquer linha aí de comparação e considerarmos apenas o uso desses elementos, em nada a TV se esforça para se parecer com o streaming, enquanto o streaming a cada dia mais busca ser TV, né? É. Gente, daqui a pouco a gente volta com mais novidades aqui, mas vamos já começar a atender os nossos ouvintes. Quem está chegando aí?
2: É bom o pessoal não se iludir muito com o Brasil já contar ganho contra a Escócia, não, Léo? E de jogo, mãe. Que... Em 1974, houve um show de empates, né?
1: É, verdade.
2: E contra a Escócia foi uma delas, 0-0. Eu lembro desse jogo aí. Então, a Escócia não pode... Para quem não sabe, é a antiga Inglaterra. Tem um pouco exatamente da escola inglesa, né?
1: Futebol. Bem lembrado.
2: E aí, não pode contar ovo dentro da galinha, né? Só isso. Boa tarde e bom final de semana a todos vocês aí.
1: Obrigado.
2: Desde o começo.
1: Obrigado, Zé Cássio. Zé Cássio já está na sintonia lá, já fez observação da Copa do Mundo aí. É, muitas pessoas, inclusive, estão preocupadas, lógico, não poderia ser diferente em relação a tudo isso que a gente fala na primeira parte do programa. Obrigado, Zé Cássio. Grande abraço para você. Tem mais gente chegando aqui?
3: Boa tarde, amigo Léo Medeiro. Grande amigo de muitas datas, desde a nossa infância. Aqui é o Nelson Segurança, Nelson de Oliveira. Parabéns pelo programa, viu? São baita do locutor, você mora no nosso coração.
1: Obrigado.
3: Sucesso para você e felicidade para você, viu? Manda um alô pra nós e coloque nós no sorteio se tiver, tá bom?
1: Ok.
3: E o Nelson de Oliveira, Nelson Segurança. Desde criança você conhecemos, amigo.
1: Verdade, verdade. Bem lembrado.
3: Desde o tempo de clube, desde criança.
1: Bom tempo, né?
3: Parabéns, Faroto. Felicidade pra você e muito sucesso você no teu.
1: É, bons tempos.
3: Você é merecedor. Vai, todo um cara. E o Nelson Segurança. Tá bom?
1: Obrigado.
3: Toca Mulheres da Rica pra nós daí.
1: Pode deixar, tocamos já.
3: Um abraço, Léo. Felicidade, sucesso, Terzão. Com Deus.
1: Bom final de semana, parceiro. 94.

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3: Ah, e de quebra com Revista 94. Boa tarde, 13h20. Olha aqui, vem aí uma nova fazenda. É, Pedro Rocha, jornalista esportivo, filho do gente boa Fernando Rocha, é o novo contratado da Viu, hein? E para quem não sabe, gente, trata-se da unidade de marketing, de influência e agenciamento digital da Globo, hein? É. Gente, time forte, hein? Se tratando aí da Viu, desde a sua criação em 2016, é VU, né? Ela passou a ter contratados alguns dos principais talentos da Globo. E o seu time atual, entre outros, tem Eliana, a Tiziana Pinheiro, Jorge Igor, Tadeu Schmidt, a Vanessa Camargo e a Juliette e o Milton Cunha também, né? E um intervalo interessante aqui, o Bola Cantada, né? Há bem poucos dias aqui a gente falava que isso aconteceria mesmo, né? E agora confirma se a saída de Marcela Marti, da Jovem Pan, com destino ao SBT, rapaz, olha aí. E seu desejo da Anhanguera reforçar o seu comercial está no caminho certo, hein? Ele passa a responder o diretor Daniel Bravanel. Bem, o Eduardo Gayer tem aproveitado bem a oportunidade de comandar o News Noite do SBT News durante as férias de Leandro Magalhães, né? Seguro, bem informado, com boa condição dos assuntos, vem entregando um trabalho à altura do patrão já estabelecido pelo telejornal, né? A propósito aqui, em se tratando de férias, o César Filho estará de volta no final desta semana. E já na próxima segunda-feira resumirá a apresentação do SBT Brasil. Bom, o

Jornalista e advogado Andrei Campef, sobre o que aconteceu com a Virgínia Fonseca lá no Maracanã, vaias e xingamentos por causa do fim do relacionamento com Vinícius Júnior, questionou bem, né? Agora, se as circunstâncias fossem exatamente as mesmas, mas os papéis invertidos, a reação seria igual. Aliás, a Camp disse ter dúvidas. No fundo, nem ele, nem ninguém tem nenhuma misoginia brava, né? O pessoal é complicadíssimo. A gente volta já com mais novidades para você, como sempre aqui no nosso Revista 94. Gente, um abraço aí para você que está chegando agora conosco aqui na nossa tarde. 13 horas e 23 minutos, o tempo passa rapidinho, né? Mas música não pode faltar. 13h23. 94.

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0: Muito bem, estamos de volta, 13 horas com 32 minutos agora aqui na Melhor. Vamos aqui abraçar a galera que está ouvindo lá na 9, lá meu amigo Mauro e toda a equipe ligada com a gente. Um abração aí para todo o pessoal da Loja 9 da Confeza, um abração. Olha, gente, a presença da Globo no SAGS London 2026 reforça o movimento cada vez mais evidente da empresa de ampliar suas conexões com o mercado internacional, hein? Agora, não se trata apenas de levar conteúdo para fora, mas também de participar das discussões que ajudam a definir os rumos da indústria. E em família com Eliana, neste domingo, na Globo, irá ao ar ao vivo para o público Pode Escolher a Família Mais Musical do Brasil. Além de uma visita à casa da Xuxa e Juno Andrade, em Angra dos Reis, né? E se, na semana passada, o programa entrou meia hora mais cedo, este próximo será exibido a partir das 16 horas. Depois dele, uma pausa necessária por causa da Copa do Mundo e volta depois, né? É, gente. E o Churrascão com Mion tem sua estreia confirmada no Caldeirão, ao vivo, no dia 13. É, não amanhã, mas no outro sábado, né? Serão vários convidados e muita música no estilo roda de samba, né? Só guarda um pagodinho, né? É isso aí. 13 horas com 33 minutos. A gente vai com música.
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1: Muito bem, estamos de volta aqui na Melhor e Mais Ouvida, 13 horas 48 minutos, já na parte final do nosso Revista 94 desse sabadão, né? Vamos para as finalíssimas também dos bastidores. Olha aqui, a Disney Plus assegurou 3, né, dos principais festivais de música aí dos Estados Unidos deste ano. É, e a Globo lançou também um projeto voltado aí à formação de profissionais de publicidade e marketing, ampliando sua aproximação com universidades e estudantes da área, hein? Além de cursos de extensão, eletivos em instituições de São Paulo e Rio. E também será criada aí uma categoria para universitários no Prêmio Profissional do Ano, tá? Eliana, Gildo Vigor, Tati Machado e Vinícius Nascimento participaram do evento de apresentação. E o Canal Brasil também está se colocando no ritmo da Copa do Mundo. Todos, né? Todos nós. E desse sábado até o dia 10, a mostra O País de Futebol irá exibir filmes relativos à popularidade deste esporte em nosso país. E hoje tem Ana Lúcia Torres no Teatro PUC, na Arena, com a peça Olhos nos Olhos, de Sérgio Modena, que também assina a direção, viu? Piano ao vivo com Diógenes Júnior e letras de Chico Buarque. O espetáculo vem de uma temporada de sucessos no Rio de Janeiro, tá? A corrida das blogueiras já está com inscrições abertas para a sua 8ª temporada. O anúncio foi feito pela Diva Depressão, responsável pelo reality, que se consolidou como um dos maiores fenômenos aí do entretenimento digital brasileiro, tá bom? Gente, acabou, né? Acabou aqui os bastidores neste sabadão, marcando aí, como já dissemos, 6 de junho de 2026. E a hora passa rapidinho. E tá chegando por aqui o meu amigo Antônio Bochinal. Boa tarde, Léo. Estamos aqui ligadinhos no seu programa. Obrigado, Antônio. Um abração pra você e toda a família aí, né? Falar nisso, um abraço também ao pessoal da Sael Marcenaria, com certeza estão todos ligados aí. A Sabrina, com aquele sorrisão, né, Sabrina? Final de semana, né? Já viu, né? Um abraço aí pro esposo também, e o esposo dela e os meninos e a mamãe também. Obrigado a todos pela atenção dispensada aqui com a gente, sempre na nossa programação aqui na 94!

Muito bem, neste clima a gente vai ficando por aqui, encerrando o nosso Revista 94 desse sabadão. 94. É, a melhor e mais ouvida. Muito obrigado a você que chegou agora, muito obrigado a você que já continua, desde, aliás, você que vai continuar com a programação aqui na 94. Não desliga o rádio não, viu? É um programa seguir muito gostoso para você curtir no seu final de tarde. E depois tem aí, pessoal, a partir de 17 horas tem o Nilson aqui.

Tem aí, pessoal, a partir de 17 horas tem o Nilson Aguiar também, né? Tem o Paulinho Santos também hoje aqui, com o Sabadão VIP. É o seu final de semana. Show de bola aqui na 94. Obrigado pelo carinho a todos. Você que chegou agora, lembrou do Léo? Que bom, hein? Até quem vem, hein? Ai, ai. Obrigado, gente! Um abraço bem forte pra você. Um bom final de semana. Sabadão, daquele jeito. Domingão, melhor ainda, né? E amanhã, às 12 horas, tem encontro marcado aqui a partir das 12 com o Túnel do Tempo, ao lado do nosso companheiro Dirceu Fernandes. A gente se esbarra por aí.

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2: Oba, finalzão de semana chegou e tá na área o Zona Livre. Muito pop rock a partir de agora. Comigo mesmo, Alex Gouveia, trazendo pop rock top demais pra você em mais uma edição do nosso Zona Livre nesse finalzão de semana top demais, né não? Então aumenta o volume, espalha pra todo mundo que já tá no ar o nosso Zona Livre. É o melhor do pop rock, você curtindo a

0: Opa, já já tem muito mais Zona Livre pra você.
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0: Pop Rock é Zona Livre. A gente volta já com muito mais pra você.
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3: É o Super Hits que tá começando. Eu sou o Romão Oliveira e vou te acompanhar com as melhores músicas. Sabe o que eu desejo para você? Um ótimo fim de semana. E eu quero que você fique comigo no Super Hits. Posso contar com isso? Então bora lá!

0: Marcelo Melo nos teclados, direto de Patrocínio. Quem curtiu faz barulho nesse lugar.
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0: Pessoal, vou dar uma paradinha na programação, vamos ouvir as mensagens dos nossos parceiros, mas é super rápido e eu já volto com muito mais música. Já já estamos de volta, não saia daí. 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

0: Legal, tivemos as mensagens dos nossos parceiros de programação e já estamos de volta com muito mais música.
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0: Aqui os intervalos são sempre muito rápidos, então não saia daí, é rapidinho e a gente volta com muito mais música. Até já!
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0: Oi, eu falei que era rapidinho, já estamos de volta e agora tem mais sucesso na melhor programação do seu rádio. Escuta essa aí. 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

0: está na hora do intervalo, mas é super rápido. É, aqui a gente gosta de ouvir mais música. Então fique por aí porque eu já volto trazendo mais sucesso. Até já. 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
2: Muito bem, já estamos de volta aqui na sua rádio com a melhor programação. Foi um intervalo super rápido e já trazemos mais sucessos para você.
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0: está na hora do intervalo, mas é sempre muito rápido. É o tempo de você tomar uma aguinha, um cafezinho, e a gente já volta com muito mais música e na melhor programação, é claro, né? Não saia daí, eu já volto. 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

Deu tempo de tomar aquela aguinha? Muito bem, já estamos de volta com a nossa programação e eu sei que você vai adorar mais essa parte, com grandes sucessos aqui na sua rádio.

0: Aqui os intervalos são sempre muito rápidos, então não saia daí, é rapidinho e a gente volta com muito mais música. Até já!
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0: Legal, tivemos as mensagens dos nossos parceiros de programação e já estamos de volta com muito mais música.
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2: Boa tarde, meu povo lindo de Tararé e região. Como é que vocês estão? Tudo tranquilo? Que bom que vocês passaram bem a semana. Prazer, hein? Nilson Aguiar tá chegando na área com você, ao vivo. Vou levar as melhores músicas pra você até 8 da noite, levando as melhores músicas pra você aqui na 94.3. Você já sabe, hoje é 6 de junho, né, gente? Mesmo aniversário. É, você que tá fazendo aniversário hoje, parabéns pra você. Seja bem-vindo aqui na 94, estamos aqui nas Altas da Cruzeiro, pra toda a região, hein? Seja bem-vindos, Nilson Aguiar tá chegando com você e você vai poder ligar, você vai poder falar ao vivo, tá? Mandar sua mensagem de WhatsApp, se você quiser, 3532-6081, vai lá, manda sua mensagem de WhatsApp e pra você falar ao vivo, é bem fácil, 997-42-1423, pra você falar ao vivo e mandar aquele alô gostoso pra quem você quiser aqui na melhor, hein? Que gostoso estar com você aqui na melhor rádio de toda a região, se chama 94. É uma maravilha estar com você, cobrindo toda a região em 25 mil watts de potência. Que? Estou nessa nave que se chama 94. É maravilhoso estar com você nesse sabadão maravilhoso. Vou começar bem? Ciumenta, César Menotti e Fabiano, pra você aqui na 94. 5 e 8. Sejam bem-vindos.

Esse daqui é o Gino Ingênuo, cachaceiro de plantão, aqui na 94. Sejam bem-vindos. Tá ligado aqui na 94? Sejam bem-vindos. Liga pra cá. 99742-1423 3532-6081. Daqui a pouquinho tem muito prêmios pra você, tá? Tá ligadão aqui na 94? Sejam bem-vindos. Você tá na melhor, tá? Agora tem pra você, Matheus e Cauã. Vou te assumir pro Brasil inteiro, hein? Que eu adoro vocês aqui.

Esse daqui é o famosíssimo Leandro e o Leonardo. Essa música é antiga, viu, gente? Comadre e compadre, aqui na melhor, hein? Agora são 5h20. Ótima tarde pra você que tá ligado aqui na 94. Seja bem-vindo, tá? Se tá aqui na 94, quero aproveitar aqui e mandar um abraço pra Marcinha Camargo. E aí, Marcinha? A Marcinha da outra emissora, né, Marcinha? Beijo pra você, a Marcinha. Vai fazer aniversário dia 13 e dia 16, é isso, Marcinha? Beijo pra você, Marcinha. Parabéns desde já, tá, querida? Vou aparecer nessa festa aí, viu, mulher? Vou aparecer aí, hein?

muita coisa, Marcinha. Happy birthday to you pra você, mulher. É. Vai ser no dia 13, deixa eu vou ver aqui certinho. A Marcinha Camargo é de Itapeva, né, Marcinha? Beijo pra você, tudo de bom. A Marcinha, quem está comigo por aqui também é ele.

0: vai seguir.
1: Oi, aí, Rômulo, como é que você está, rapaz? Tá na cidade de Itapeva, ele... São Paulo, tá por aqui? É isso mesmo? Tá na cidade de Itapeva? E de Moraes, aqui em Tararé. Obrigado, obrigado, minha querida, tudo de bom, viu? A Suelen tá aqui na Presidente de Moraes, aqui em Tararé. A Vanessa também tá aqui na Cruzeiro, né, Vanessa? Beijo pra você, tá? Seja bem-vindo, tá, Vanessa? Tá aqui na Cruzeiro, do ladinho da rádio. Vem tomar um café comigo aqui, mulher. Vem aqui, Vanessa. Beijo pra você, viu? Quem está por aqui também, deixa eu olhar aqui. A Marcinha, já falei, a Marcinha na cidade de Itapeva. Quem está por aqui também, deixa eu ver, o Marcos. E aí, Marcão, como é que você está? Tá aqui na Sebastião. Jacopede, é isso? Um abraço pra você, Marcos, tudo de bom pra você. Relembrando a galera aí, que daqui a pouquinho tem panela pra você, aquelas panelas com tampa de vidro lindona pra você, tem jogo de taça também, então nome completo, telefone, quero te presentear hoje com o maior prazer aqui na 94, tá bom? Seja bem-vindo, você tá aqui na melhor rádio, 94.3 Tararé, São Paulo, pra toda a região. É o seguinte, Nilson, a Maísa de Sangés, aqui no Paraná. Nilson, toca pra mim roupa nova, linda. Ofereço pra você. Então tá bom, minha querida. Obrigado, viu? Ô, Maísa, beijão pra você e beijo da família. Manda um beijo de todo mundo aí aqui em Sangés, no Paraná. Tudo de bom pra você, minha querida. Liga pra cá. 997-42-1423 3532-6081.

0: Roupa nova aqui na melhor, hein? Linda, aqui na melhor, rolou pra Maís aqui de Sangés. Vamos pros nossos comerciais, fica aí que eu já volto, tá? Vai lá, corre no telefone, nome completo, quero saber qual a sua cidade, aonde você está, me fala, bebê, aonde você está, qual a cidade que você está aqui em Tararé, qual o seu bairro, fala pra mim, está aonde? Me conta aí, 3532-6081, 997-421423, vai lá, fala com o Nilson Aguiar ao vivo, e daqui a pouquinho, gente, você vai falar ao vivo comigo, ó.
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0: Mas daqui a pouquinho você vai falar ao vivo comigo, hein? Vou pros nossos comerciais, fica aí. Nós precisamos faturar, né, gente? Bora faturar. Fica aí que eu já volto, tá?
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8: 5:30. Deixa eu arrumar esse fone aqui que tá me atrapalhando, quem? Quer aproveitar aqui, mandar um beijo pra Vera Lúcia na Telemo com Borba aqui no Paraná, né, Vera? Beijo pra você, Vera Lúcia, na Telemo com Borba aqui no Paraná. Lindona princesa, hein? Lindona você, hein? Ô, Vera Lúcia, que está também na cidade de Itapeva. Boa tarde, sou a Patrícia Domingues. Moro aqui na Morada do Sol, na cidade de Itapeva. Quero mandar um abraço, um beijão, um abraço para os meu marido, Mairo, os meus filhos do coração, Larissa e Laís, e o Fernando. Fernando, é a Patrícia Domingues, que está lá na Morada do Bosque, deixa eu ver aqui o nome da, lá na Morada do Sol, na cidade de Itapeva, um abraço pra você também, querido, obrigado, viu? Quem tá por aqui também é a Adelinda, né, Adelinda? A Adelinda mandou um áudio aqui, tá ligando, que eu vi que tem ligação dela, a Adelinda é nosso ouvinte de todos os dias aqui na melhor rádio de toda a região, né, Adelinda? O que, mulher? Fala aí. Tô bem, você?
9: É Adelina Maria Beca, que é participar do sorteio hoje, tá bom?
8: Tá bom.
9: Pra ganhar o sorteio hoje, tá bom, Nilson?
8: Tá bom, minha querida.
9: Tá bom, Nilson?
8: Tá bom.
9: Quero ganhar o sorteio hoje, não, fica triste, sabe? Já fiquei nervosa já.
8: Você ficou, nervosinha, tá, mulher? Você ficou nervosinha?
9: Quero ganhar hoje. Hoje eu faço de ganhar sorteio.
8: Você vai ganhar. Vai ganhar um beijo de mim, tá?
9: Nilson. Eu quero ganhar uma panela hoje, tá bom?
8: Deu,
9: tá bom?
8: Beijo, Adelinda. Da Vila Beca. Deus é muito bom. Luan Santana.

0: Snap. Saudade, hein, dessas músicas, hein? Agora são 5h42. Ótima tarde pra você que tá ligado aqui na 94. Sejam bem-vindos. Quero aproveitar aqui e mandar um abraço pra nossa galera que tá plugado aqui, os bonitões e plantão. As bonitonas também tá por aqui. Um abraço pra vocês, hein? E os bonitinhos, as bonitinhas, estão todos por aqui, ligado aqui na melhor rádio 94 de Itararé, São Paulo, pra toda a região. Estamos líder em audiência, gente. Muito obrigado, você de toda a região que tá ligado com o Nilson Aguiar. Muito obrigado, viu? Você que tá aqui, Itararé, muito obrigado, viu? Ontem, como que se fala, tava alguns dias, né? Tava com aquele cisma incomodando, gente. Agora eu já tirei, agora dá pra falar tranquilo, tranquilo. Vou falar pra você que esses dentinhos chato, né, gente? É chato pra dedéu esse dentinho chamado ciso, é isso mesmo? Vanessa, beijo pra você aqui na Cruzeiro, tá, lindona? A Marcinha, na cidade de Itapeva, né, Marcinha? Locutora, radialista, gente boa, vai fazer aniversário, né, Marcinha? Beijo pra você, tá, princesa? Quem está por aqui também? O Marcos, aqui na rua Sebastião, aqui em Itararé. O Fábio tá no Jardim Comodoro, né, Fábio? Um abraço pra você, Fabião. Seja bem-vindo, tá? O Diego aqui na Vila Cruzeiro. Ô, Diego, tá aqui do lado da rádio, rapaz? Um abraço pra você, viu? O Marcelo tá no centro de Itararé, nos ouvindo, né, Marcelo? Um abraço pra você. Tudo de bom pra você, tá, Marcelão? Tem áudio chegando aqui na 3532-6081. Fala aí.
1: Boa tarde, tô falando aqui, André Rodrigues Menezes. Gostaria de participar também do sorteio. Gostaria de receber um também pra Edvan, pra Dona Floriza, Leia, Júnior, Vano, Giovana, Iva Freitas e Fernanda e Dona Jacira. Pra todos que estão ouvindo, mesmo.
0: Tá certo, obrigado, meu amigo. Qual é o seu bairro aqui, Itararé? Você tá falando Itararé, meu amigo? É isso mesmo? Você tá em Itararé, meu amigo? Como que é o nome dele?
1: Boa tarde, falando que é André Luiz Peregrinense, gostaria...
0: André, um abraço pra você, André. Tudo de bom pra você, seja bem-vindo, tá aqui na melhor, tá? Nilson, quero ouvir Zé Felipe, moro aqui no Jardim Beca, meu nome é Fernanda. Gostaria de oferecer pra todos que estão ligados aqui na 94.3, pra você. Seu programa é top, obrigado, tá, minha querida? Seja bem-vinda. Zé Felipe vai rolar pra você agora. E Ana Castela. Eu falo pra você que eu acredito que foi só pra fazer uma mídia nessa música, viu? O Zé Felipe e a Ana Castela. Porque aí tem tudo a ver. Eu tô achando que vai dar a Virgínia e Zé Felipe de novo, hein? Tô achando, hein? Esse negócio aí é só mídia.

0: Pegou de surpresa aqui, rapaz. Tava olhando aqui pra tela. Agora são 5h47. Eu vou aqui pro nosso break comercial. Vamos faturar, gente. Vamos faturar. Fica aí que eu já volto. É rapidão, hein? Fica aqui na melhor rádio de toda a região, que chama 94 Tararé São Paulo, pra toda a região. Fique ligado aqui, tá?
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0: 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A galera continua participando com isso aqui ao vivo. Obrigado, tá? Por você estar ligado aqui na melhor rádio de toda a região, como já te falei, tá certo? Quem está por aqui também é o Daniel. Ei, Daniel, como é que você está, Daniel? Tá tudo tranquilo, rapaz? Nilson, estou em Itaquarituba, São Paulo, te ouvindo. Manda um alô pra nós aqui. Um abraço pra você, então, Daniel, em Itaquarituba, São Paulo, nos ouvindo. Obrigado, meu amigo. Toca pra nós aí, Pino de Granada. Vai rolar agora pra você, meu querido.
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0: Agora são 5h52. Tá chegando a hora de você falar ao vivo comigo, hein? Às 18 horas, você conhecer como 6 horas da tarde, você vai ligar pra cá, vai falar comigo ao vivo. Pra ligar a partir de agora, hein?
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0: Pra você conseguir linha é bem rápido, hein? Liga pra cá. Vai lá, corre no telefone. Aqui na melhor rádio de toda a região. Vem comigo. 6 horas, ligação do ouvinte, hein?

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1: Rapaz do céu, tava dançando aqui no estúdio, hein? Que é isso, hein? E os telefones já está tocando aqui no estúdio, gente. Tá chegando a hora de você falar comigo ao vivo, hein? Corre no telefone, pode ir lá. 997421423. Deixa eu baixar esse retorno aqui. 997421423. 3532-6081. Tá chegando a hora de você falar ao vivo, tá?
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1: Eu vou ali pro nosso break comercial. Enquanto isso, você corre no telefone. Eu já vou liberar as linhas. Vou liberar mais linhas aqui pro povo falar com a gente ao vivo. A linha 1 já tá tocando, né? Vamos liberar a linha 3? Espera aí. Aí. Vamos liberar a linha 2 também pra você falar ao vivo comigo agora, hein? Agora vamos. Você que tá ligado comigo, vem comigo ao vivo. Nós estamos ao vivo em toda a região. Agora são 6 horas em ponto. Repita. 6 horas. Ótima noite pra você. Eu vou ali pro nosso break comercial e já vou pegar aqui a ligação pra falar ao vivo comigo aqui no ar, hein? Tá valendo pra você, sabe o que? Os bonitões. Os bonitonas, sabe o que tá valendo pra você aqui? Aquela panela com tampa de vidro, aquela que nem gruda o ovo, gente. Uma panela maravilhosa pra você. Tem pra você também, também, aliás, jogo de taça pra você aqui. Aquele jogo de taça maravilhoso, hein? E tem mais, tá, gente? Sabe o que tem por aqui? Sabe o que tem ou não? Aquela blusa de frio pra você também, tá? Há uma blusa tamanho G, lindona pra você. Então corre no telefone 997-423-3532-6081. Pode ir lá falar comigo ao vivo, tá começando, tá?
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1: Eu vou pro nosso break, depois do break comercial, eu vou falar com você ao vivo aqui na melhor. Tá certo? Tá certinho? Vou pegar a ligação, vamos lá.
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2: Ligada na melhor, hein? A melhor rádio de toda a região 94.3. Tô chegando com a minha segunda hora.

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1: Boa noite, boa tarde pra você. Sejam bem-vindos, ô bonitões. E aí, ô bonitona, como é que você está? Tá tudo tranquilo? Tá em casa? Tá no trabalho? Aonde você está? Me fala aí. Tá chegando a hora de você falar ao vivo comigo, tá? Valendo prêmio pra você aqui na melhor, hein?
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1: Corre no telefone 3532-6081 99742-1423. As linhas mais quentes do seu rádio.
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1: Corre no telefone, tem pra você, sabe o que? Aqui na 94, pra você levar aquele prêmio legal. Então vem comigo, hein? 6 de junho de 2026, prazerzão, hein? Nilson Aguiar chegando na área com você. Tem pra você aquela panela com tampa de vidro, lindona pra você. Hoje a cor, deixa eu ver que cor que é. É bege, isso, uma cor da cor bege. Uma panela de 3 litros pra você, tá? Dá pra você fazer um monte de arroz, um monte de feijão, carne de panela, que delícia, hein? Tem pra você também jogo de taça, tem aquela blusa de frio pra você, tamanho G, tá? Então fique ligado aqui na melhor, você tá ligado aqui na 94, seja bem-vindo, está aqui na 94, que bom que você está aqui, estacionou e ficou aqui, que bom, hein? Seja bem-vindo aqui na 94, eu vou falar pra você, pra quem não me conhece, o Nilson Aguiar, ao vivaço com você, tá bom? Vamos pegar a primeira ligação, então bora pegar a primeira ligação, gente, bora! Vamos falar com a primeira ligação, alô, boa noite! Boa noite.
4: Oi.
1: Tudo bem?
4: Gatinha.
1: Tudo bem, gatona?
4: Tudo bem, gatinha.
1: Tudo bem com você? Como é que você está?
4: Quer falar comigo hoje, né?
1: São várias linhas, Adelinda, aqui tocando ao mesmo tempo, mulher. E eu peguei você aqui. Tá tudo bem contigo,
4: eu
1: mulher?
4: Eu tô cuidando você aí.
1: Você tá bom, Adelinda? Você fala aqui da Vila Beca, Adelinda?
4: Maria Beca, muita galera.
1: Manda um beijo a todo mundo e na Vila Beca, ô princesa. O que você tá fazendo nesse sabadão? Tá me bom. Fala aí.
4: Tô vendo que tinha um programa sua.
1: Tá só
4: achei graça
1: como
4: você entrou
1: no
4: programa teu, hein?
1: Como que é?
4: Achei graça como você começou o seu programa sua.
1: Você já tá desde o comecinho ouvindo meu programa, é isso que eu entendi? É isso, mulher?
4: Tá.
1: Uhum. Obrigado, tá, lindona? Tá só de boa.
4: De nada.
1: Adelinda, desde quando comecei aqui na 94, sempre ouvindo o programa do Nilson Aguiar, né, Adelinda?
4: É, tô sábado, não faz um dia, né, assim, ver você, né?
1: Verdade, mulher, muito obrigado, viu, pelo carinho, viu? Sem você, né, não somos nada, porque vocês são o melhor ouvinte do mundo, tá bom, minha querida?
4: De nada, Nilson.
1: Fala pra mim, já jantou, vai fazer janta, tá em casa, já tomou aquele cafezão, e daí? Me conta.
4: Eu tomei café com pão com queijo.
1: Você tá muito metida, mulher, tá tomando aquele pão... Pão com queijo. Você colocou aí pra dar aquela. Como fala? Toscada? Torrada aí? No queijo?
4: Torradas. Uhum.
1: Ficou maravilhoso então, hein, mulher? Agora me responda a enquete. Ô, Delino, seu nome tá aqui no sorteio, tá? Hoje tem prêmios aqui na 94, tá bom, minha querida?
4: Eu quero ganhar um sorteio hoje.
1: Então, sabe?
4: Sabe, porque é triste, hein?
1: Ficou tristinha, mulher? Tá tristinha?
4: Aham.
1: Uhum. Ficou tristinha,
4: não
1: mulher?
4: Seu jeito.
1: Ficou tristinha? Você ficou tristinha? É o seguinte, Adelinda. A enquete de hoje é o seguinte também, tá? Se você estivesse num dia ruim. Dia ruim. Você tá num dia que tá precisando de ajuda. Qual a primeira pessoa que você ia ligar?
4: Ah, eu ia ligar pra você, né?
1: Ia ligar pra mim, mulher?
4: É, ajuda eu, hein?
1: Com certeza que eu ia vender você, mulher. Com certeza, tá bom?
4: Tá bom.
1: Beijo, Delinda, beijo, tá, linda? Beijo, oi? Beijo.
4: Beijo, você também, tchau, tchau.
1: Tchau, Delinda.
4: Tchau, foi no sorteio, tá bom? Quer ganhar hoje, hein?
1: Tá bom, minha querida, beijo, tchau.
2: Você é meu amor.
4: Tchau, com Deus, até mais.

0: Fazia um tempinho que eu escutava essa música, hein?
1: Eu tô escutando.
0: Meu Deus do céu.
1: Você tá escutando?
0: Alô, boa noite. Quem fala comigo?
1: Boa noite.
0: Tudo bem, Patrícia?
1: Tudo bem, vocês?
0: Melhor agora, falando com você, mulher.
1: Olha, que legal.
0: Você tá falando em que lugar, mulher? Me fala.
1: Estou em Itapeva, Morada do Sol.
0: Manda um beijo em todo mundo e Namorada do Sol, tá, minha querida? Seja bem-vinda aqui na 94, tá bom, minha querida?
1: Pode deixar, a gente manda um abraço pra todo mundo.
0: Mulher, o que você tá fazendo nesse sabadão aí? Me conta.
1: Olha, vou mandar uma foto pra você, assando pão e fazendo sonho.
0: Ah, que é isso, mulher? Que é isso? E eu aqui no estúdio tomando água e você fazendo aquele sonho maravilhoso. Sonho, que sabor que você tá fazendo aí? Com marmelada? O que que é que você tá fazendo o sonho?
1: Viu, daqui a pouco eu te mando foto.
0: Ai, eu não acredito que você vai mandar uma foto e eu ficar só olhando pra esse sonho, hein, mulher?
1: Lógico,
0: que é isso?
1: Com esse friozinho dentro da casa. Okay. Domingão.
0: Ah, sabadão. Que é isso? Que é isso? Mulher, seu nome tá aqui no sorteio, tá? Tem sorteio hoje de uma panela maravilhosa de 3 litros de vidro, tá? Tampa de vidro. E também tem um jogo de taça, tem uma blusa tamanho G também aqui, mulher.
1: Meu Deus, hoje, que legal.
0: É, hoje o programa do Nilson Guerra tá recheado. Aliás, todos os programas do Nilson Guerra recheado de prêmios. Ô, mulher, me fala a enquete de hoje. Se você estivesse no dia ruinzão, a primeira pessoa que você ia pegar e ligar, pra quem seria?
1: Pra minha mãe.
0: Como que é o nome?

0: primeira pessoa que você ia pegar e ligar, pra quem seria?
1: Pra minha mãe.
0: Como que é o nome da mamãe?
1: Ana Maria. Ela é meu porto seguro.
0: Ela é o porto seguro, Ana Maria?
1: Meu porto seguro.
0: Manda um beijo nela lá, então.
1: Minha mamãe, minha rainha.
0: A primeira, a rainha, a princesa da nossa amiga Patrícia aqui.
1: A princesa sou eu, a
0: você,
1: rainha.
0: Ah, é verdade, você é a princesa. Você é a princesa e ela é a rainha. Então a primeira pessoa se ligaria lá. Minha querida, agora você me fala.
1: Oi.
0: Vando, fogo e paixão, se oferece pra quem? Vai lá.
1: Olha, eu ofereço meus enteados que estão aqui em casa, Larissa, Fernando.
0: Certo.
1: Meu marido Mairo. Minha família, que certamente também está escutando. E para a Ângela lá da Vila Santa Terezinha, Ângela Nina, da Ilha de Tararé.
0: Angela, a Ângela aqui de Tararé, de Santa Terezinha, é isso?
1: Santa Terezinha, ela é a Nina.
0: Então, manda a Nina, é isso?
1: Nina,
0: Beijo na Nina, Santa Terezinha. Ô, lindona, beijo pra você, então, obrigado, tá?
1: Igualmente, eu que agradeço.
0: Boa sorte no sorteio aí. Tchau, tchau, tchau, querida. Tchau.
1: Obrigado.
0: Tchau. Tchau. Manda um sonho depois, hein? Pô, queria um sonho dessa mulher, hein?

0: cama no chão. Que é isso, hein? Aqui na melhor, hein? Vando Fogo e Paixão aqui na melhor, hein? Ela tá sem
1: voz. Que ódio, deu, tá rouca, não.
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0: Ela tá rouca, mulher. Ô, mulher, você tá rouca, mulher?
1: Perdi a voz, perdi.
0: É a Marlene aqui da Alvorada, aqui em Tararé. Como é que tá, Marlene? Tudo bem, bonitona?

0: na medida do possível, né? Sem voz, assim, tá horrível.
1: Mas tá saindo no ar bonitinho sua voz, tá, minha querida?
0: Tá limpinho
1: no ar, hein? Tá limpinho sua voz no ar, hein? Aqui a aparelhagem muda bastante a voz do pessoal aqui, né, minha querida?
0: Que bom, então.
1: Lindona, o que aconteceu que você tomou quentão aí? Deitou um água gelada, mulher?
0: Não, foi do nada, assim, não sei o que aconteceu.
1: Ficou rouca.
0: Uhum. Acho que é sistema nervoso.
1: Você tá nervosinha, mulher? Tá nervosinha?
0: Bastante.
1: Depois você me conta. Depois você me conta porque você tá nervosa, mulher. É o seguinte.
0: Se você estiver boa, amanhã eu te ligo e conto.
1: Isso, vai me falar pra mim o que, que tá acontecendo com você, tá, princesona? É o seguinte.
0: Tá bom.
1: Como é que tá a alvorada hoje, tirando essa rouquidão sua aí?
0: Aqui tá legal, tá, fez bastante calor.
1: É.
0: O resto tá tudo certo.
1: Tá tudo tranquilo aí?
0: Graças a Deus, tudo certo.
1: Então tá bom. Querida, a enquete de... hoje tem panela, viu? Tem panela, tem jogo de taça, tem blusa.
0: Panela, você me dá panela, me dá panela.
1: Mas só se falar pra mim que você vai fazer uma comida bem legal, daí nós podemos pensar nisso aí, tá?
0: Eu faço o que você pedir.
1: Meu Deus do céu.
0: Estrogonofe, arroz com frango, que eu pedi.
1: Que é isso, Marlene? Aí até sara a rouquidão na mulher, hein? Falar em panela, sara a rouquidão na hora.
0: Sarou. Sarou nada.
1: Meu Deus do céu, Marlene. Ô, Lindona. A enquete de hoje é o seguinte: se você tivesse um dia ruinzão, eu sei que você tá com rouquidão aí. Qual a primeira pessoa que você ligaria?
0: Pra você.
1: Pra mim?
0: Claro.
1: E atender você com uma prazer, tá bem, querida?
0: Tá bom.
1: Seria o maior prazer atender você. Fala pra mim então, o seguinte: e cara, metade, morango do Nordeste, você oferece pra quem, princesa? Vai lá.
0: Olha, de novo, pra você principalmente.
1: Ah.
0: E para as pessoas que estiver ouvindo.
1: Então vou te dar um beijo. Vê se toma chá de alho aí, mulher.
0: Chá de alho é quente, né?
1: Ué, você não toma mais água. Beijo, tá, linda?
0: Outro para você, tchau.
1: Melhora, tchau, tchau.

Esse tal do morango no Nordeste, hein? Cara, metade aqui na melhor, hein? 6h25. Ótima noite pra você aqui na melhor. Dê seu nome completinho, tem mensagem pra você. Que vai ser um prazer, hein? Te sortear aqui no final do programa do Nilson Aguiar. Corre no telefone, vai lá. Agora, Pablo. Porque homem não chora, mas homem chora sim, gente. 6h26.

0: Tô indo embora agora, tô não. Diz que homem não chora. Pablo aqui na melhor, hein? O pessoal tá falando, Nilson, eu conheço um cara que chora, não posso falar o nome aqui, gente, tá bom? Diz que quando bebe, larga de chorar, hein? Tá certo, então, hein? Quero aproveitar aqui, eu vou pro nosso break, que é o nosso comerciais, fica aí que eu já volto, tá? Tem o recado da galera que tá mandando aqui no WhatsApp da 94, 3532-6081, e também tem a galera aqui do 99742-1423, pra você falar ao vivo comigo, tá? A galera já tá falando ao vivo comigo, então continua participando aí, ó.
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0: As linhas liberadas pra você, tem prêmios pra você, tem blusa de frio pra você, maravilhosa aqui na melhor, tá? Tem pra você também aquela panela com tampa de vidro lindona pra você. E sabe o que tem mais por aqui? Jogo de taça, tá, gente? Taça maravilhosa pra você aqui na melhor. Agora são 6h29, bora pros nossos comerciais? Fica aí.
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1: 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Hora certa.
2: 6:30.
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2: É só aí, agora são 6:32. Vamos com o recado da galera aqui no 3532-6081. Boa noite, Nilson Aguiar. Meu nome é Marcos Alessandro Silva. Eu quero participar do sorteio. Moro aqui no Jardim Pauliceia, aqui em Itararé. Um abraço pra você, meu amigo. Obrigado, viu? Tá aqui no Jardim Pauliceia. Meu amigo, final do telefone dele aqui é 66. Um abraço pra você, Marcos Alessandro. Seu nome tá aqui no sorteio, tá, meu querido? Deixa eu apertar aqui. Tem mais mensagem chegando aqui na melhor, hein? Deixa eu... Oh, até me enrosquei aqui, hein? Vou falar pra você. Boa noite, Nilson Aguiar. Quero participar do sorteio. É, meu nome é Marcelo Augusto. É, de Oliveira. Moro aqui no Jardim Beca. É, meu número tá aí, tá certo então, DDD48, final 06, tá certo, meu amigo. Seu nome tá aqui no sorteio, viu? Obrigado, viu? Quem tá por aqui também, deixa eu ver aqui, é o André. E aí, André Menezes, como é que você tá, rapaz? Tá tudo tranquilo aí, André? É, rapaz.
7: Falando aqui, André Luiz Rodrigo Menezes, gostaria de participar também do sorteio.
2: Certo.
7: Gostaria de fazer bolsa também pra Edvan, pra Dona Floriza, Leia, Júnior, Vânia, Giovana.
2: Vozeirão do cara, hein?
7: Iva Freitas e Fernanda e Dona Jacira. Pra todos que ouvindo bem, né? Obrigado.
2: Obrigado pra você também. Obrigado pra você, tudo de bom, viu? Seja bem-vindo, está na melhor, hein? Boa noite.
8: Boa noite, Giovanni. Foi nosso nome no sorteio aí, Eric Delanhol. Estamos sintonizados desde as 6 da manhã na 94.
2: Aí
8: valeu,
2: sim,
8: um abraço. Rapaz. Boa noite, tudo de bom.
2: Desde as 6 da manhã, o rapaz tá ligado na 94, rapaz. Um abraço pra você, Eric. Como é que você tá, rapaz?
8: Boa noite, Giovanni. Foi nosso novo sorteio aí, Eric Delanhol. Estamos sintonizados desde as 6 da manhã na 94. Valeu, um abraço. Boa noite, tudo de bom.
2: Corre no telefone, nome completinho, quero saber, hein? Aonde você está? Sua cidade, seu bairro, aonde você está? Me fala.

Claudinho Buchecha, aqui na melhor, hein? Conquista. Agora são 6h37. Ótima noite pra você que tá ligado com o Luciano Guerra. Continua ligado aqui na melhor, hein? Você tá de boa? Tá em casa? Tá no trabalho? Aonde você está? Me fala aí. 6h38. Boa noite pra você, tá bom?

demais. Agora são 6h42. Boa noite pra você. Tá aqui passando pela rodovia. Um abraço pra você. Um abraço pra você que tá em casa. Você que tá trabalhando, que tá no trânsito. Um abraço pra você. Seja bem-vindo, tá? Obrigadão, viu, gente? Continua ligando aqui na 94. Ou ligado aqui na 94. Estamos aqui nas Altas Cruzeiro pra toda a região, hein, gente? E você sabe que você pode ligar, participar. E tá valendo prêmio pra você. Prêmios pra você aqui na melhor rádio de toda a região. Quero aproveitar aqui e mandar um abraço pra Vila Cruzeiro. Estão todo mundo ligado aqui, rapaz. Vila Osório também tá ligado com o Nilson Aguiar. Ao Centrão de Itararé. A Patrícia tá na cidade de Itapeva nos ouvindo, né, Patrícia? Ela mandou aqui, rapaz, que é isso? Ela mandou aqui uma formada, como se fala? Aquela forma. Ô, Patrícia, que é isso, mulher? Aí você deixa a gente com fome, mulher. Que é isso, hein? Aí não dá, mulher. Que é isso, Patrícia? Que é isso, Patrícia? Que é isso? Seja bem-vindo, está aqui na melhor, então. Seja bem-vindo aqui na melhor rádio, que é a 94, Itararé, São Paulo, para toda a região. Eu vou para o nosso break comercial, fica aí que eu já volto, tá? 6h45. Ótima noite para você. Tá valendo para

0: Você, já falei pra você o que tá valendo, o telefone também tá liberado pra você, tá? Tá valendo pra você, sabe o quê? Aquela panela linda pra você, aquela que nem gruda ovo, gente. Coloca lá, já sai o ovo fritinho, bonitinho, sem grudar nada. É uma panela grande, tá, gente? 3,5 litros, tô vendo aqui. Também tem pra você aquela blusa de blinda pra você tamanho G, tá, gente? E também tem um jogo de taça aqui pra você, aqui na Melhor Rádio, que é a 94 Tararé, no programa do Nilson Aguiar. Então tá ligado aqui? Vem comigo ao vivo. Quero aproveitar aqui e mandar mais uma vez um beijão pra Marcinha Camargo, na cidade de Itapeva. É da outra emissora, né, minha querida? Beijo pra você, tá, Marcinha Camargo, da cidade de Itapeva, ligado comigo. Obrigado, tá, Marcinha? É, dia 13, agora aniversário da mulher, rapaz. Parabéns, tá, Marcinha? Tudo bom pra você, tá, minha querida? Marcinha Camargo, dia 13 de junho, vai fazer aniversário essa mulher. Tá bonita, hein? E dia 30, gente, é o meu. Vou fazer 16 anos, só que não.
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1: É bem fácil. Então, já falei pra você, você vai estar lá na... aqui na melhor... em apuro, se você viesse em apuro, me fala quem é a primeira pessoa que você ligaria, hein? Ô Carmen Lúcia, beijo pra você, tá? Obrigado, Carmen Lúcia. Carmen Lúcia tá aqui na cidade de Tararé, né, Carmen? Beijo pra você. A Carmen Lúcia sempre tá nos ouvindo, né, Carmen? Beijo pra você. A Carmen Lúcia tá aqui. Coloca meu nome no sorteio. Carmen Lúcia Silva, moro aqui no Jardim Comodoro. Manda um beijo em todo mundo, Jardim Comodoro. Ô Carmen Lúcia, ô Juarez, como é que tá aí? Tudo tranquilo, Juarez? Boa noite, Nilson Aguiar. Quero participar do sorteio. Meu nome é Juarez. Moro aqui no Jardim Bequinha. Tá certo então, meu amigo. Um abraço pra você. Seja bem-vindo aqui da melhor, tá? Quero aproveitar aqui e mandar mais uma vez beijão pra Vera Lúcia na Telemaco Borba, né? Vera Lúcia tá aqui nos ouvindo. E também a Maísa também tá ligada com a gente aqui na melhor. Agora tem Reginaldo Rossi pra você. Garçom.

0: Essa é a Mari Fernandes aqui na Melhor, hein? Rádio FM 94 de Itararé, São Paulo, pra toda a região. Rapaz, o telefone tá travado aqui no estúdio, rapaz, agora. Vamos liberar essa linha agora, viu? Vamos falar com esse povo lindo agora, viu? Vou falar pra você, viu? Vamos liberar as linhas aqui, ó. Liberada a linha 1, vamos liberar 2 também. Você acredita que o telefone tava travado aqui? Agora a linha liberada pra você, hein?
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0: Corre no telefone e fala comigo, bebê, vai lá. Tô chegando com a minha última hora pra você, hein, aqui na Melhor Rádio. Quero aproveitar e mandar um abraço aqui pro nosso amigo Rômulo. O Rômulo é da cidade de Itapeva, tá nos ouvindo, né, Rômulo? Um abraço pra você, ele tá aqui nos ouvindo, ele tá aqui pelo aplicativo. Um abraço pra você, meu amigo. Seja bem-vindo. O Lauro também está ligado aqui e o Thiago também tá ligado aqui na Melhor. O Brian também tá ligado por aqui, né, Brian? Abraço pra você, meu amigo. Deixa eu abrir aqui as mensagens que estão chegando aqui. A galera que estão plugada aqui com o Nilson Guerra, sejam bem-vindos aqui na Melhor, a melhor rádio de toda a região. Você já sabe que é a Rádio 94. Ô Lázaro, como é que você tá, rapaz? Abraço pra você, o Lázaro Bueno, né? Aqui de Itararé. O João Pedro também tá por aqui. A Elisandra, né? Elisandra, um abraço pra você, Elisandra. Como é que você tá, mulher? Tudo tranquilo? A Elisandra é da outra emissora, né, Elisandra? Abraço pra você, Elisandra. O Daniel Colombo, aqui também ligado aqui com o Nilson Guerra, o Ataíde na cidade de Itapeva. A Dani também tá ligada por aqui, o Brian, já falei, né? O Edmundo Fernandes, o João também tá por aqui, na cidade de Itapeva. A Bia Caroline também tá por aqui, o Marcelos, lá em Ribeirão Branco, rapaz, abraço pra você. O Rian Ferrarese também tá ligado por aqui, a Maria de Itaquarivaí, beijo pra você, Maria. Seja bem-vinda, tá? Quem está por aqui também é o Luiz Brunetto, da Fazenda São Marcos, o Júnior Zup. E aí, rapaz, abraço pra você, DJ. A Luciana Reis também tá por aqui. A Luzia tá por aqui também. Casa Alexandre, cidade de Buri, ligado com a gente. Deixa eu ver mais aqui. O Rômulo Costa também tá por aqui. A Marcinha, o Gilmar Rocha também tá por aqui. Até acabou a trilha aqui, ó, pai. Que é isso? Agora são 6h58. Vou tocar Gustavo Lima pra você. Retrovisor aqui na Melhor. Enquanto isso, você corre no telefone. Daqui a pouquinho tem muito prêmios pra você, hein? Fique ligado, deixa o nome completinho e telefone aqui na Melhor. 94-658.

0: Esse aqui é o Gustavo Lima, aqui na melhor rádio de toda a região pra você. O Gustavo Lima canta, hein, gente? Rapaz do céu, o que que é isso, hein? Vou pro nosso break. Eu tô vendo com a minha última hora com você aqui na melhor, hein? Então tá ligado aqui na melhor. Seja bem-vindos aqui na melhor. Aqui 94, Tararé, São Paulo, pra toda a região. Então fique ligado aqui. Eu vou ali pro nosso break. A minha última hora, tá? Fica aí.
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1: Boa tarde, os bonitões. E aí, bonitona, como é que você tá? Tudo tranquilo aí? É você por aí ou por cá, tá? Nós estamos ao vivo com você aqui na melhor rádio 94 de Itararé, São Paulo, pra toda a região. Quero agradecer a audiência, muito obrigado. Você tá ligado aqui na 94, seja bem-vindo. Hoje já é 6 de junho de 2026. Prazerzão, hein? Nilson Aguiar tá chegando ao vivo com você aqui na melhor. Você já sabe que é minha última hora com você. Corre no telefone, tem pra você, sabe o quê? Tem aquela panela bonitona pra você, hein? Tampa de vidro bonitona, tem jogo de taça pra você. O que mais tem pra você aqui? Aquela blusa linda pra você. Uma blusa linda pra você aqui na melhor. Você tá ligado?

0: liga pra cá, 3532-6081, 99742-1423. Manda lá aquele beijão, aquele abraço pra quem você quiser aqui na Melhor. E tem mais a enquete, hein? Se você estivesse num dia ruim, hein? Que dia? Nesse dia ruim, hein? Pra quem você ligaria? Me fala aí, hein? Quem você ligaria, hein?
1: Tudo tá certo.
0: Eu não sei pra quem eu ligaria, não, viu? Não sei.
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Esse é o Teodoro Sampaio. Cabrita, que era melhor, hein? É, Marlene. A Marlene gostou da música, né, Marlene? Aqui da Alvorada, beijo pra você. Quero aproveitar aqui e mandar um beijo também pra Naila. Tá ligado aqui na melhor? Naila, beijo pra você e na sua família, tá, querida? Tudo de bom, tá? Beijão pra você, Naila. E também a Clara. Tem pra você Cindy Lauper agora, hein? Agora são 7h10. Corre no telefone, tem sorteio pra você.

0: Essa aqui é a Cindy Lauper, aqui na melhor, hein? Cindy Lauper aqui na melhor rádio de toda a região, 94 de Itararé, São Paulo, pra toda a região. Vou falar pra você, viu? Nós estamos líder na audiência, muito obrigado, viu? Gostou também aí, Naila? Da cabritinha? Vou falar pra você, viu, Naila? Beijo pra você, viu, Naila? Quem está comigo também por aqui? A Dirce. E aí, Dirce, como é que você tá, mulher? Boa noite pra você. Obrigado, viu? Ela mandou aqui uma foto aqui maravilhosa. Dirce, beijo pra você. A Diva também tá por aqui, né, Diva? Nilson, quero participar do sorteio. Tá certo, Diva. Um beijo pra você. A Diva tá aqui no Jardim Paulicé, aqui Itararé. Beijo pra você. A Carmen Lúcia também tá por aqui, né, Carmen? Beijo pra você, Carmen Lúcia. Quero participar do sorteio, Nilson. Eu moro aqui no Jardim Comodoro. Tá certo, então. Continua ligando pra cá, quando eu segue vivo. Agora tem música pra você, premiada. Fala pra mim. Quem tá cantando essa música? Tá com o telefone na mão aí? Lembrando, gente, que o Brasil acabou de marcar um gol, tá, gente? Brasil marcou um gol. Pera aí. Brasil marcou um gol e também a outro time também, Egito, isso? Também marcou outro gol, hein? Então Brasil e Egito tá 1-1, tá, gente? Você que tá ficando bem informado aí, é 1-1, tá bom? 1-1, Brasil e Egito, 1-1 pra você que tá ligado aqui na 94, tá bom? Você que tá com a TV ligada, então Brasil marcou 1, Egito marcou 1, tá certo? Acabou de marcar, nesse momento. Enquanto nós estou com a TV aqui no estúdio, ligada aqui, hein? Tá enorme aqui a TV, hein? Brasil 1, Egito 1. Pra você aqui na melhor, hein? Seja ligado aqui na melhor. Enquanto vai saindo os gols, que vou informando você aqui na 94, tá bom? É o seguinte, continua participando com o Nilson Aguiar aqui. Daqui a pouquinho tem pra você sorteio legal pra você de uma blusa linda. Pra você que tem uma panela de vidro, pra você legal também, tá? Tem pra você jogo de taça também. Agora tem música premiada, gente. Tá com o telefone na mão aí, gente? Tá com o telefoninho na mão? Tá com o telefoninho na mão? Fala pra mim quem tá cantando essa música.
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Fala pra mim, gente, quem tá cantando essa música aqui na melhor, hein? As linhas estão liberadas pra você falar com isso aqui, era ao vivo, hein?

Louvor maravilhoso aqui na 94, hein? Fala pra mim quem tá cantando. Me fala aí, bebê! Fala pra mim. Tá valendo prêmio pra você aqui na melhor, hein? É, rapaz, tá pensando o quê, hein? Aqui o programa do Nilson Aguiar é lotado de prêmios pra você aqui na melhor, hein? Então vem comigo ao vivo. Seja bem-vindo aqui na melhor 94. Liga pra cá, fala com o Nilson Aguiar, os telefones congestionam aqui, rapaz do céu. Muita ligação em cima de ligação, hein? Muita ligação em cima de ligação. Vamos pegar uma produção. Vamos pegar uma ligação. Vamos liberar as linhas. Eu já peguei uma ligação aqui, vamos ver quem tá na linha. Rapaz, já caiu a ligação. Alô, boa noite. Alô. Caiu a linha. Alô, boa noite. Caiu a linha aqui. Ah, rapaz, liga de novo. Esse telefone aqui. Eu vou tocar mais um pedacinho do louvor e você me fala quem está cantando, hein? Quem está cantando esse louvor, hein? Ó, é bem fácil, gente. Primeiro que ligar pra cá novamente, caiu ligação, hein? Quem tá cantando? Deixa Deus.

0: Todo mundo ligando ao mesmo tempo, hein? Aqui na 94, hein? Vamos pegar a ligação? Vamos ver quem tá na linha pra falar comigo. Alô, boa noite!
1: O som fake tá cantando.
0: Quem tá falando comigo?
1: A Heloísa.
0: Tudo bem, Luísa? Você fala da onde, mulher?
1: Falo aqui da rua Rio de Janeiro.
0: Rio de Janeiro? Você tá isso. Rio de Janeiro, Vila Nova, é isso? Itapeva?
1: Isso.
0: Eu deduzi mesmo, Quem tá falando comigo é a Elo, né?
1: Isso.
0: Você tá bem, mulher?
1: Eu tô bem, você?
0: Tô ótimo. Tô trabalhando aqui até as 8, hein? Agora você me
1: responde. Passou aqui pra mim.
0: Passou o telefone aí?
1: Passou. Tá ouvindo você aqui, ó.
0: Tá gostando do programa?
1: Eu tô.
0: Você é maravilhoso, hein? Agora você fala pra mim, então. Quem tá cantando?
1: Gilson Frei.
0: Como que é o nome?
1: Gilson Frei.
0: Você acabou de ganhar, mulher! Aqui na 94 do programa do Nilson Aguiar, hein? Parabéns, tá? Eu vou falar pra você que você ganhou, tá? Você ganhou um Pix de R$30, certo?
1: O que eu ganhei?
0: R$30, um Pix. E aí você ganhou também um jogo de taça.
1: Uau!
0: Beleza?
1: Beleza, obrigada.
0: Depois nós conversamos fora do ar. Você quer oferecer pra quem as próximas músicas? Vai lá.
1: Primeiramente pra você e pra minha família que estamos ouvindo você aqui.
0: Então tá bom, muito obrigado, tá, Elo? Beijão.
1: Obrigado você, beijo, tchau.
0: Ganhou, Elo, aqui na 94, rapaz. Que é isso, Elo? Você ganhou, mulher. Música premiada. Você ganhou, mulher. Parabéns, viu, Elo? Parabéns pra você, Elo. Da cidade de Itapeva. Tava aqui atenta, aqui em várias ligações, tocando ao mesmo tempo aqui na melhor, hein? 94730. Continua participando comigo ao vivo. Eu vou ali pro nosso Blick comercial e aí já vem com o sorteio pra você, hein? De muita coisa legal pra você, tá? Elo, já vou falar com você fora do ar, tá, Elo? Fique aí atenta, tá?

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1: Rapaz, vou falar pra você, viu? Nós estamos ali na audiência, obrigado, viu, gente? Você de toda a região, seja bem-vindo, tá? Daqui a pouquinho tem pra você um jogo de taça. A Elô já ganhou um jogo de taça, mais R$30. É sortuda mesmo essa mulher, hein? Primeira vez que participa, já ganhou, hein? Parabéns, Elô! Agora é o seguinte, tem pra você mais um jogo de taça, tá, gente? Mais um jogo de taça pra você agora, hein? É você, Marcela Proença, da Vila Beca. Você ganhou, mulher! Parabéns, Marcela Proença, da Vila Beca. Você ganhou, tá, mulher? Continua ligado aqui na melhor, só tem prêmio pra você, hein? Prêmio em cima de prêmios, hein? Daqui a pouquinho tem ainda mais a taça já foi, agora tem mais pra você, a blusa, a lindona, tamanho G pra você, aqui na melhor, hein? Agora tem essa música maravilhosa aqui na melhor, Rádio 94 Tarará, São Paulo pra toda a região, Jimmy Cliff, Now or Forever, aqui na melhor, hein? 7h32, ótima noite pra você.

0: galera continua participando comigo ao vivo, hein? Vai lá, corre no telefone, pode falar ao vivo para oferecer sua música, mandar áudio se você quiser. Fique à vontade aqui na Melhora, tá? Rádio 94 Itararé, São Paulo, para toda a região. Nilson Aguero vai com você até as 8 horas da noite. Lembrando que o Brasil tá jogando, tá, gente? Vou informando você aqui, Brasil 1, Egito, é isso? Egito 1 também. Então tá empatado o jogo por lá. E nós estamos por cá. Nós estamos por cá na 94 fazendo a festa com você. Então é o seguinte, tá ligado aqui na Melhor? Vem comigo ao vivo, tá ligado aqui? Vou lembrar você, gente, que daqui a pouquinho tem pra você uma blusa maravilhosa pra você aqui na Melhor. A Elô já ganhou, né, Elô? Beijo pra você, a Elô, que tá na cidade de Itapeva. Quem mais ganhou por aqui? Deixa eu ver. A Marcela Pro, é Marcela Proença também ganhou. Tem agora, daqui a pouquinho, uma blusa pra você, lindona. E daqui a pouquinho também, gente, tem pra você aquela panela pra você, tá bom? Certo? Olhem pro nosso break, tá, gente? Senão a produção vai puxar minha orelha aqui. 7h37, vem comigo?
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1: É, gente, agora são 7h39. A galera tá ligando aqui e tá falando: Nilson, seu programa é top. Obrigado, tá, gente? Valeu, hein? Muito obrigado, tá? Vanessa aqui da Três Pinheiros, um beijo pra você, tá, Vanessa? Muito obrigado, viu? Olha que é Três Pinheiros. Quero aproveitar pra dar um beijo aqui pra Carmen do Barril Biti também, tá ligado com a gente aqui. Ô Carmen, beijo pra você, ô princesa. Obrigado, viu? Agora, gente, mais uma música premiada. A produção tá me deixando louca aqui, gente.

Princesa, obrigado, viu? Agora, gente, mais uma música premiada. A produção tá me deixando louca aqui, gente. Quem tá cantando essa música? Me fala aí. Me fala, bebê. Quem tá cantando essa música? Mais uma música premiada pra você, tá? Quem tá cantando? Aí você vai ter que cantar um pedacinho pra mim ainda, no ar, hein? Quem tá cantando essa música? O primeiro que ligar, hein? Vai lá.

0: Quem tá cantando, fala pra mim, bebê. Quem tá cantando essa música? Já peguei uma ligação aqui. Vamos falar com ela. Alô, boa noite. Ah, que é isso? Que é isso? Caiu a ligação, hein? Eu falei que primeiro que ligasse, quem que ligasse aqui? Caiu a ligação da nossa colega aqui. E aí, produção, o que que eu faço, hein? Pegar outra ligação? É isso, produção. O que que eu faço, produção? Me ajuda aí, produção.
1: Esse momento, mas me fazia falta escutar de novo, só por um instante, sua respiração.
0: Tô decidindo o que a produção vai fazer aqui, hein?

muita ligação aqui. Tô vendo se só tem tem várias ligação aqui, gente. Muita ligações em cima da outra, hein? O que que eu faço, produção? Agora vamos tocar música, então. Quando a produção decide, o que que vai fazer aqui na melhor. Mas tá valendo ainda a música do cantor aí. Não posso falar o nome. Vem comigo ao vivo. 7h44, gente. Ótima noite pra você.

0: Esse daqui é o Zezé de Camargo Luciano, aqui na Melhor, hein? Rádio 94, Itararé, São Paulo, agora são 7h48, gente. Continua ligando pra cá, tá? Fica falando comigo ao vivo aqui na Melhor, hein? Você tá ao vivo com o Nilson Aguiar? A produção decidiu aqui, tá, gente? Ficou aí pra próxima semana, então, essa música aqui. A próxima semana aí tá valendo 50, tá? Vai rolar de novo essa música na próxima semana e você vai ligar correndo pra mim, tá, gente? Essa música tá valendo 50 na próxima semana, porque caiu a ligação da moça aqui. Mas vamos pro sorteio, gente? Bora pro sorteio, gente? Bora pro sorteio, produção! Vamos atender esse povo lindo aqui de Itararé e toda a região, hein? O que você faz, produção? Por isso a Guiara aqui. A produção. Vamos ver quem ganhou aqui a blusa lindona. Vamos ver quem ganhou. 94 FM. Deixa eu ver aqui quem ganhou a blusa lindona aqui. Chayane Silva, Vila Cruzeiro. Ô, Chayane. Nome diferente da Chayane, né, gente? Chayane. Tem uma novela que tem uma moça chamada Chayane, não tinha? Chayane, você ganhou, tá? Uma blusa linda pra você, tamanho G, tá, linda? Aí se for o tamanho P, você me avisa aí, tá bom? Agora, eu vou tocar uma música, gente. E aí vou sortear a panela, tá, gente? Vou sortear a panela, tá? Vamos pegar uma ligação, que produção? O que você acha? Pega uma ligação, produção? Rapaz do céu, viu?
1: Alô?
0: Alô, boa noite.
1: Boa noite.
0: Quem tá falando comigo?
1: Maria Fernanda.
0: Oi, Maria Fernanda. Você fala da onde, minha querida?
1: Eu sou moradora de Santa Catarina, mas eu tô visitando Itapeva.
0: Você tá em Itapeva, mulher? Que lugar que você tá em Itapeva, mulher?
1: Vila Nova.
0: Manda um beijo em todo mundo aí na Vila Nova, tá bom, minha querida?
1: Pode deixar.
0: Pena que você ligou um pouquinho atrasado, viu? Ficou aqui.
1: Sério?
0: Verdade, verdade, mulher. Ficou, ligou um pouquinho atrasado, viu? Porque senão você ia ganhar.
1: Pena.
0: Que pena, mas você pode oferecer música pra quem você quiser. Vai lá, minha querida.
1: Eu quero oferecer pro meu pai.
0: Qual que é o nome do papai?
1: É o Valdecir.
0: Tecir? Quem mais?
1: É, Valdecir.
0: Ah, Valdecir.
1: E pra minha tia Heloísa também.
0: Tia Heloísa. Então tá bom, minha princesa. Obrigado, viu? Um beijo pra você. Na próxima semana, a música tá valendo 50, tá? Se liga aí, tá bom?
1: Pode deixar que eu vou participar, tá?
0: Beijo. Obrigado, viu, linda?
1: Beijo, tchau.
0: Tchau. Ah, continua participando comigo ao vivo, vai lá. Fala comigo ao vivo. Continua participando comigo ao vivo aqui na Melhor. eu falo pra você, viu? Tem que tocar uma música agora, gente, pra nós fazer o sorteio, tá, gente? Depois dessa música, eu sorteio da panela pra você. Nome completo e telefone. Vai lá!

0: Esse daqui é o César Menotti e Fabiano. Mais uma do César Menotti e Fabiano aqui na 94, hein? Rapaz, agora são 7h54, gente. Vou falar pra você, viu? Líder na audiência, programa do Nilson Aguiar. Obrigado, viu, gente? Vamos com o nosso...
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0: Vamos com sorteio, então, pra você agora, na melhor. Vem comigo, na melhor. Bora lá. Panelona, hein? Panela linda pra você aqui na melhor, hein? Quero dizer, toda a região que tá ligado com o Nilson Aguiar. Muito obrigado, viu, gente? Programa do Nilson Aguiar, líder na audiência aí, obrigado. Vocês todos de Sangés, você de São Paulo, você de Itapeva, você de Capão Bonito, você aqui de Itacoarituba, São Paulo. Rapaz, todo mundo ligado, vocês todos de Tararé, muito obrigado, tá, gente? É o seguinte, quem ganhou então, bora lá. A sortuda é ela. Daiane Marqueto, Daiane Marquete. Um abraço pra você, Daiane. Você ganhou, tá, Daiane? Do centro de Tararé. Você ganhou, vai receber na sua casa, mulher. É o seguinte, tô indo embora então, prometendo botar no próximo sábado, assim, se Deus permitir, ele quer, gente. Prometendo botar no próximo sabadão. Galera aqui da 94, pedi pra... Eu estou no estúdio 2, tá, gente? Se beber não dirige, se dirigir não beba. Quem está no estúdio 2 é o Nilson Aguiar aqui Itapeva, no Jardim Califórnia. Agora no estúdio 1 de Tararé. Por gentileza, gente, vamos colocar a 94 no ar aí, gente. Beleza? Você que é ouvinte da 94, continua com a programação da 94. E daqui a pouquinho, Didi Arlindo Rodrigues na FM Aguiar, tá bom? Fique com Deus. Prometendo voltar no próximo sábado com muita coisa pra você. Beijo, Nilson Aguiar. Fique com Deus. Tchau, tchau. Beijo. Deixa a minha última. Derrama liga aqui na melhor. Beijo. Tchau, tchau. Fui.

0: gemacht.
1: Okay.

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